0: destaca o papel dessa medida na indústria 4.0.
1: É uma crítica muito recorrente quando se discute data centers, a questão do consumo excessivo de água e que isso pode ser um problema. As novas soluções já que se chamam de circuitos fechados, o projeto endereça isso de uma forma muito adequada. Então, o consumo de água não será um problema. E a energia, a nossa energia, sim, é muito. Esses data centers consomem muita energia, mas diferente do resto do mundo, aqui a gente produz energia limpa, de baixo carbono e renovável. Então, novamente, isso não vai ser um gargalo, vai ser uma grande oportunidade.
0: A nova legislação também contempla serviços de computação em nuvem e operações de inteligência artificial, como treinamento e geração de respostas por modelos de IA. Segundo o ministro do Desenvolvimento, Indústria, Comércio e Serviços, Márcio Elias Rosa, o regime prevê a suspensão por 5 anos de tributos na compra de componentes eletrônicos e outros equipamentos de tecnologia da informação e comunicação.
2: Há uma suspensão dos tributos federais. Nós temos a expectativa de que estados nos acompanhem, que os municípios nos acompanhem, mas o fato é que há uma suspensão dos tributos federais sempre que o produto não tiver produção nacional equivalente, desde que seja destinado para o ativo, né, imobilizado desses investimentos, e vale por 5 anos. Ou seja, nós estamos em face de uma grande inovação.
0: A entrada no programa dependerá de autorização do Ministério da Fazenda e as empresas precisam estar em dia com os tributos federais. Reportagem Pablo Mundim.
3: A gente acabou de falar dos incentivos aos data centers, aqueles galpões gigantes, verdadeiros supercomputadores que fazem a mágica da internet acontecer hoje em dia, guardando nossas fotos e fazendo funcionar a inteligência artificial.
4: Mas para entender como a gente chegou até aqui, vale a pena voltar um pouquinho no tempo e ver como a internet evoluiu ao longo das décadas.
3: Quem é dessa época vai lembrar. 30 anos atrás, navegar na web era aquela novela da conexão discada, cheia de bips, chiados e paciência.
4: Pois é, Nazi, de lá para cá tudo mudou. Hoje, mais de 90% dos brasileiros estão conectados. E aquela internet lenta deu lugar a uma rede rápida, que está na palma da mão, no celular, no trabalho e no nosso dia a dia.
3: Pois é, confira os detalhes dessa evolução na reportagem de Gabriela Noronha.
5: Quem lembra desse som inconfundível da conexão discada? Há cerca de 30 anos, esses bips e chiados significavam que alguém estava se conectando ao mundo novo. No Brasil, a internet começou a se popularizar no final dos anos 90, por meio de modems ligados à linha telefônica. Só na década de 2000, com a introdução da banda larga, foram possíveis conexões mais rápidas e estáveis, como explica Giovanni Almeida, professor da Faculdade de Ciências e Tecnologias em Engenharia da Universidade de Brasília.
6: No início, era a tecnologia discada. Então, quem poderia ter acesso à internet era quem tinha um telefone em casa. E depois, então, começa a ter uma evolução, que é quando surge a tecnologia que a gente, né, chama de rede de telefonia celular. Então, se tem desde a primeira geração, né? É por isso que tem 1G, 2G, 3G, 4G e hoje 5G. Aí, a partir da tecnologia 4G, é que ficou mais forte, aí coincide com o uso do smartphone, surgimento do smartphone, que aí permite que hoje a gente tenha, né, esse acesso na palma da mão.
5: Com a expansão da infraestrutura de internet e a diversificação das tecnologias, cerca de 169 milhões de pessoas no Brasil já estão conectadas hoje. Segundo dados do Instituto Brasileiro de Geografia e Estatística, o IBGE, mais de 90% da população já tem acesso à rede. O que muitos não sabem é que, embora o destino final seja a tela do celular ou do computador, o caminho percorrido pelo sinal varia entre a fibra ótica, a rede móvel e o satélite. De acordo com Thiago Brown, assessor do Departamento de Investimento e Inovação do Ministério das Comunicações, cada tecnologia atende a uma realidade geográfica e a diferentes necessidades de uso.
7: O que é muito importante a gente ter em mente é que todas essas tecnologias, seja satélite, telefonia móvel ou fibra ótica, elas se complementam, né? Então, naquela região onde é mais difícil chegar à fibra ótica, a gente consegue, através de uma comunicação de telefonia móvel, levar conectividade bandeirante banda larga para a população. E aí, mais difícil ainda, aquela região mesmo remota de rural, de fronteira, por exemplo, em estados que tem muita densidade de floresta, mas existe gente morando ali, existem brasileiros morando ali, a gente tem a solução via satélite para levar também.
5: O assessor do Ministério das Comunicações destaca ainda que, para além das experiências cotidianas, redes estáveis e ultrarrápidas permitem o acesso a serviços públicos digitais, como telemedicina e conteúdos educativos.
7: Com a chegada da internet de alta velocidade, a gente consegue levar saúde. Um especialista da área médica consegue fazer o atendimento desse brasileiro que está numa região rural, por exemplo, né? E aí, acesso à educação nem se fala, né? A internet hoje tem todo o conteúdo de todos os tipos.
5: Para mais informações sobre as tecnologias disponíveis e a qualidade dos serviços prestados, basta consultar a página da Anatel na internet no endereço anatel.gov.br. A agência regula e fiscaliza o setor de telecomunicações, estabelecendo normas técnicas e mediando conflitos entre consumidores e operadoras. Reportagem Gabriela Noronha.
4: O Brasil colheu cerca de 361 milhões de toneladas na safra 2025-26, segundo estimativa da Companhia Nacional de Abastecimento, a Conab.
3: O volume representa alta de 2,6% em relação à temporada anterior. A área plantada também deve crescer, chegando a 83,5 milhões de hectares. Confira na reportagem.
8: A produção brasileira de grãos na safra 2025-2026 fechou o ciclo estimado em 361 milhões e 700 mil toneladas, segundo a Companhia Nacional de Abastecimento, a Conab. É o 12º e último levantamento para o período de setembro do ano passado a agosto deste ano. Os números mostram um aumento de 2,6% em relação à temporada anterior. A área de plantio estimada é de 83 milhões e 500 mil hectares, crescimento de 1,7% em comparação com o ciclo anterior. Os maiores aumentos de área estão nas lavouras de soja e milho. Segundo Nayara Bittencourt, diretora de Política Agrícola e Informações da Conab, as condições climáticas contribuíram para os dados estimados.
9: Então, em relação à soja, nós temos 180,4 milhões de toneladas colhidas. Esse resultado ele decorre tanto de uma expansão de área plantada e também das condições climáticas que foram bastante favoráveis nesse ano, com uma boa produtividade do ciclo. O milho também é uma cultura de destaque aqui, com 144 milhões de toneladas, também com condições climáticas bastante favoráveis nas principais regiões produtoras.
8: A Conab também apresentou uma estimativa para a próxima safra, de 2026 a 2027. A produção brasileira pode chegar a 366 milhões e 600 mil toneladas de grãos. Soja e milho apresentam tendência de crescimento. De acordo com a Conab, o resultado projetado reflete uma maior área semeada, o que compensa uma ligeira perda esperada na produtividade média nacional das lavouras. Quem comenta é o presidente da companhia, Silvio Porto.
10: Nós estamos apresentando aqui uma expectativa de crescimento de área praticamente para todas as culturas, mas nós estamos identificando uma redução de área no Rio Grande do Sul, mas nós estamos identificando também uma compensação dessa redução em outros estados.
8: O IBGE, que faz um levantamento anual da safra, estima para 2026 uma produção agrícola de 352 milhões e 900 mil toneladas, 2% acima do resultado registrado em 2025. Arroz, milho e soja representam 92,9% da produção estimada e ocupam 87,4% da área a ser colhida. Entre as regiões, o Centro-Oeste apresenta a maior estimativa de produção, seguido por Sul, Sudeste, Nordeste e Norte. E Mato Grosso é o maior produtor, com 32,1%, seguido por Paraná, Rio Grande do Sul, Goiás, Mato Grosso do Sul e Minas Gerais. Com locução de Thaís de Araújo, reportagem Luciana Colares de Holanda.
4: No mercado de carnes, também há projeção de alta nos próximos anos.
3: Segundo a Conab, o resultado será puxado pela produção de carne suína e de frango em 2026 e 2027.
11: Segundo projeções da Conab, Companhia Nacional de Abastecimento, a produção brasileira de carnes deve ultrapassar 34 milhões de toneladas neste ano e no próximo. O valor é 2% maior que o volume obtido em 2025, e foi influenciado sobretudo pela avicultura de corte e a suinocultura. De acordo com a Conab, o resultado permitirá um aumento nas exportações sem comprometer o abastecimento do mercado interno. Os dados divulgados nesta terça-feira também estimam alta na produção de ovos no país nos próximos anos. A publicação completa pode ser acessada no endereço www.gov.br/conab. Natália Koslick, para a Voz do Brasil.
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0: Aumente a 1 da tarde.
1: O resultado final está previsto para 15 de dezembro.
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2: Dicas do Enem.
3: Oi, meu nome é Davi Enzo e a minha pergunta é: quantas horas por dia eu preciso estudar?
1: A professora de Biologia Maria Antônia Ferreira vai responder essa dúvida. Vamos conferir.
4: Para essa pergunta, não existe uma resposta exata, porque isso é muito individual de cada um. Eu diria para vocês focarem mais em qualidade de estudo e menos em tempo. Porque, por exemplo, se você estudar 2 horas por dia, mas essas 2 horas forem bem proveitosas com foco total, é mais eficiente do que 5 horas toda hora oscilando o foco. Então, eu acho que assim, o máximo possível que você consiga manter um bom rendimento, um bom foco ali nesse tempo de estudo. Lembre-se, no dia da prova vocês estarão realizando exercícios. Vocês precisam estar preparados para responder questões. O Enem é muito mais do que simplesmente decorar um monte de teoria. Ele é uma prova de leitura, interpretação e preparação para responder exercícios.
1: As provas do Enem vão ser realizadas nos dias 8 e 15 de novembro. 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Um local de conhecimento no interior do Amazonas, onde é possível acessar obras dos primeiros cientistas que pesquisaram a região.
0: Biodiversidade, populações ribeirinhas e recursos naturais estão entre os temas das pesquisas.
1: A biblioteca que fica em Tefé é um convite para pesquisadores, estudantes e qualquer pessoa que queira saber mais sobre a Amazônia brasileira.
0: Ela é um centro de pesquisa de excelência vinculado ao Ministério da Ciência, Tecnologia e Inovação.
5: Preservar a Amazônia é garantir vidas no planeta, mas para preservar é preciso conhecer. E é justamente esse o objetivo da biblioteca Henri Waterbeats. Às margens do Lago Tefé, no Amazonas, a biblioteca conta com 28 mil obras científicas dedicadas à região. Mais do que reunir livros, a biblioteca é há mais de 3 décadas uma guardiã da memória científica da Amazônia. A bibliotecária Graciete do Socorro Rolim conta um pouco sobre a sua história.
6: Nós temos vários títulos de vários viajantes naturalistas que andou aqui pela região amazônica. Se você quiser fazer uma pesquisa histórica, dos primeiros estudos relacionados aqui na região, tanto na parte de biologia, botânica, zoologia, arqueologia, a parte da antropologia, esses livros eles são fontes riquíssimos dessas informações.
5: O acervo conta com publicações sobre a conservação da biodiversidade, uso sustentável dos recursos naturais, estudos sobre populações ribeirinhas e diversidade socioambiental. A biblioteca é uma fonte de consulta para pesquisadores, estudantes e profissionais de diversas áreas. Localizada em uma região cercada por áreas protegidas, ela é o único local com conteúdo científico em um raio de mais de 500 quilômetros, como explica Graciete do Socorro Rolim.
6: Além da importância dela científica, né, o lugar é muito bonito. Tem os janelões de vidro. Então, dá a vista direta para o Lago Tefé. A vista é muito linda.
5: Para saber mais sobre a biblioteca Henri Waterbeats, é só acessar a página mamirauá.org.br. Reportagem Cleide Lopes.
1: Os gabaritos preliminares do Exame Nacional de Avaliação da Formação Médica, o ENAMED, e da primeira etapa do Revalida já estão disponíveis para consulta.
0: O prazo para apresentar recursos termina nesta quinta-feira, dia 17 de setembro.
1: As versões definitivas do gabarito oficial da prova, objetiva e o resultado definitivo serão publicados no dia 4 de dezembro.
0: O ENAMED avalia a formação médica. Já o Revalida comprova diplomas médicos expedidos por universidades de fora do Brasil para exercício profissional no SUS.
1: Para mais informações, acesse gov.br/inep.
0: Conhecer o território indígena e seus caminhos pode fazer toda a diferença na hora de salvar uma vida.
1: Por isso, foi implementado um projeto piloto em Dourados, no Mato Grosso do Sul, o SAMU Indígena.
0: A equipe conta

0: com profissionais indígenas e reduzem mais da metade o tempo de resposta em emergências em saúde nos territórios.
1: Com atendimento na língua nativa, o SAMU indígena funciona 24 horas por dia, 7 dias por semana, e atende cerca de 25 mil indígenas de três etnias que vivem na Reserva Dourados, em Mato Grosso do Sul. Desde agosto do ano passado, quando foi implementado o projeto piloto, o serviço já registrou mais de 2.400 ocorrências, uma média de 204 atendimentos por mês. A secretária de Saúde Indígena do Ministério da Saúde, Lucinha Tremembé, diz que o SAMU indígena dá mais celeridade aos atendimentos de urgência.
2: Com o SAMU, a gente consegue aí um fato muito importante, que é a redução do tempo de espera.
1: O número para acionar o serviço é o mesmo que funciona no restante do país, o 192. O que muda no caso do SAMU indígena é a equipe. Ao todo, são 14 profissionais da saúde. 7 deles são indígenas e falam fluentemente português e guarani. A equipe também conhece bem a região, o que dá mais celeridade ao atendimento. O Everton Nunes, da etnia Terena, é um dos enfermeiros que trabalham na viatura e fala da importância da rapidez na resposta ao chamado.
3: O que difere é que nós já conhecemos a aldeia, né? A gente sabe por onde conseguimos entrar, até porque em dia de chuva é mais difícil de entrar. Os condutores sabem, por aqui eu não posso passar, porque se eu passar por aqui, a minha VTR vai ficar. Essa questão de logística mesmo, da condução, do condutor levar a equipe até esse atendimento e até também do tempo resposta. Tempo é vida.
1: As comunidades indígenas da Reserva de Dourados contam com o suporte de duas unidades básicas de saúde indígena, um polo base e um distrito sanitário especial indígena. Mas nos casos de ocorrências mais graves, a equipe do SAMU leva o paciente para unidades de saúde e hospitais da região para atendimento especializado. Reportagem Graziele Bezerra.
4: Com as eleições chegando, é importante reforçar: o voto é livre e secreto.
0: Prática de assédio eleitoral no trabalho é crime.
4: Quem traz os detalhes é a repórter Larissa Graciano.
5: Nos últimos 4 anos, o Ministério Público do Trabalho recebeu quase 5 mil denúncias de assédio eleitoral. O voto é secreto, é um direito previsto na Constituição. Mas tem patrão, tem chefe que usa do cargo e do poder econômico para pressionar empregados a apoiar esse ou aquele candidato. E isso é crime. No começo, a prática do assédio eleitoral envolvia pressões diretas, como ameaça de demissão. Hoje, a maioria dos casos é mais velada, como mensagens do chefe com vídeo ou pesquisas eleitorais postadas em grupos da empresa ou enviadas diretamente ao trabalhador. Falas do patrão no ambiente de trabalho, sugerindo que a situação pode ficar difícil se determinado candidato vencer, é outro exemplo. E para configurar assédio, não precisa ser um ato repetido. É que essa pressão, esse constrangimento, ainda que feito uma única vez, tem potencial de gerar medo no trabalhador e direcionar seu voto, afirmou a advogada da União, Alessandra Lopes.
6: Sobretudo esse medo que a pessoa vai nutrir de ser penalizada, de ser removida, de ser transferida, né, de local, de ir para um local onde tem menos condições, de mudar a sua escala de trabalho, de perder o emprego também, né, no final das contas. A gente não quer que ninguém que esteja numa relação hierarquizada, que tenha poder econômico privilegiado, possa coagir outras pessoas e, portanto, desequilibrar o pleito.
5: Uma das provas mais comuns apresentadas pelo trabalhador são as conversas de WhatsApp. Por isso, a orientação para você que é dono de empresa ou coordenador de uma área e que tem poder hierárquico sobre seus trabalhadores é saber os limites do que pode e do que não pode, como alerta o procurador do trabalho, Igor Souza Gonçalves.
7: O empregador tem direito à sua liberdade de pensamento, à sua liberdade política, mas quando ele está dentro do ambiente empresarial, ainda que ele esteja num grupo de WhatsApp, numa conversa informal com aquele determinado trabalhador, ele deve se recordar que, em muitos casos, o que está ali não é o CPF dele, é o CNPJ dele. Então, às vezes, esse tipo de brincadeira, esse tipo de mensagem, ele pode ter uma conotação e um potencial de constrangimento. constranger aquele determinado trabalhador. A gente já teve diversas condenações aí a valores vultuosos, né, nas eleições de 2022, de 2024, a responsabilização de empregadores públicos e privados, condenações de dano moral coletivo que passaram e a casa dos milhões, né, porque é um dano que se entende que não é só a liberdade de pensamento do trabalhador, é um dano a toda a democracia.
5: Abrir as portas da fábrica, da loja ou da repartição pública para que um candidato converse com os funcionários é outro tipo bem comum de assédio eleitoral e deve ser denunciado. Para prevenir a prática também no serviço público, foram realizadas mais de 50 palestras em vários órgãos federais. Houve ainda a assinatura de uma parceria para dar agilidade no encaminhamento das denúncias que podem ser feitas, por exemplo, no site do MPT, o Ministério Público do Trabalho. De Brasília, Larissa Graciano.
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4: Fique agora com as notícias do Poder Judiciário e do Congresso Nacional. Uma boa noite.
0: Boa noite, até amanhã.
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10: STF analisa petição referente ao relatório da PF no âmbito do caso Master.
11: STJ define que milhas e pontos de programas de fidelidade podem ser penhorados para pagar dívidas.
10: Mesários vão até o dia 3 de outubro para concluir o treinamento para as eleições 2026.
11: Boa noite, eu sou Leandro Bezerra.
10: E eu sou Walter Lima.
11: O plenário do Supremo Tribunal Federal realizou nesta terça-feira uma sessão extraordinária com o objetivo de analisar a petição 16662 referente ao relatório produzido pela Polícia Federal no âmbito do caso Master, relacionado ao ministro Alexandre de Moraes.
10: Na sessão de hoje, os ministros debateram questão de ordem apresentada pelo decano da Corte, ministro Gilmar Mendes.
11: Os ministros, neste primeiro momento, analisam se acompanham ou não o presidente do STF, ministro Edson Fachin, no sentido de julgar a petição 16662 separadamente da petição que faz questionamentos sobre a conduta do ministro André Mendonça nas investigações sobre o caso Master.
10: Depois houve o pedido de vista do ministro Flávio Dino para ter mais tempo para analisar o caso e o julgamento foi suspenso.
11: Milhas aéreas e pontos de programas de fidelidade podem ser penhorados para pagar dívidas.
10: O entendimento é do STJ, Fátima Uchoa.
12: A penhora é um ato processual que vincula bens do devedor ao pagamento de dívidas. Uma empresa credora pediu que operadoras de cartão de crédito e programas de fidelidade de companhias aéreas informassem a existência de pontos em nome de um devedor. O Tribunal de Justiça do Distrito Federal negou o pedido, mas no STJ, a relatora ministra Nancy Andrighi destacou que a lei não impede, em regra, a penhora de pontos de fidelidade com valor econômico, que são considerados bens digitais integrantes do patrimônio do devedor. E no caso julgado, a empresa deverá indicar quais programas pretende consultar para que o tribunal de origem avalie a possibilidade de penhora.
11: Você já teve dificuldade para se desconectar do trabalho?
10: Para chamar a atenção para este problema, o TST e a Universidade de Brasília lançaram uma campanha sobre saúde mental. Larissa Batista.
13: A campanha tem um recado direto: sua saúde é a fronteira que o trabalho não pode ultrapassar. E ela mostra que o descanso também é cuidado. Os materiais serão divulgados durante o mês de setembro nas redes sociais da Justiça do Trabalho, em parceria com os 24 TRTs espalhados pelo Brasil. Não deixe de conferir. E se precisar de apoio emocional, ligue para o Centro de Valorização da Vida, pelo número 188. As ligações são gratuitas e o atendimento é feito 24 horas por dia.
11: Mesários têm até o dia 3 de outubro para concluir treinamento para eleições 2026.
10: Capacitação pode ser feita pelo aplicativo Mesário ou pelo ambiente virtual de aprendizagem do TSE. Fábio Ruas.
14: Além da capacitação à distância, o treinamento também pode ser presencial, de acordo com a orientação de cada cartório eleitoral. O curso virtual reúne informações sobre os procedimentos que deverão ser adotados por quem vai trabalhar nas sessões eleitorais. O conteúdo foi atualizado para as eleições 2026 e contempla o novo fluxo de votação, com orientações práticas para o dia da eleição. Quem concluir o treinamento e trabalhar nos dois turnos poderá acumular 6 dias de folga.
11: Justiça Federal condena líder de esquema financeiro a mais de 23 anos de prisão por lavagem de dinheiro.
10: Decisão atendeu a pedido do MPF e também responsabilizou outros dois envolvidos na fraude. Carla Zanetti.
15: Segundo investigações, o esquema fraudulento operava a partir da cooptação de vítimas para contratação de empréstimos consignados de alto valor em instituições financeiras. Em troca, os suspeitos prometiam quitar as parcelas dos financiamentos e repassar os lucros do investimento para as vítimas. Entre 2019 e 2022, foram movimentados cerca de R$ 156 milhões. O réu líder do esquema foi condenado a 23 anos de reclusão por lavagem de dinheiro. Já os outros dois acusados já estão cumprindo as próprias penas.
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11: A você uma boa noite.
10: E até amanhã.
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17: Eu sou Humberto Pinheiro e estes são os destaques de hoje do Jornal do Senado, que começa agora. Senado deve analisar projeto que protege recursos do Fundo Constitucional do Distrito Federal. Campanha busca conscientizar a população sobre a doação de órgãos. Senado vende mais de 20 mil livros na Bienal de São Paulo. Boa noite. O Senado Federal deve analisar o projeto de lei complementar que busca proteger os recursos do Fundo Constitucional do Distrito Federal. A proposta altera o novo arcabouço fiscal para garantir o funcionamento dos serviços essenciais da capital do país. Repórter Douglas Castilho.
18: O texto tem como objetivo central retirar o Fundo Constitucional do Distrito Federal, o FCDF, das restrições fiscais que recentemente passaram a limitar o aumento dos seus recursos. O FCDF é utilizado para manter as polícias militar, civil e penal, o Corpo de Bombeiros, a saúde e a educação de Brasília, mas passou a ter seu orçamento obrigatoriamente limitado nos anos em que a União registrar contas no vermelho. O consultor de orçamento do Senado, Sérgio Machado, demonstrou cautela com as idas e vindas de exceções às regras fiscais, porque podem prejudicar a transparência orçamentária.
19: O problema da inclusão sucessiva de exceções às regras fiscais é que isso traz prejuízo à transparência, à simplicidade do nosso sistema orçamentário e, em alguma medida, à própria efetividade da medida original. Por outro lado, é claro que há mérito em muitas dessas exceções. Afinal, estamos mesmo tratando de uma obrigação prevista constitucionalmente.
18: A lei do arcabouço fiscal já havia excluído expressamente o FCDF dos limites de controle de gasto. Mas uma lei complementar aprovada em agosto estabeleceu uma regra geral que afetou os repasses ao fundo. O projeto agora apresentado altera esse quadro ao inserir uma exceção expressa para o FCDF, garantindo que seu reajuste volte a acompanhar integralmente a variação da receita corrente líquida. O projeto aguarda envio para as comissões do Senado.
17: Estamos em um mês marcado por campanhas de conscientização sobre diversos temas. Uma delas é o Setembro Verde, que alerta para a importância da doação de órgãos. A campanha busca informar a população e incentivar a doação, um gesto que pode salvar vidas. Repórter Lana Dias.
20: A decisão comunicada de se tornar um doador de órgãos pode orientar a família no momento de luto e, principalmente, salvar a vida de quem aguarda um transplante. É por isso que existe o Setembro Verde. Saúde, com o objetivo de conscientizar a população sobre a importância da doação. A campanha é relacionada ao Dia Nacional da Doação de Órgãos, em 27 de setembro, e busca, sobretudo, incentivar as pessoas a expressarem a vontade, ainda em vida, às suas famílias, como explicou a médica nefrologista da Fundação ProRim, Amanda Meyer da Luz.
2: Durante todo esse mês, nós procuramos esclarecer dúvidas, combater mitos e, principalmente, estimular pessoas a ter essa conversa com a sua família sobre o seu desejo de serem doadores. Hoje, nós sabemos que existem mais de 45 mil pessoas em uma lista de espera para um rim.
20: A doação pode acontecer em duas circunstâncias. A primeira é com doador vivo, quando estiver saudável e em condições para que o procedimento não prejudique sua saúde. A outra é com doador falecido, quando a morte encefálica é decretada. Amanda esclareceu que, nessa situação, a família é acolhida e consultada sobre a doação.
2: Após a confirmação, então, dessa morte encefálica, a família é acolhida e é consultada sobre a doação. Se houver, então, a autorização, são realizados, então, por último, exames para avaliar quais órgãos, né, podem ser aproveitados. Um deles, então, pode ser o rim. Então, a central de transplantes identifica o possível depois receptor, segundo os critérios clínicos, critérios de compatibilidade, tempo de espera e logística para a chegada do órgão na pessoa que será a receptora.
20: A doação e o transplante de órgãos e tecidos são incentivados por lei no Brasil, que prevê, na última semana de setembro, a realização de atividades de conscientização dos estudantes de todos os níveis de ensino. Quem deseja ser doador ou doadora de órgãos deve conversar com a família. Mais de 49.500 pessoas aguardam transplante de órgãos no Brasil, segundo a lista de espera do Ministério da Saúde.
17: Mais de 20 mil livros foram vendidos pela Livraria do Senado durante a Bienal do Livro de São Paulo, realizada neste mês. A Constituição Federal e títulos sobre a história do Brasil estiveram entre as obras mais procuradas. Outro destaque foi a coleção Em Miúdos, que leva a educação cidadã a crianças e jovens por meio de ilustrações e linguagem informal. A 28ª Bienal Internacional do Livro de São Paulo terminou no domingo, dia 13. O Senado levou ao público uma variedade de títulos e também apresentou iniciativas de educação legislativa, preservação da memória e participação popular. A reportagem é de Yasmin Rodrigues.
21: O Senado participou com cerca de 250 títulos publicados pela própria casa. O espaço também recebeu atividades sobre o arquivo e a biblioteca do Senado, a coleção Escritoras do Brasil, Sustentabilidade e o programa E-Cidadania, que aproxima a população do processo legislativo. A servidora do Senado, Paula Oda, explica que a proposta foi apresentar ao visitante diferentes formas de conhecer e se aproximar da casa.
22: O espaço de eventos, ele é muito interessante, porque a instituição tem a possibilidade de conversar com a sociedade aqui. E mais do que vir aqui só e vender livros, a gente está aqui para representar a instituição, a gente está aqui para demonstrar, né, tudo o que a gente tem de melhor para o cidadão, que muitas vezes não conhece tudo isso.
21: Entre livros de história e legislação e documentos que preservam a memória do país, a presença na Bienal mostrou que aproximar o cidadão do legislativo também pode começar por algo tão simples quanto abrir um livro.
17: Um projeto que autoriza porte de arma de fogo para mulheres sob medida protetiva da Lei Maria da Penha avança no Senado. Ao defender o projeto, o relator, senador Flávio Bolsonaro, do PL do Rio de Janeiro, alegou que o agressor se aproveita da vulnerabilidade física da mulher para colocá-la novamente em risco e defendeu a concessão do porte. A reportagem é de Bruno Lourenço.
23: O projeto de lei que está pronto para ser votado na Comissão de Segurança Pública altera o Estatuto do Desarmamento para garantir o direito ao porte de arma de fogo a mulheres sob o amparo de medidas protetivas da Lei Maria da Penha. O texto também reduz a idade mínima de 25 para 18 anos, tanto para aquisição quanto para o porte de arma pelas vítimas. O relator, senador Flávio Bolsonaro, do PL do Rio de Janeiro, alegou que o agressor se aproveita da vulnerabilidade física da mulher para colocá-la novamente em risco e defendeu a concessão do porte.
24: A arma de fogo, caso assim deseje a mulher, sob medida protetiva de urgência, servirá como instrumento equalizador contra a diferença
1: diferença de força física existente entre ela e o agressor. Ressaltamos que o porte de arma de fogo não será obrigatório, mas apenas facultativo, somente para as mulheres sob medidas protetivas de urgência e que cumpram os requisitos arrolados no presente projeto de lei e no corpo normativo do próprio Estatuto.
23: A CSP pode acrescentar alteração ao texto aprovado na Comissão de Direitos Humanos para deixar claro que, revogada a medida protetiva de urgência, cessará também a autorização excepcional para a arma de fogo, mas nada impedirá a mulher de buscar a posse da arma dentro das regras gerais do Estatuto.
3: Eleições 2026.
5: Nas eleições deste ano, presos em regime provisório poderão votar. No entanto, essa pode ser a última vez que brasileiros nessa condição participam das eleições. Isso porque a lei antifacção que entrou em vigor em março de 2026 proíbe o alistamento eleitoral e o voto de pessoas presas, seja em regime definitivo ou provisório. Porém, o Tribunal Superior Eleitoral decidiu suspender esse trecho da legislação, permitindo que presos provisórios e adolescentes que cumprem medidas judiciais restritivas votem em outubro. O TSE argumentou que a lei antifacção viola o princípio da anualidade eleitoral, que impede mudanças na legislação a menos de um ano da eleição. O Supremo Tribunal Federal também pode julgar o tema para manter ou anular, em definitivo, o direito ao alistamento e ao voto do preso provisório. A Constituição já proíbe o voto de pessoas condenadas em decisão final. Nos últimos anos, a Justiça Eleitoral instalou cabines de votação em alguns estabelecimentos penais para garantir o direito dos presos. Em 2026, poderá votar o preso sem condenação definitiva que estiver com o título eleitoral em dia e tiver solicitado o voto. O prazo para o pedido terminou em maio. Com trabalhos técnicos de Eliseu Caires, o Jornal do Senado fica por aqui. Acompanhe agora as notícias da Câmara dos Deputados. Boa noite e até amanhã.
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7: O plenário pode votar punição para quem tentar fraudar interdição de idosos.
25: Avança projeto que cria política de reintegração de brasileiros deportados.
7: Gestantes poderão ter direito a condições especiais em concursos públicos.
25: Boa noite. Os deputados estão analisando a proposta que garante condições especiais para mulheres grávidas em concursos públicos. A repórter Fabielle Pires traz mais informações sobre a proposta.
26: Um projeto de lei em discussão na Câmara dos Deputados quer garantir que mulheres grávidas ou puérperas não sejam prejudicadas em concursos públicos por causa da gestação ou do parto. A autora da proposta, a deputada Denise Pessoa, do PT do Rio Grande do Sul, disse que apresentou o texto ao acompanhar notícias de gestantes prejudicadas em concursos. Em 2025, por exemplo, 3 grávidas passaram por dificuldades no concurso nacional unificado ao não conseguirem da banca organizadora autorização para assistir de forma remota ao curso de formação em caso de parto. Pelo texto em discussão na Câmara, candidatas impossibilitadas de participar de qualquer etapa de concurso público em razão da gestação, parto ou puerpério terão direito a participar remotamente da fase do certame quando houver compatibilidade com a situação de saúde, desde que essa forma de participação não frustre o caráter competitivo do concurso. A proposta também permite a realização da prova em segunda chamada, quando a candidata não puder comparecer no dia previsto em edital, com nova data a ser agendada pela banca organizadora. A impossibilidade deverá ser comprovada antes ou imediatamente após a realização da prova, mediante documento assinado por profissional médico. O direito será garantido em qualquer estágio da gestação para todas as etapas do concurso, independentemente de previsão expressa no edital. Segundo a autora do projeto, Denise Pessoa, a segunda chamada e a participação remota de gestantes em etapas de concurso público já vem sendo conquistadas na Justiça.
27: Essa proposta ela é importante porque ela combate e enfrenta uma desigualdade que atinge as mulheres. A gente sabe que essa é um caso que já apareceu, como eu disse, em vários concursos, especialmente no concurso nacional unificado, e que decisões judiciais já garantiram o direito às mulheres. E, portanto, a gente transforma em legislação algo que já vem sendo reconhecido em processos judiciais. É importante que as mulheres elas possam correr em condições iguais e elas não precisem ser punidas por uma condição física que não deveria ser um fator de exclusão.
26: O projeto que garante a gestantes ou puérperas condições diferenciadas em concursos públicos foi aprovada pela Comissão de Administração e Serviço Público. O texto ainda vai passar pelas Comissões de Defesa dos Direitos da Mulher e de Constituição e Justiça. Da Rádio Câmara de Brasília, Fabielle Pires.
0: Economia.
4: Josenildo, do PDT do Amapá, defende a aprovação de projeto que cria regras para reduzir a burocracia. Autor da matéria, ele explica que o objetivo é digitalizar processos de licenciamento com prioridade para microempresas, pequenos negócios e empreendedores individuais.
25: Josenildo propõe que os órgãos públicos deixem de exigir documentos já disponíveis bases de dados governamentais. O deputado aponta que a integração dos sistemas vai reduzir custos, acelerar as decisões administrativas e melhorar o ambiente de negócios.
4: Carlos Veras, do PT de Pernambuco, apoia projeto que regulamenta a criação e o funcionamento das cooperativas solidárias. O texto define essas entidades como sociedades sem fins lucrativos e voltadas à promoção social, geração de renda e superação das desigualdades.
25: Carlos Veras entende que o projeto oferece a essas cooperativas tratamento tributário diferenciado e prioridade em licitações públicas. Além disso, a proposta regulamenta a atuação das cooperativas em finanças solidárias e em plataformas digitais de trabalho.
4: João Carlos Bacelar, do PL da Bahia, pediu informações à Casa Civil sobre a regulamentação de incentivos fiscais para sistemas de armazenamento de energia por baterias. Ele quer saber como o governo pretende incluir essa tecnologia no regime especial de incentivos para o desenvolvimento da infraestrutura, o REIDI.
25: O deputado pede esclarecimento sobre o andamento da regulamentação e os estudos técnicos, fiscais e regulatórios relacionados ao tema. João Carlos Bacelar argumenta que a medida pode incentivar investimentos e fortalecer a infraestrutura do setor elétrico.
4: O projeto de Heloísa Helena, da Rede do Rio de Janeiro, proíbe as apostas esportivas online no Brasil. A parlamentar argumenta que a expansão das bets contribui para o endividamento das famílias e para o aumento do transtorno relacionado ao vício em jogos.
8: O que acontece hoje é que as pessoas não precisam nem se deslocar de casa, como se fazia antes, para jogar nos cassinos, nos bingos ou em qualquer lugar. As pessoas com um celular, elas podem ter toda a sua vida destruída. São muitos casos de ludopatia já diagnosticados, casos gravíssimos de famílias inteiras que perdem tudo que têm. Muitos jovens suicidam em função dessa jogatina que são as bets. Então, nós entendemos que é de fundamental importância que elas sejam proibidas.
25: Heloísa Helena critica a regulamentação do setor e alerta que a arrecadação tributária obtida com as apostas não compensa os impactos sociais causados pelo vício em jogos. Ela acrescenta que grande parte dos recursos movimentados por essas plataformas vai para o exterior.
0: Trabalho.
4: Delegado Éder Mauro, do PL do Pará, defende a criação de uma política de qualificação profissional e reinserção no mercado de trabalho para pais de pessoas com deficiência após a morte de quem era cuidado. A proposta prioriza esse público em programas federais de capacitação e intermediação de emprego.
25: Delegado Éder Mauro afirma que os beneficiários também poderão receber acompanhamento psicossocial e participar de ações de empreendedorismo. Ele argumenta que a ideia é reduzir a vulnerabilidade de famílias que deixaram o mercado de trabalho para exercer o cuidado contínuo.
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0: Relações Exteriores.
4: A propósito... proposta que cria política para a reintegração de brasileiros deportados ou repatriados avançou na Câmara. A repórter Silvia Munhato tem mais detalhes.
27: A Comissão de Previdência, Assistência Social, Infância, Adolescência e Família da Câmara dos Deputados aprovou o projeto que cria a política Reintegra Brasil. O objetivo é apoiar a reinserção social e profissional de brasileiros que retornam ao país após repatriação ou deportação. Em 2025, 3.924 brasileiros foram deportados pelos Estados Unidos e outros 3.050 tiveram que sair da União Europeia. A deputada Rogéria Santos, do Republicanos da Bahia, relatora do texto, destacou que esses brasileiros chegam ao país com dificuldades econômicas, mas também com outros problemas.
0: Existe um outro pormenor também, que na sua maioria eles retornam ao Brasil, inclusive indocumentados, com seus documentos expirados, com dificuldades de acessar o poder público, inclusive em relação à saúde. E aí, a política ela vem trazendo exatamente esse bojo para acolher e reintegrar esses brasileiros.
27: Entre as medidas previstas está a criação de unidades de recepção nos pontos de entrada no país, com encaminhamento para abrigos temporários ou auxílio para transporte até o município de origem. Também deverá ser ofertado atendimento psicológico e assistência social, além da criação de espaços de convivência para mães e filhos e apoio para a localização de parentes no Brasil. O texto ainda concede atendimento prioritário no Cadastro Único para Programas Sociais e prioridade no acesso ao Bolsa Família e ao benefício de prestação continuada. Outras ações estão relacionadas à empregabilidade das pessoas e à proteção de bens adquiridos no exterior. A proposta que cria uma política de acolhimento de deportados e repatriados será analisada agora pelas Comissões de Finanças e Tributação e de Constituição e Justiça. Da Rádio Câmara de Brasília, Silvia Munhato.
9: Desenvolvimento Regional.
25: Sérgio Brito, do PSD da Bahia, solicita a realização de uma audiência pública para discutir o projeto que transfere às assembleias legislativas a competência para criar municípios. A ideia é impulsionar o desenvolvimento regional de distritos com potencial econômico.
10: A criação de novos municípios tem relação direta com o desenvolvimento regional. Tem distritos e comunidades que comprovadamente têm capacidade de crescer, se desenvolver, gerando renda e progresso para centenas de regiões pelo Brasil. O projeto estabelece critérios claros e responsáveis, assegurando que novas unidades administrativas tenham viabilidade econômica, social e estrutural, garantindo a sustentabilidade e melhor prestação de serviços à população.
4: Sérgio Brito cita como exemplos os distritos baianos de Roda Velha e Rosário para defender a proposta. Segundo o deputado, o projeto estabelece critérios técnicos para a criação dos municípios e pode facilitar o acesso da população a serviços públicos, além de estimular o desenvolvimento regional.
25: Da Vitória, do PP do Espírito Santo, defende a aprovação de projeto que permite transformar a ocupação regular de terrenos de marinha em direito de uso registrado em cartório. Pela proposta de sua autoria, a União permanece como proprietária, enquanto o morador passa a ter o domínio útil do imóvel.
4: Da Vitória explica que a medida alcança ocupantes inscritos na Secretaria do Patrimônio da União com posse pacífica há pelo menos 5 anos. O texto mantém a cobrança anual pelo domínio útil do terreno, além da taxa devida quando esse direito for transferido a outra pessoa.
25: Está pronto para a pauta da Comissão da Amazônia o relatório de Dilvanda Faro, do PT do Pará, ao projeto que amplia garantias em desapropriações por utilidade pública. O texto determina processo prévio e proteção reforçada a comunidades tradicionais e famílias de baixa renda.
4: De acordo com Dilvanda Faro, o projeto supera a lógica patrimonial ao incorporar dimensões sociais, culturais e territoriais, garantindo a manifestação prévia dos atingidos e reconhecendo o valor subjetivo da terra.
25: É de Elmar Nascimento, do União da Bahia, projeto para levar perícias médicas do INSS a localidades de difícil acesso. Entre os critérios previstos estão distância superior a 100 quilômetros da agência mais próxima, problemas de deslocamento da população e demanda reprimida pelo atendimento.
4: A proposta de Elmar Nascimento determina que o atendimento ocorra pelo menos uma vez por mês nessas localidades. Ele explica que, ao cumprir a medida, o INSS poderá utilizar unidades móveis, realizar mutirões, recorrer à telemedicina ou deslocar peritos para os municípios.
3: Meio Ambiente.
25: Gleisi Hoffmann, do PT do Paraná, quer proibir a exportação de animais destinados ao abate ou à engorda para abate no exterior. A medida vale para bovinos, búfalos, ovinos, caprinos, suínos e equídeos e prevê multas de até R$ 20 mil por animal, além de outras sanções para quem descumprir a regra.
4: Gleisi Hoffmann ressalta que a proposta não impede a exportação de animais para reprodução, pesquisa e conservação. Segundo a deputada, a iniciativa amplia a proteção e o bem-estar animal e, ao mesmo tempo, estimula o processamento da carne no Brasil, gerando mais valor e emprego no país.
25: Baleia Rossi, do MDB de São Paulo, defende o projeto que autoriza o sepultamento de animais de estimação em jazigos pertencentes à família do tutor, em cemitérios públicos e privados. Ele argumenta que a proposta reconhece o vínculo afetivo entre os tutores e seus animais.
4: De acordo com Baleia Rossi, o projeto estabelece critérios para o sepultamento dos animais, como a comprovação de que a morte não foi causada por doença infecto-contagiosa. Ele afirma que a medida também exige autorização prévia da administração do cemitério.
25: Mário Frias, do PL de São Paulo, é um dos autores da proposta que endurece as regras de proteção aos animais. A ideia é aumentar as penas para crimes de maus tratos, tornar esses crimes hediondos e imprescritíveis e determinar a perda da guarda dos animais pelos condenados.
4: O texto, que tem apoio de Mário Frias, também prevê educação sobre proteção animal nas escolas, atendimento veterinário público com castração gratuita e a criação de um cadastro nacional de pessoas condenadas por crimes contra animais.
3: Justiça.
25: Está pronto para ir a plenário o projeto que prevê punições para quem interditar idoso de forma abusiva. A repórter Paula Bittar explica a proposta.
9: A Comissão de Constituição e Justiça da Câmara aprovou um projeto que cria sanções civis e penais para quem tentar interditar idosos de forma abusiva ou fraudulenta. O objetivo é impedir que familiares ou pessoas de confiança utilizem processos judiciais de interdição para assumir o controle de bens e rendimentos de idosos que ainda possuem plena capacidade. O relator, deputado Felipe Carreiras, do PSB de Pernambuco, considerou que é necessário garantir o caráter de medida excepcional para a curatela, com o objetivo apenas de assegurar apoio aos que não consigam praticar atos da vida civil de forma autônoma. Para ele, utilizar a medida com finalidade patrimonial e sucessória representa evidente desvio de finalidade e vulnera direitos fundamentais relacionados à liberdade, à autonomia privada, ao patrimônio e à dignidade da pessoa humana. O texto aprovado define a tentativa de curatela por má-fé motivo para excluir o herdeiro da sucessão, resultando na perda do direito à herança. Além da sanção civil, o projeto altera o Estatuto da Pessoa Idosa para aumentar a punição nos casos de apropriação ou desvio de bens. A pena para esse crime, que é de reclusão de 1 a 4 anos e multa, será aumentada de 1/3 até a metade se ele for praticado mediante a instauração de processo de curatela abusiva ou fundada em motivos falsos. A proposta também atualiza termos legais e permite que o juiz reconheça a intenção de enganar de forma mais ágil durante o processo, evitando que a lentidão da justiça beneficie herdeiros de má-fé. A proposta, que cria sanções civis e penais para quem tentar interditar idosos de forma abusiva ou fraudulenta, ainda será analisada pelo plenário. Da Rádio Câmara de Brasília, Paula Bittar.
3: Segurança Pública.
4: Projeto de defensor Stélio Denner, do União de Roraima, inclui na Lei Maria da Penha o monitoramento eletrônico do agressor como medida protetiva de urgência em situações de alto risco à mulher. Segundo o deputado, a iniciativa visa conter a escalada do feminicídio no Brasil.
25: Pelo texto de defensor Stélio Denner, o juiz deverá observar novos critérios para conceder a medida protetiva, como casos de ameaça grave, histórico de agressões e perseguição. O texto também prevê a integração da tornozeleira eletrônica com mecanismos de alerta direto à vítima.
3: Direitos Humanos.
4: Amanda Gentil, do PP do Maranhão, recomenda a aprovação de proposta de emenda à Constituição que inclui a primeira infância como etapa prioritária na proteção dos direitos e garantias das crianças. Relatora da matéria, ela propõe reforçar a obrigação do poder público no desenvolvimento integral até os 6 anos de idade.
25: O substitutivo de Amanda Gentil determina que União, Estados, Distrito Federal e atuem de forma integrada em políticas para a primeira infância. O texto também exige a divulgação dos recursos destinados a essas ações e inclui creches e visitas domiciliares entre as medidas previstas.
3: Educação.
4: Jorge Sola, do PT da Bahia, defende a ampliação das escolas públicas em tempo integral, especialmente no ensino médio. Para o deputado, a política é também uma medida de enfrentamento ao crime organizado, já que é nessa faixa etária que adolescentes são mais vulneráveis ao aliciamento.
2: Oferecer escola de tempo integral, ou seja, segunda a sexta, de manhã e de tarde, o dia todo, com alimentação durante todo o dia, com formação profissional, com qualificação em várias áreas, cultura, esporte, línguas, e você, com isso, permite, né, que esse adolescente tenha uma melhor formação e perspectivas futuras, sendo afastado do risco da cooptação pelo crime organizado.
25: Jorge Sola acrescenta que a Bahia já conta com mais de 70 escolas de ensino médio reformadas ou construídas, com laboratórios, auditórios e espaços esportivos, e que outras 252 serão entregues. Ele aponta que a parceria com o Programa Federal Pé de Meia ajudou a reduzir a evasão escolar.
4: Termina agora o jornal Câmara dos Deputados, produzido pela Rádio Câmara, com trabalhos técnicos de Wellington Teles e apresentação de Luciana Vieira e Val Monteiro. Boa noite.
25: A Voz do Brasil volta amanhã. Uma boa noite para você.
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58: Será que a comunicação da sua marca está ignorando o público que mais cresce no Brasil? Hoje, toda marca quer a atenção da geração Z, mas muitas acabam ignorando o consumidor maduro. Pessoas acima dos 50 anos movimentam mais de R$1,5 trilhão de reais por ano na economia brasileira. São consumidores ativos, conectados e com alto poder de compra. Mas quando esse público não se vê representado pelas marcas, a conexão simplesmente não acontece. Por isso, antes de definir a próxima campanha, vale uma reflexão. A sua comunicação conversa com quem realmente compra o seu produto? Quer entender melhor o comportamento do consumidor e tomar decisões de marketing mais estratégicas? Acesse negóciossc.com.br.
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5: Opa, e o tempo? Aquela coisa que tanto se fala, existem músicas que são atemporais. Portanto, todo tempo é tempo, qualquer momento é momento. Agora, eu tô fazendo essa introdução porque, dia desses, ouvíamos e cantávamos com a turma toda da rádio uma canção maravilhosa. No entanto, tem uma frase específica que fiquei eu pensando, além do título, ela também fica difícil para quem hoje tem seus 15 anos entender e referenciar. O nome da música é O Poeta Está Vivo, então quem hoje tem 15 anos já começa por aí e não viu O Poeta Vivo. E a frase da música diz, baby, compre o jornal e vem ver o sol. Aí ficou mais difícil ainda para quem tem 15 anos, porque sequer viu, ou presenciou, ou comprou o jornal. Não viu nem os pais comprando o jornal. No entanto, isso não desmerece em hipótese alguma música. A poesia acima de tudo, a melodia, a letra e o que representa. Essa é uma música belíssima. E se você não viu alguém comprando o jornal, não viu alguém lendo um jornal, não se preocupe. O que importa é que Cazuza era um monstro e vai continuar sendo. E agora a gente vai ouvir esta obra em homenagem a ele. Barão Vermelho, O Poeta Está Vivo. Aqui na Atlântida.

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29: Você tem um negócio que depende exclusivamente da alta temporada? Esse é um desafio para muitas empresas, principalmente no turismo. Mas a sazonalidade não precisa ser uma sentença para o seu negócio. As empresas que conseguem manter bons resultados ao longo do ano criam motivos para o cliente comprar, visitar ou voltar, mesmo fora dos períodos de maior demanda. Isso pode acontecer por meio de promoções, eventos, novos produtos e uma comunicação constante com o público. No fim das contas, marketing não serve apenas para vender mais quando o mercado está aquecido. Ele também ajuda a manter o seu negócio relevante quando a demanda diminui. Descubra outras estratégias para fazer a sua empresa crescer o ano inteiro. Acesse negóciossc.com.br.
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9: Boa, senhoras e senhores, muito bom dia, bom dia, bom dia pra você ligado aqui na Atlântida. A partir de agora é o Cafezão e é comigo, Gerson Júnior, trazendo pra você a trilha sonora diferenciada nas nossas manhãs aqui da Atlântida. Durante a transmissão do horário eleitoral, um pouquinho mais tarde, né? 7h25, já são 7h26, mas é, para que você possa ouvir as propostas aí e fazer a decisão dos seus candidatos para as eleições 2026, tá bom? E claro, logo termina aí também a propaganda eleitoral e a gente retoma o início do nosso cafezão às 7 da manhã, tá bom, queridos? Vamos lá, amanhã de quarta-feira, 16 de setembro de 2026, a partir de agora, a gente traz informação, descontração, música e, claro, a sua participação aqui pelo 99249-6532. Com o nosso contatinho aqui da Atlântida. 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Toda essa galera aqui assinando a nossa primeira hora do cafezão na Atlântida. Muito bem, vamos juntos, viu, queridos? 7 horas e 27 minutos nesta manhã de quarta-feira, amanhã, de uma singela homenagem, né? Os clássicos internacionais do sofá. Bom dia aqui pro Brian, que já tá com a gente. Pediu aqui um Stevie Wonder, rapaz. Eu gostei. Deixa eu ver se a gente tem alguma coisa aqui de Stevie Wonder pra rolar na sequência, tá bom, meu irmão? Daqui pronto, ó. A música que ele pediu, nós temos, 7h28, vou tocar já na sequência, tá bom, Brian? Grande abraço pra você. Bom dia também para Thaís Reis, tudo bem, Thaís? Bom dia, cafezão, bora com tudo, que tá na metade da semana. Toca aí um Bon Jovi, se for possível, pra toda a galera do UBSF Lagoinha. Valeu, Thaís, tá dado o recado. China Linhares, bom dia pra você, pediu Love Hurts do Nazaré, vou rolar também. Abraço e bora trabalhar. Bom dia pro Jean, tudo bem, querido?
10: Bom dia, Jercinho.
9: E aí, garoto?
10: Bom dia, meu irmão. Uma abençoada quarta-feira pra nós todos, meu querido.
9: Pra nós.
10: Na quarta do sofá aí, toca Djavan esse ano aí pra minha gata Helene.
9: Boa.
10: Valeu.
9: Um abraço, tudo bom?
10: Um abraço, queridão. Renan Carioca.
11: Fala aí, Jercinho, bom dia, cara.
9: Bom dia.
11: Pô, aí, garoto. Muito semana, né? Semana tá passando rápido, graças a Deus.
9: É verdade.
11: Cara. E na quarta lobby aí, que tal mandar pra gente aí um Baby Comeback do Player? Valeu, cara, abração.
9: Baby Comeback, boa sugestão de som aqui do nosso querido Renan Carioca. Bom dia pro Fabinho Rodrigo também. Gercinho, que tal Berlim, Take My Breath Away? Ou ainda, quem sabe, Evanescence, My Immortal. Quero oferecer a minha esposa Aline e pra todos os apaixonados ligadinhos em 104.3, o nosso cafezão. Valeu, queridão. 7h29, bora lá.
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9: Já começamos assim, ó, com o som do Stevie Wonder. Bom dia pra você e boa quarta e boa sorte.

0: É a trilha sonora na Rádio das Nossas Vidas com Evanescence, My Immortal. Mais um pedido atendido aqui nesta manhã de quarta do sofá. Fabiano Villanova, bom dia pra você, meu irmão. Cafezão começou, Jamil, parabéns. Valeu, queridão. Elias tá com a gente também nessa quarta do sofá. Tem como tocar White Flag da Daido? Rapaz, legal, hein? Gostei da sugestão. Forte abraço pra você, pro meu amigo Brian e pra todos que estão presenciando este momento histórico no céu de Joinville. Essa pequena bolinha amarela, né, que emana calor, coisa boa. Grande abraço aí, Elias. Camila Schneider, bom dia pra você também. Pediu, gostei. Aerosmith, I Don't Wanna Miss a Thing. Vamos lá. O pai da Liv Tyler, rapaz. Ah, cadê você? Aqui, ah, pronto, aqui, ó. I Don't Wanna Miss a Thing. No próximo bloco, tá bom? Camila Schneider, boa quarta pra todos, ela escreveu. Tamires, toca Brian Adams, Heaven, uma ótima quarta-feira, valeu, Tamires. Quem mais? Bom dia, Gercinho, a caminho do trabalho. E pedindo o som Down Under, do Man at Work, quero oferecer pro meu pai e pra minha mãe, Charles e Giovanna. Oh, Helena, beijo pra você, boa semana por aí também, Heleninha. Obrigado pelo carinho da audiência, tá? Beijo pro Papis aí, pra Mames, família abençoada demais aí, obrigado pelo carinho da audiência, viu? Luana, bom dia!
1: Bom dia, Gercinho! Quartamos. Esse dia lindo de sol, que fique assim durante todo o resto da semana. Oremos, Gercinho. Oi. Hoje eu acho que vai bem o Bee Gees, For Whom the Bell Tolls. Se você tiver, manda esse som aí pra gente, tá bom? Um beijo, meu querido.
0: Valeu, beijo por aí também. Obrigado pelo carinho da audiência aqui no nosso cafezão, Lu. Deixa eu ver se eu tenho essa do Bee Gees na sequência, tá? Mandar um salve aqui pro meu querido amigo Renato Santos. Bom dia pra você, Renato. Tá curtindo aqui a programação, tá em Jaraguá, né, rapaz? Bom dia.
2: Irmão, como é que você tá?
0: Tô bem,
2: tudo
0: cara.
2: Bem?
0: E aí, meu irmão?
2: Cara, tô aqui em Jaraguá do Sul te acompanhando. Só pra deixar registrado, o programa tá sensacional, tá bom, irmão? Todo dia te ouço.
0: Valeu.
2: Valeu, Deus abençoe.
0: Amém, é nóis, irmão.
2: Vamos pra frente.
0: Valeu.
2: Dá pra não tomar.
0: É isso aí. Grande abraço, Renato Santos, meu querido amigo, meu querido irmão jornalista, da galera da comunicação aí em Joinville e toda a região. Um abraço pra você, maninho. Vamos lá pro show do intervalo. Olha a hora, Gerson. 7 horas e 44 minutos. 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A gente volta trazendo mais.
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1: Ame-se pelo amor de você mesmo. É, ninguém tem o direito de invadir a sua paz. E se o estão fazendo é porque você está permitindo. Poderosa essa frase, né? Existe um amor próprio que tem que ser preservado. Ele se confunde com um egoísmo na opinião de alguns. Mas para quem preserva sua paz, não há dúvida sobre a questão. É sobre bem-estar interior. É sobre liderar sua própria vida, sabendo que só você é capaz de saber o que lhe deixa em paz. E isso não pertence aos outros, mas você precisa deixar todos saberem. Sendo sincero com eles, você é sincero com você mesmo. Aloha!
2: É a melhor vibe de Joinville, 7h52, a gente segue a trilha sonora com a mensagem da galera aqui, 992496532, Grilo, bom dia, toca aí, Sexual Healing, do Marvin Gaye, valeu queridão, Grilo em São Leopoldo, Rio Grande do Sul, ouvindo aqui a rádio, abraço irmão, a você e ao Samuel por aí, a galera sempre curte aqui o cafezão. Maria Eulália pediu Coldplay, valeu Maria Eulália. O Fabiano falou assim, ó, falar em Bee Gees, ô Gersinho, duvido você tocar um duplo desta banda com Hotel California. Você gostaria de ouvir Eagles? É isso, Fabiano do Vila Nova? Rafa Severo pediu aqui I Had the Time of My Life, Bill Medley, que é um espetáculo de som. Deixa eu pegar aqui. Eu devo ter, cara, Bill Medley. Eu devo ter. E aí a gente rola na sequência, tá? Um abraço por aí, o Rafa Severo. Vamos lá, diretaço com mais uma clássica aqui da nossa quarta Love com Aerosmith.
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0: Som dos Beatles aqui na Atlântida, Michel. 8:10. 8:10. Rico Kowalski, relatório. Hora de fazer o show do intervalo. Deixa eu mandar um salve aqui para o Robson Vargas. Tudo bem, Robson? Pediu aqui November Rain. Grande abraço, meu nobre. Deus abençoe. Câmbio na escuta. Valeu, Robson. Um abraço a você também, meu irmão. Pediu aqui uma sonzeira do Guns N' Roses. Obrigado pela mensagem. E mandou um inbox no Instagram aqui no @GersonJr. Um abraço pra você, Robson. Obrigado pelo carinho da audiência, tá, meu irmão? Que mais? Que mais? 992496532. Bom dia pra Yasmin. Toca um Skank, garota nacional. Manda um beijo pra Camis, Ale de Piracite e pra Manavi. Um excelente dia a todos vocês. Valeu, Yasmin. Zarelli, quarta da sofrência, mandou aqui. Gersinho, toca pra gente Iris, Google Dolls. Vamos relembrar essa trilha sonora do filme Cidade dos Anjos, que é maravilhosa. Concordo com você, Zarelli. É espetacular essa trilha sonora do Cidade dos Anjos. O filme também, né? Espetacular. Meg Ryan, o Nicolas Cage. Ah, espetacular. Que mais? Trida Pali, bom dia. Pediu Unforgiven do Metallica pra galera da empresa. João Luiz pediu Legião Urbana, Perfeição. Mandou um recado aqui. O nome dela hoje, no dia de hoje, é um tapa na cara da sociedade. Valeu, João Luiz. Isabel Paiva pediu Cosa della Vita do Eros Ramazzotti. Valeu. O Peter Ferreira, salve meu irmão, ótima quarta de sofá, tudo de bom. Forte abraço, seguimos cafezando por aqui. Valeu, meu irmão, obrigado pela audiência, pelo carinho da audiência por aqui, tá? Que mais? Que mais? Vamos lá pro show no intervalo e eu volto trazendo o segundo bloco aqui, né? A segunda hora do nosso cafezão, tá? Olha a hora, Gersinho. Olha a hora. 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Fazer o show do intervalo e eu volto também com o meu pedido no cafezão, que é a nossa trilha do dia.
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0: 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Toda essa galera assinando aqui a segunda hora do nosso cafezão. E eu tenho um toque aqui também da galera da Krause. 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Muito bem. Vamos lá trazer aqui o meu pedido no cafezão para o app Angelone. 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E o meu pedido no cafezão é a música que é a nossa trilha do dia com Google Dolls, Iris. A música foi escrita pelo John Resnick em 1998 para a trilha sonora do filme Cidade dos Anjos. O título veio de uma revista que o vocalista lia após encontrar uma matéria sobre a cantora country Iris DeMent. A inspiração do filme é a seguinte: a letra foi escrita do ponto de vista do anjo interpretado por Nicolas Cage no filme, que estaria disposto a desistir da sua eternidade apenas para sentir o amor humano. Johnny Resnick compôs a faixa em um quarto de hotel em Los Angeles, enquanto passava por um bloqueio criativo, depressão e também o fim de seu casamento. O som marcante da música usa uma afinação de guitarra bem atípica, com as cordas afinadas em si, em ré, em ré, em ré e em ré. Devido às regras da época na parada da Billboard, o single demorou a entrar no Hot 100, né, a parada Hot 100 dos Estados Unidos, mas bateu o recorde de permanência de 18 semanas no topo da parada Adulto Top 40 americana. Cara, demais, né? Bom, é uma música que não precisa apresentar muito na real, né, cara? Iris, Google Dolls, a nossa trilha do dia.
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0: Um Elvis, não, produção, Love Me Tender. Ouvimos ainda Guns N' Roses com November Rain, a pedidos aqui da galera no 992-49-6532. Coisa linda de som. Ah, meu Deus. Jonathan Romanos falou que Love Me Tender foi pra detonar de vez. Ele tinha pedido aqui Kiss from a Rose, do Seal. Desci do carro, liguei em casa e já tocou o som. Coisa boa, né, cara? Música boa, né? Pediu música boa, a gente rola. Que mais? Meu querido Zé Antônio, pai do Gui Mestieri, tá com a gente aqui. Alô, Zé, tudo bem, meu irmão?
1: Bom dia, meu amigo Jarcinho. Aqui é o Zé, pai do Gui.
0: E aí, Zé?
1: Manda um Pink Floyd aí, o clássico.
0: Boa!
1: Pra galerinha que tá indo pra Porto Alegre disputar o Sul Brasileiro de tênis de mesa aqui de Araquari. Grande abraço, meu amigo. Fica com Deus.
0: Valeu, você também, Zé. Grande abraço por aí, meu irmão. E sucesso lá pra turminha indo pra Porto Alegre aí, tá? Rick Celestino, bom dia pra você. Meu papai e o seu Nelson, curtiu essa do Elvis. Valeu, Rick. Paulo Henrique tá com a gente também. Pediu aqui Carry on Wayward Son do Kansas. Cara, sonzeira também, né? Essa é pressão também. Pressão. Kelvin, do Panágua, bom dia pra você, garoto. Tudo bem? Como é que você está? Bom dia. Bom dia pro Jefferson também. Será que rola uma do Pink Floyd? Tô com vontade de ouvir On The Turning Away. É uma das minhas favoritas aí do Pink e do Floyd, viu, Jefferson? Um abraço pra você, meu irmão. Haroldinho com a gente. Toca um Linkin Park. Aqui é um Haroldinho do Jardim Paradise. Abraço pro Pink e o Cérebro da Alfa. Valeu, queridão. Um abraço aí, Haroldinho. Fazer o show do intervalo e eu volto trazendo mais aqui do nosso cafezão. As saideiras, né, produção? Cadê aqui, produção? Cadê você? É você que tem que entrar aqui, né? Você que tem... Aí, pronto, agora sim, ó, deu certo. Olha a hora, Jercinho! 8 horas e 41 minutos! 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A gente traz já o cafezão duplo aqui na Atlântida.
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0: É a trilha sonora na Rádio das Nossas Vidas. Já de volta aqui na programação desta manhã de quarta-feira, 16 de setembro, cara. Como passa, né? Já estamos na segunda quinzena do mês 9 e a gente traz pra você o cafezão duplo. 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Muito bem. Trazer aqui o cafezão duplo. Só algumas mensagens que chegam pra gente. China Linhares, bom dia pra você. Tinha pedido aqui um Black Sabbath também. Valeu. Rafael de Joinville pediu aqui um Pop Rocks and Coke do Green Day. Salve pra galera do TI. E lembre-se, trate bem o rapaz do TI. Ou você pode ter problemas de internet em dia de fechamento. Eu senti um leve tom de ameaça aqui, Rafael. Sem qualquer tipo de interesse, né? Mas hoje é bem o chocolatinho pro rapaz do TI, né? Um abraço, meu irmão. Aliás, um abraço a todos os queridos amigos que trabalham em TI, né? Hoje já vários aqui escreveram e eu sei que são da área de TI. Já mandaram mensagem, seu bom dia. São da área de TI. Um abraço carinhoso aí à galera do TI que mantém o bom funcionamento da rede da empresa, né, queridos? O Julinho de São Chico tá com a gente. Quem mais? A Elisete. Ótima quarta pra você também, Elisete. Vamos lá curtir o nosso duplo. Nosso duplo vem de Pink Floyd. Vou fazer de Pink Floyd, que faz tempo que eu não rolo aqui um duplo de Pink Floyd. 8h50, bom dia.
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0: Som do Bitiz aqui na Atlântida. Atrasados, porém felizes e contentes. Com mais um cafezão entregue na nossa quarta-feira. E o mini especial. Quarta de sofá, quarta love, love songs, como queira chamar. São essas pedradas que marcaram época pra gente recordar. 9 horas e 12 minutos, coisa linda. Foi pedido, Bidiz, a gente teve que tocar. Não posso fazer nada, não posso fazer nada. Foi pedido por aqui. O Jonathan falou, caramba, Gerson, hoje tá desenterrando algumas que eu vou te contar, hein? Valeu, meu irmão. Dieter Grass, um abraço a você, meu querido. Falou aqui, ó, o Dieter. Tocar Pink Floyd e Eagles em seguida é sinal que o locutor precisa ir ao banheiro. Isso que no bloquinho anterior eu já tinha tocado November Rain. Não vamos esquecer, 9 minutos de November Rain com essa clássica do Guns N' Roses, viu? Muito bem, mas não, tava aqui, senta, falei até pro Dieter que eu tô aqui sentadinho no meu estúdio tomando meu café e apreciando essas pérolas. O Marcelo falou, qual é o nome dessa do Bee Gees? O Marcelo, o nome dessa é From Whom the Bell Tolls. From Whom the Bell Tolls, beleza? Espetacular esse som do Bee Gees, beleza? Era isso, obrigado, boa sorte. E a gente volta amanhã, 7h25, com o Cafezão. E eu volto já trazendo hits por aqui, 9h13.
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1: Bora, senhoras e senhores, trazendo aqui o nosso Hits, começando com Shakira, Shakira, Dai Dai.

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1: 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Ele viu o urso e aí ele, porra, o urso não dá pra dar mole, né, meu? 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
2: Muito
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2: O Deus.
1: Bah, Deus, desculpa, eu sei que eu errei contigo.
2: Bah, Deus.
1: Mas assim, esse urso agora tá aqui em cima de mim, Deus. Não, não. 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Pra ti não vai ter arrego. Esse urso vai te pegar. Não, Deus, então é o seguinte: transforma esse urso em cristão. Porque daí pelo menos vai que esse urso cristão
2: tem piedade de mim.
1: Aí Deus, baita. 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Isso pode ser. 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

0: Bora, senhoras e senhores, é nós, ladies and gentlemen, a partir de agora mais um Arroba Atlântida no seu radinho de pilhas e o seu radinho digital também, até meio-dia. Você que tá conosco desde as primeiras horas do dia, muito obrigado pela sua audiência, viu? Já tá com a gente desde Discorama, desde Cafezão, e segue agora até meio-dia com o nosso conteúdo preparado especialmente para o Arroba Atlântida. Comigo, Arroba Gerson Júnior. Seguimos, tá, queridos? A gente traz essa trilha sonora com informação, com descontração, com prêmios, com convidados. E já já, aliás, já já eu apresento o nosso convidado de hoje, tá? Bom dia pra você, Felipinho Divo! Tudo bem?
1: Bom dia, Gercinho, tudo certo contigo?
0: Nosso estagiário número um do Brasil. Tudo certo. Melhor tudo agora. Certo.
1: Melhor agora,
0: né? Com tudo devidamente no seu lugar.
1: É, tudo devidamente programado.
0: Quem
1: tudo
0: vê cara não vê o corre por trás, exato, né, o Felipinho Divo?
1: Exatamente.
0: Ai, Didi! Felipinho, você está aqui para trazer o nosso prêmio de hoje.
1: Ai, meu Deus.
0: O que nós vamos sortear?
1: Vamos
0: pode ser travesseiro, pode ser o jantar no terraço. Vamos sortear o jantar no terraço?
1: Vamos sortear.
0: Um jantar com direito a acompanhante no terraço 1920. Aí, para concorrer.
1: Que hoje é quarta love, né?
0: Hoje então é quarta love.
1: A gente precisa, né?
0: Hoje é quarta love.
1: Fazer a frente pro pessoal.
0: Por favor, aquele jantar com carnes nobres na parrilha que só o terraço traz pra você. 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Essa é a galera que assina aqui a programação do nosso Arroba Atlântida. Muito obrigado a você que já está mandando a sua mensagem por aqui no 992496532. Manhã lindona de sol e céu azul, Felipinho.
1: Exatamente, tá um dia lindo.
0: Coisa
1: nesse
0: boa,
1: mirante,
0: né?
1: Aqui do Boa Vista, maravilhosamente.
0: Pra quem, né? Pra quem está ouvindo a rádio, vou contextualizar aqui o acesso à subida do mirante. É aqui onde fica o estúdio da Rádio Atlântida, no prédio da NSC, bem em frente o nosso querido Parque Zoobotânico, né? Junto a esses animaizinhos que habitam aqui o Zoobotânico. Grande abraço à galera, inclusive, que ouve aqui a Atlântida, verdade, e trabalha no Zoobotânico, cara. Temos a honra de ter os amigos aí do Zoobotânico curtindo aqui a programação da Atlântida, os vizinhos. É. 11h20, vou trazer o nosso convidado pro ar aqui, o Felipinho Divo.
1: Bora lá.
0: Eu vou conversar com, na verdade, ele é também um querido amigo, né? Deixa eu só ver se ele tá no certo, não, ele vai pra cá, ó, pra cá, por favor. Deixa eu só ver se ele tá no certo. Aí, pronto, agora sim, agora ele tá no certo. Eu quero conversar com Roberto Pascoal, que volta a esta casa depois de alguns bons anos. Por quê? Porque Roberto Pascoal, e eu já vou dizer o que, que ele veio contar aqui, com a história que ele veio contar, mas é um querido amigo que fez parte, inclusive, aqui do grupo, né? Até então, Grupo RBS, hoje a nossa NSC TV. Roberto Pascoal, bom dia pra você.
2: Gerson Júnior, que saudosismo voltar aqui. Eu fui subindo o morro aqui, vários filmes, né, na cabeça, né? Foram alguns anos aqui, né?
0: Inclusive
2: naquela placa que consta ali no dia da inauguração da Rádio Atlântida, né? Estava aqui, né? Junto com Ricardo Marchiori, depois você, Luiz Cardoso e tanta gente boa, né?
0: E grande elenco.
2: Nossa!
0: Luiz Cardoso e grande elenco.
2: Eu tenho tanto orgulho em dizer que eu trabalhei na RBS, eu tenho tanto orgulho em dizer que eu trabalhei com vocês aqui, porque, cara, foi a minha escola. Tudo que eu faço hoje.
0: Você entrou com qual função aqui, Pascoal?
2: Eu entrei com 17 anos, naquela época offline, né? E eu lembro que as minhas primeiras atribuições era carregar cabo.
0: Olha,
2: nas transmissões que aconteciam lá na Praia da Enseada.
0: Estagiário.
2: Vôlei de praia, enfim. Então era aquele estagiário raiz mesmo, né? Aquele queimava o pé
0: topa
2: na
0: tudo.
2: Areia. Topa tudo.
0: É. Não é Silvio Santos, mas topa. Topa tudo por paixão, não era nem por dinheiro.
2: Exatamente. Totalmente apaixonado por isso aqui.
0: Que legal, cara.
2: Mas aí eu acabei sendo descoberto na área comercial. E aí, quando a Rádio Atlântida chegou aqui em Joinville, eu migrei para a área comercial e fiquei alguns bons anos.
0: Aí começou como executivo?
2: Isso, como executivo, como assistente comercial, depois virei uma espécie de assistente de marketing, aí depois foi executivo de contas e depois foi gerente comercial aqui em Florianópolis.
0: Cara, que maneiro. Eu lembro, quando você foi para Florianópolis, eu lembro que você fez uma despedida.

0: um movimento no card que trocava o dial. Cara, um troço muito à frente do seu tempo. Trocava o dial daí de 104.3, que é o dial de Joinville, para 100.9, que era o dial de Floripa. E é isso mesmo, né?
1: E novamente, né, naquela época offline, né, onde não tinha esses dispositivos móveis, né, a gente surpreendia com as peças gráficas, né? Então, de fato, eu fiz ali um cartão que quando abri o cartão, saía eu de dentro segurando um rádio cheio dos movimentos lá e tal. Algo especialmente tecnológico para aquele tempo, né,
0: Jercinho? Eu lembro, cara, foram muitas histórias muito legais aqui, né? A gente sempre teve um carinho muito grande, né? Eu sei que é recíproco, o Pascoal pelo Jercinho, o Jercinho pelo Pascoal, porque a gente criou muitas coisas legais, a gente trouxe um resultado muito legal.
1: Quantos sempre, né, eventos, Pascoal? Quantas ações de unidade móvel, quantos shows que deram certo, outros nem tanto.
0: Então era faz tudo, parte, né, querido?
1: Tudo aprendizado, né? Tudo aprendizado, né?
0: Ô, Pascoal, eu lembro uma vez que eu acho que na casa dos seus pais, ali no Guanabara?
1: Isso.
0: Bairro Guanabara?
1: Isso.
0: Não vou entregar o endereço, claro, né? Mas eu lembro do bairro. E aí o Pascoal, que também gosta de cozinhar.
1: Opa!
0: Pegou, chamou uma galera da rádio. Exatamente. Ah, vamos lá que eu vou fazer uma massa lá. Não lembro direito qual era o prato, mas vou cozinhar lá pra vocês. E aí foi uma galera aqui da rádio. Estava lá Eduardo Arins
1: Eduardo
0: também.
1: Eduardo Arins,
0: tocando um som lá. Que o Eduardo Arins, da nossa querida Núcleo Sul. E um excelente músico, um excelente amigo, estava lá tocando um som. Tu vê flashes na minha cabeça, né?
1: Memórias.
0: Memórias, porque a cabeça do 40 mais, TDAH, exatamente, barra sanguíneo, mano, não é fácil, cara. Lembra quando quer e esquenta.
1: Mais ou menos
0: esquenta isso. Esquenta a lenha a memória do cara aqui. Ô, Pascoal, mas a gente contextualiza, né, um pouquinho da sua história aqui, só que o Pascoal, há uns anos atrás, criou, idealizou um projeto muito especial chamado Omunga.
1: Exatamente
0: isso. O Pascoal é o cara da Omunga. E aí eu queria que você contextualizasse assim, né? O que te levou, qual foi a tua visão, qual foi a tua experiência que te levou a fundar a Omunga, a criar a Omunga? E pra quem ainda não conhece, o que a Omunga faz na prática?
1: Fantástico. Bom, primeiramente, Jercinho, muito obrigado pela oportunidade, não só de conversar com você e com quem está nos ouvindo agora, mas, de novo, subir aqui é um saudosismo, né? São memórias que fluem e até emociona. Foram anos trabalhando na área da comunicação, foram anos tendo um objetivo muito claro de resultado econômico, de resultado social também, porque naquele tempo eu tinha uma proximidade muito grande com a responsabilidade que a comunicação social tinha dentro de uma rádio que influenciava. Eu não sei se mais ou menos que hoje, porque mais uma vez, né, naquele tempo a atenção não era tão compartilhada como hoje com as redes sociais, com os smartphones, assim por diante. Mas nós tínhamos uma influência muito clara e direta na vida dos jovens, né? Então tudo aquilo que eu aprendi, né, no mundo corporativo, na comunicação, com os times, eu resolvi colocar no empreendimento social. Porque eu não sei te responder exatamente por quê.
0: Qual foi o start que deu na mente brilhante de Roberto Pascoal?
1: Chegou uma hora que eu pensei, cara, eu preciso reinventar minha vida, preciso revisar as significâncias, tem um chamado aí que até hoje eu não entendo, né? Fica cada vez mais claro, mas ainda assim é uma coisa que transcende. Então foram 10 anos na área da comunicação, a maior parte desses 10 anos aqui nessa casa. E tudo começou com o caminho de Santiago de Compostela, em 2007.
0: Você fez aquele caminho?
1: Isso, fiz o caminho inteiro, foram 780 quilômetros olhando para dentro, gente, caminhando sozinho.
0: Gente, né, do senhor.
1: E para quem não conhece o caminho de Santiago, né?
0: Eu tava lá com o Bruno e Marrone, né? Caminho
1: sozinho. Mais ou menos isso. É uma peregrinação milenar que leva aos restos mortais do apóstolo Tiago. Mas só que hoje não tem tanta relação com o catolicismo, tem uma relação com a espiritualidade, com a unidade, enfim, com outras questões. E durante essa caminhada, senti esse chamado de reinventar a própria vida e saí da área da comunicação. Quando retornei dessa peregrinação, fui passar 4 meses na África, já pensando no que poderia fazer de novo na minha vida. Esses quatro meses, se transformaram em 4 anos. Inicialmente eram só 4 meses, gostei tanto que fiquei 4 anos. Você lá. Você
0: ficou 4 anos na África?
1: 4 anos em Angola, Moçambique, África do Sul, um pouquinho na Namíbia também, com frades franciscanos, junto com a missão católica e assim por diante. E depois fiquei mais 1 ano circulando pelas regiões mais distantes e isoladas do Brasil. Então assim, eu fui descobrir o que era vulnerabilidade, fui descobrir... enfim, aquilo que

0: E até hoje a gente não se depara tanto, mas mais uma vez, hoje a informação está muito mais disponível para a gente, naquela época menos. E quando eu circulava por essas regiões, eu via muita vulnerabilidade, muita fragilidade, mas também via muita potência. E toda a minha caminhada sempre terminava numa escola. Né? Meus pais educadores, meu pai foi professor na Escola Técnica Tupi, João Pascoal de França, tenho certeza que muita gente que está ouvindo conhece o professor Pascoal, e a minha mãe, Dona Rose, que foi diretora da Rede Municipal de Ensino, de Jardins de Infância, da Rede Municipal de Ensino também a vida inteira, depois foi no berçário dela. Então, tinha essa influência dos meus pais educadores, a influência de sempre que eu parava num lugar era numa escola, e coincidentemente sempre me pediam livros ou algum tipo de material didático nos países da África que passei e no que eu vim no Brasil.
1: Era uma das grandes necessidades que acabava chegando para você.
0: É, tanto é que no começo eu entendia que a Omunga tinha o objetivo de só distribuir livros, né, nas regiões mais distantes e isoladas do Brasil, onde poucos se dispõem a ir, onde poucas ou nenhuma organização social atua. Onde até o poder público tem dificuldade de chegar, independente de quem está na cadeira. Uhum. Independente de quem é prefeito, governador, presidente, existe uma dificuldade em acessar alguns territórios do Brasil. Imagina que nós temos lugares na região do Pará onde as pessoas se locomovem de búfalo. Nós temos regiões da Amazônia onde são 10 dias de barco para chegar numa escola, entende? Então, nessas regiões, né, mais distantes, mais interioranas, regiões de fronteira, são as regiões onde a Omunga, né, tem o objetivo de chegar. Só que antes eu achava que era só livro, né? E a própria jornada depois mostrou que era muito mais do que isso.
1: Olha só, cara. E a Omunga, então, nasceu em 2013?
0: 2013 ela foi fundada. Eu comecei a pensar nela lá em 2007, né, quando eu fiz o Caminho de Santiago.
1: Foi um embrião, África, na verdade. Nasceu, né? Não, ela virou realidade 2013.
0: Isso, exatamente. Ela foi legitimada, ela foi fundada em 2013.
1: E aí, se a gente comparar, Pascoal, a Omunga lá do comecinho, lá do início da realização desse sonho, né, 2013, para a Omunga de hoje, 2026, o que que você diria que mudou, que se transformou nesses 13 anos?
0: Aí a gente tem até as 5 da tarde para fazer essa entrevista.
1: É. Só vamos dar uma pausinha meio-dia pro horário eleitoral. Valendo!
0: Mas, Gerson, assim, foram muitas coisas vividas, foram muitas experiências, e isso tem muito a ver com o meu amadurecimento enquanto empreendedor social, enquanto liderança, enquanto brasileiro, enquanto cidadão, porque eu fui aprendendo com a jornada. Eu não fiz um baita plano de negócio, não estudei profundamente, né, esses territórios, enfim. Eu fui caminhando e fui aprendendo. Então, como eu dizia antes, eu imaginava que o nosso negócio era levar livro para quem vive nas regiões isoladas do Brasil. Depois, houve uma evolução. Nós começamos a desenvolver professores para potencializar leitores. Aí depois entrou também um trabalho que tem como base o registro de memórias, o registro de histórias, quando a gente começa a desenvolver professores e crianças a escreverem as suas próprias histórias. Porque as regiões onde a Omunga atua, Gerson, são regiões onde a cultura, são culturas muito singulares, né? Se eu vou lá para o Vale do Javari, na divisa da Amazônia com Colômbia e Peru, é um tipo de cultura. Se eu vou lá para os pés do Monte Roraima, em Uiramutã, na cidade mais indígena do Brasil, 96% da população é indígena, menor renda per capita do Brasil, R$ 9 por dia, na divisa com a Guiana e com a Venezuela, é uma outra cultura. Se eu vou lá para o Pará, no interior da Ilha do Marajó, onde as pessoas andam de búfalo, é outra coisa. Se eu vou lá para a região do Acre, para a região de Jordão, onde a gente encontra os irmãos da etnia Kaxinawá, é outra cultura. E são culturas que estão se dissolvendo, e essas regiões querem contar a sua própria história. Uhum. Porque nessas regiões, os jovens estão indo para os grandes centros, uhum, buscar um outro tipo de vida, os mais velhos estão partindo, e quem escreve essa história? Então, tudo isso para te dizer que no começo eu achava que era livro, depois eu achava que era desenvolver professor para formar leitor, depois agora eu estou entendendo que também é registrar memória, mas mais do que tudo isso, eu tenho muito orgulho em falar isso, porque eu percebo que o superpoder da Omunga, ele está se consolidado naquilo o que esse mundo contemporâneo, o que o Brasil atual mais precisa, que é a capacidade de escuta e diálogo. Porque quando eu vou para uma cidade onde 96% da população é indígena, é uma forma de se relacionar. Quando eu vou buscar um grande investidor para fazer um aporte nesse projeto, seja via de lei de incentivo à cultura, seja não, essa pessoa tem crenças, tem valores, tem posturas, tem uma tendência política, tem uma tendência religiosa, tem uma visão social. Uhum. Quando eu sento Para conversar com o time de trabalho também é um outro ponto. Quando eu vou lá no Ministério da Cultura, quando eu vou lá no Ministério dos Povos Originários, é uma outra coisa. Então, o que a Omunga está se especializando, o poder que ela está desenvolvendo, e nós não estamos prontos, estamos aprendendo, é ter essa capacidade de diálogo intercultural e fazer todos caminharem para uma mesma direção. E considerando o contexto econômico, político que nós vivemos no nosso país, eu considero isso um poder, assim, de um valor
1: maravilhoso.
0: Que é inquestionável. Eu acredito que é o que mais a nossa sociedade precisa, né? Que é saber ouvir o diferente, conviver com ele e, sobretudo, caminhar com ele. Porque não adianta, a gente não vai separar totalmente, a gente vai ter que continuar aprendendo a viver com todas as diferenças, né? E de um modo ou de outro ainda para o bem da sociedade.
1: Entende? Maravilhoso. Ô Pascoal, a Carlinha da Escola Técnica Tupi falou aqui, ó, faltou ele falar, Gersinho, que ele foi um grande ator de teatro aqui em Joinville. Beto, ai, querido!
0: Meu Deus do céu. Fecha esse WhatsApp aí. Quem que é essa fura-olho aí?
1: Carlinha, ah, Escola Técnica Tupi. Valeu, Carla.
0: Olha, Carla, tu pega leve aí que eu começo a contar teus problemas aqui, hein, Carla, que tu sabe que eu sei, hein.
1: Pascoal, se tem um tempo pra ficar comigo, eu vou mandar um show de intervalo, a gente volta falando um pouquinho mais dessa história maravilhosa de Omunga e dos teus últimos, mais recentes passos à frente da Omunga.
0: Pode
1: ser?
0: Pode
1: 11h34, a gente volta já aqui, ó.
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5: E olha só a dúvida da Júlia. Ela diz o seguinte: doutor, tenho 35 anos e tenho pavor da ideia de engravidar. Tomo pílula anticoncepcional, estou na terceira cartela do meu remédio. Tomo periodicamente, por 3 semanas, faço uma pausa de 1 semana e sempre no horário certinho. Porém, tive relação com ejaculação. Existe possibilidade de gestação? Às vezes eu surto e, além do anticoncepcional, também tomo pílula do dia seguinte. Júlia, olha só, você usa um método contraceptivo bastante eficaz, que é a pílula anticoncepcional. Tá tomando certinho, então do ponto de vista de adesão ao método de prevenção, você tá super protegida. Então o risco da pílula falhar é baixíssimo. Então esse risco tão baixo não justifica esse seu pavor, esse seu pânico de engravidar e nem a necessidade de tomar a pílula do dia seguinte, que pode desregular seu ciclo, o excesso de hormônios pode te fazer mal, entre outras questões. O que eu sugiro? Se você está insegura, converse com seu ginecologista para talvez trocar a pílula por algum método de longa duração, como injeções, implante, diuco hormônio e por aí vai. Ou complementar a proteção da pílula com o uso da camisinha, tá bom? Dúvidas? @ Jairo Bauer Oficial.
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1: Voltamos com o nosso Arroba Atlântida até 11h50. Nós temos mais 8 minutos aqui de programa. Lembrando que a gente está sorteando um jantar com direito a acompanhante no Terraza 1920. E também está batendo um papo com Roberto Pascoal da Omonga. Grife social, senhoras e senhores, que deixou de ser grife, só uma grife social já faz muito tempo. O Roberto Pascoal que bateu esse papo com a gente aqui na programação no primeiro bloco do Arroba. E agora agora vai me falar que também tem um livro escrito, né? Depois de tantos anos distribuindo livros pelo Brasil com a Almunga, como é que foi parar do outro lado, Pascoal? E colocar o seu sentimento, colocar as suas palavras, as suas, né? Como é que foi parar do outro lado e escrever também o seu livro, né? O Caminho Depois da Pressa. Surgiu lá atrás, já no Caminho de Santiago de Compostela?
0: Então, Gerson, sabe que depois de distribuir tantos livros e vivenciar tantas histórias, eu também, com o tempo, fui tomando cada vez mais gosto pela leitura, pela literatura, né? No ano passado, eu resolvi fazer o Caminho de Santiago de Compostela mais uma vez, e eu não tinha pensado em escrever nada, mas durante o caminho, senti um ímpeto de escrita.
1: Falta isso.
0: E comecei a escrever. Mas assim, eu peguei um caderno, um bloquinho de anotações e comecei a escrever, escrever, escrever, escrever. E pensando.
1: Lá mesmo na, viagem.
0: Lá mesmo
1: começou.
0: Na mão mesmo, assim.
1: Que bem, loucura, parece bem analógico. Aquela coisa de artista, assim, não, o cara, a música de sucesso mundial tem 40 anos de história de sucesso. Foi escrita no saguão de hotel enquanto o cara tava lá escorneado depois de um show lá.
0: Mais ou menos isso, assim, ó. Fui escrevendo, escrevendo, escrevendo. E quando eu voltei dessa segunda caminhada, a primeira foi em 2007 e a segunda foi no ano passado. Eu um dia acordei de manhã, olhei para todas aquelas anotações e aí senti ali um segundo estímulo, um segundo impulso, um segundo gatilho. Finalizei o livro em uma semana.
1: Olha, né? Só.
0: Então eu acabo fazendo uma retomada, né, de tudo aquilo que eu acredito de maneira muito pessoal, né, no que diz respeito ao mundo atual, à nossa necessidade de distração. Né? Que na verdade, né, acredito que a verdadeira necessidade seja de presença, mas a gente se distrai com tantas coisas, com tantas falsas necessidades, com tantas questões que nos desconectam da gente mesmo, né, daquilo que é mais íntimo, né? E junto com o caminhar do próprio caminho e também com a própria história da Almunga, e tudo isso acabou se transformando num livro de reflexões sobre jornada, sobre caminhos, sobre transformações. A ideia não é ser uma autobiografia, né? Mas ao mesmo tempo, né, tem ali uma passagem sobre alguns pontos importantes da minha vida que dão origem a algumas reflexões. Então, o Caminho Depois da Pressa, né, esse e-book que tá disponível lá no meu perfil.
1: Eu ia perguntar, onde é que a audiência pode ter acesso a esse material?
0: Fantástico, Pascoal. Conecta lá, acessa lá, @roberto_pascoal, e Pascoal é a palavra Páscoa, com L no final, não tem H, não é com Q.
1: Não é com U.
0: É exatamente
1: Pascoal.
0: Isso.
1: Pascoal.
0: Exatamente. É Roberto_Pascoal. E aí tem o link na bio ali e também no meu site, robertopascoal.com. Mais fácil, robertopascoal.com. Então nasceu o Caminho Depois da Pressa, que veio dessas reflexões, que inclusive, Gertinho, quando eu tive o insight de fazer o Caminho de Santiago pela segunda vez, foi quando eu tinha 45 anos. Eu pensei, cara, eu tô com 45, né? Teoricamente eu vou... Quer dizer, teoricamente não, né? Mas é provável que eu viva mais 45, mais ou menos. Menos, né? Então tô bem na metade da vida. Então a partir daí surgiu esse desejo de, cara, vou fazer o caminho novamente para fazer uma manutenção de tudo. Uhum. E foi uma das melhores coisas que
1: Olha
0: eu fiz
1: que
0: na
1: legal,
0: vida.
1: Cara.
0: Foi uma das melhores coisas. Eu acho que foi um dos melhores presentes que eu pude dar para minha existência. É conseguir parar, mas parar mesmo, me desconectar, tirar tudo do armário, né? Olhar para aquilo e reorganizar em todas as questões, né? Nas questões familiares, nos relacionamentos profissionais, econômicas, de estudo, enfim. E aí consegui dar uma reorganizada na casa e em paralelo estava eu lá escrevendo O Caminho Depois
1: Olha
0: da Pressa.
1: Só, cara. Como é bacana te ouvir, Pascoal. E para a gente fechar esse bate-papo e essa tua presença tão valiosa aqui no nosso @Atlântida, a gente falou no primeiro bloco, né, sobre essas realidades tão diferentes, né, que você enxergou aí, tanto na África quanto na Amazônia, no Caminho de Santiago, ao Monte Roraima. O que você acha que nós, enquanto pessoas, enquanto ser humano, o que você acha que nós estamos desaprendendo sobre a humanidade?
0: Eu penso que nós estamos desaprendendo as próprias humanidades, né? Tudo aquilo que nos une, tudo aquilo que nos fortalece, tudo aquilo que tem valor. E eu tenho percebido, né, mais uma vez, né, no Brasil atual, no mundo atual, a nossa incapacidade de lidar com as diferenças, com a diversidade, né? existe uma coisa chamada interculturalidade, né? Que é quando as culturas elas se integram, elas se ligam, né? Então, geralmente as pessoas dizem que tem uma facilidade em lidar com a diversidade, desde que seja a diversidade que ela gosta. Uhum. Né? Senão as coisas não funcionam. Então, eu sinto que nós estamos cada vez mais despreparados para lidar com qualquer tipo de diferença. Nós estamos despreparados para qualquer diálogo ao qual a gente não concorde. Uhum. Nós estamos totalmente despreparados para lidar com o mundo contemporâneo. Eu trago de vez em quando uma reflexão nas minhas palestras. Nós somos milhões de pessoas em quase 30 estados, são 291 etnias indígenas. O Brasil é feito de pluralidade. Se a gente não conseguir lidar com o diferente, a gente não vai conseguir avançar enquanto sociedade. E o que eu penso, né, que o que falta nesse mundo atual é justamente isso, a nossa capacidade de escutar, de lidar com a diferença, de respeitar um outro ponto de vista. E aí entra tudo, né? Entra as questões políticas, as questões de orientação sexual, as questões religiosas, as questões geracionais, esportiva também. Tudo que você pode imaginar. Então, quando eu levo a Almunga, né, para os lugares, né, seja numa palestra, seja numa ação de desenvolvimento de professores nos territórios onde a gente atua, ou num momento como esse aqui, conversando com boa parte de Joinville com você, a reflexão que eu trago é justamente essa, né? Qual que é o preparo que nós estamos, né, para lidar com aquilo que é diferente e que, sobretudo, nos desagrada. Porque quando você vai lá, um exemplo, quando você vai num evento sobre diversidade, tá todo mundo feliz, mas é porque as pessoas gostam de lidar com aquele tipo de diversidade.
1: Já se identifica, né?
0: E a outra que não gosta, como é que fica? Entende? Então essa é a reflexão que eu tenho potencializado aí nessa jornada, e sempre que posso, né, convidando as pessoas a pensar sobre isso, né?
1: Aqui. Espetacular. Roberto Pascoal, o nosso tempo tá chegando ao final, eu quero já deixar um convite para você voltar aqui, meu irmão. Você tá hoje com residência em Floripa, é isso?
0: Isso, um pouquinho em Joinville e um pouquinho em Floripa.
1: Legal, e eu quero já deixar aberto aqui pra gente continuar batendo esse papo sobre a Almunga, sobre as tuas ações, Almunga, sobre as tuas ideias, sobre, sei lá, quantas vezes mais você vai voltar no caminho de
0: Santiago. Não, tem muita coisa pra falar, dá pra
1: porque
0: falar...
1: Porque é uma honra te ouvir, cara, eu falo devidamente arrepiado aqui, porque são muitas histórias que compartilhar. São.
0: Não, e tem
1: e assim, quando tem alguém com esse olhar voltado à humanidade, olhar voltado a pessoas, eu falei já recente aqui do Pianges, que eu acompanhei uma palestra dele, e ele tem muito esse olhar.
0: Sim, sim.
1: Quando foi que as pessoas deixaram de olhar para as pessoas com um cuidado, exatamente, sabe? Com atenção. Então é sempre muito rico a gente ter esse bate-papo. Eu vou abrir aqui para o Felipinho Divo liberar nosso prêmio de hoje, um jantar com direito a acompanhante no Terraza. Felipinho...
2: quem tá levando, então, esse jantar pro Terraza é a Luana Cristina Gomes. Ela mandou bem assim: opa, Jarcinho, primeira vez participando nesse horário. E vamos tentar a sorte.
1: Legal! Levou, então, assim. Já, a sorte já chegou. Final 9997, Luana Rosa. Lu, Felipinho vai te mandar o voucher e te explicar como é que faz pra você degustar esse jantar lá. Exatamente. No Terraza 1920, com o Fernando e com toda a família do Terraza 1920. Obrigado, Felipinho.
2: Valeu, Jarcinho.
1: Valeu, meu querido. Obrigado por hoje, tá?
2: E a gente se vê.
1: Até amanhã. E o Roberto Pascoal... Obrigado demais, meu irmão. Quero deixar aqui 40 segundos para você encerrar a sua participação e convidar mais uma vez a galera a conhecer ali as redes sociais da Almunga.
0: Boa.
1: E as suas também.
0: Gerson, obrigado pela oportunidade de reviver esse momento, de te reencontrar, de compartilhar. Recebi algumas mensagens aqui no celular também, a Carlinha estava ouvindo. Quero agradecer primeiro essa casa, né, que me acolheu quando eu tinha 17 anos e ajudou a formar aquilo que eu sou hoje. Então tenho muita honra pelo instinto Grupo RBS, né, pelo menos aqui em Santa Catarina, mas também pela rede INSC. Quero agradecer a todo mundo que faz parte, já fez e ajuda a Almunga. A Almunga não sou eu. A Almunga, na verdade, é uma legião de pessoas que acreditam...
1: Almunga somos nós.
0: Exatamente, somos Almunga. Que acreditam, né, nesse mundo que eu descrevi para vocês. E quero convidar todo mundo a seguir, né? Nas redes sociais é Roberto Pascoal. Roberto, _ Pascoal no Instagram. E Almunga, almunga.com. E também... Almunga _ oficial. Então nos sigam, comentem, participem, perguntem, doem também, que é muito importante. E também, né, obviamente... Quero mandar um abraço especial pra galera lá do Perini Business Park, do Agrotech Park, que é a nossa sede, são os nossos principais mantenedores. Nós temos um galpão lá, Jarcinho, que tem pelo menos uns 20 mil livros, olha que a gente só, acolhe e manda pra tudo que é lugar do Brasil.
1: Que legal.
0: E a gente só consegue fazer isso porque o Perini Business Park tá com a gente. Que então tem uma gratidão muito grande por toda a equipe do Perini.
1: É um lugar maravilhoso, cara. Sempre amo estar lá também. Abraço, queridos amigos de Agro. Olha. Obrigado, Pascoal.
0: Só gratidão, respeito e até a próxima, se Deus quiser.
1: Valeu, até a próxima. Bate-papo maneiro demais, galera! Sai dele! Por aqui e tá chegando aí a transmissão do horário eleitoral na sequência de Escorama, Pretinho Básico e por aí vai. Tchau, gente! Ótima quarta-feira pra todo mundo aí. Fui!
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0: G9. 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
1: Olá, olá, muito boa tarde, amigo e amiga ligados na Atlântida. Estamos chegando com o Pretinho Básico, o primeiro shot de Pretinho deste 16 de setembro de 2026 para Biscoito Zezé, carinho que vem de família. 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Muito boa tarde, Rafinha Menegazzo.
2: Ótima tarde, Alexandre.
1: Como é que tamo aí, tudo bem?
2: Tamo ótimo.
1: Coisa linda. 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Léo Oliveira, boa
3: tarde. Tudo bem, Alexandre? Uma ótima tarde pra ti, cara.
1: Tudo ótimo pra ti também. 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
4: Uma excelente tarde, quarta-feira, para todos os nossos ouvintes.
1: Graças a Deus, beleza. 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
5: Boa tarde, Alexandre, tudo
1: Boa
5: bem?
1: Boa tarde, Rafa Gomes, tudo bem? Tu tá bem?
5: 100%.
1: Que camiseta linda com a filha,
5: obrigado,
1: hein? Que lindo, que ele me faz que sorrir.
5: Camiseta com a camisa da filha.
1: Tá certo, cara.
5: Hoje ela me... eu ganhei de Dia dos Pais, né, em agosto.
1: Certo.
5: E aí eu gosto muito da camiseta, então eu não uso. Né? Porque eu não quero estragar.
1: Certo.
5: E aí hoje ela me cobrou.
1: Pai, não, peraí.
5: Pai, por que
1: você gosta tanto da camisa que tu não usa?
5: Porque eu não quero estragar, Lele. Eu uso de recordação. Eu tenho ela pendurada na minha casa.
1: Mas tá fazendo ela que te deu no Dia dos Pais, isso, né? Isso. Tá, então assim, tem um valor sentimental diferente. É, posso isso te dar uma sugestão?
5: Ela, faz um quadro. Aí ela me reclamou que eu não usava a camiseta. Tá, eu tive que botar a camiseta.
1: Ela deu uma camiseta, ela quer que tu use. Faz um backup.
5: É.
1: Faz um backup, faz uma outra camiseta.
5: Vou ter que fazer.
1: Usa outra e deixa essa guardadinha. Faz um quadro, como o Lelê sugeriu. Mas me pegou muito, cara, porque eu tava vindo pra cá agora de carro e parei numa sinaleira ali na Redenção, de frente pra Redenção, assim, e vi um abraço de um pai com um filho, um pai de seus 60 anos, o filho de seus 30 anos, e pareceu que os dois estavam juntos na Redenção ali e estavam se despedindo, né? A leitura que eu fiz foi essa, mas o abraço foi tão legal, cara, tão consistente, um abraço de uns 7, 8 segundos, é um tempo longo pra um abraço.
3: Era pai e filho?
1: Como assim, mano? O que que tu tá sugerindo?
5: Não, o cara vai o cara vai contar uma puta história emocionante, tu vai sugerir.
1: Não, isso é o Pretinho Básico. Isso é o que virou isso, cara.
4: Não é possível.
1: Isso é o que virou isso, cara.
4: Talvez o guri possa tá indo morar em outro lugar.
3: É um iPhone. Ou pegar um iPhone.
1: Tá, cara, eu me arrependo muito. Me arrependo muito das coisas que eu falo aqui.
4: Pode
1: estar
4: um tempo sem se ver.
1: Eu tenho que só cumprir o meu papel aqui, que é apresentar esse programa.
5: Eu quero saber a história.
1: A história é essa, Gomes. Desculpa, te conto fora do ar depois. Conto pra ti pro Lelê fora do ar depois ali. Porque tu tava embarcando na dele que eu vi. Tu tava embarcando na dele que eu vi. Tu foi o primeiro a levantar a sobrancelha.
3: Ai, obrigado,
1: assim.
3: Obrigado, iPhone, tio.
4: Alô, maionese.
3: Alô, maionese. O cara da Redenção é tio.
1: Ah, cara, que vergonha isso, que eu sinto, cara.
5: Aí tu viu um pai e um filho se despedindo.
1: Isso, cara. E fiquei pensando assim, quais situações poderiam estar por trás daquele abraço ali. Aí, justamente o que o Rafinha falou... Né? Estavam se despedindo, ia morar mais longe do que o outro. Ou são pais separados, o filho mora com a mãe e, tá, e encontrou o pai num passeio. É isso, cara. Mas
3: eles eram parecidos fisicamente?
5: Cala a boca!
1: Eu não vi, cara. Não reparei se eram
4: parecidos.
1: Cara,
4: ele tava devagar com o carro, parou.
1: Não, eu tava já parado.
4: Tava rápido, então.
1: Não, eu tava parado. Na...
4: Cara, pra ele ver durante 8 segundos, ele não tava andando.
1: Cara, tava
4: a gente
1: parado.
4: Faz tanta coisa em 8 segundos.
1: Não, é uma conta rápida aqui. Um... Dois, três,
4: é muito tempo.
1: Quatro,
4: tá muito lento.
1: É muito tempo.
4: Não. Então consegue ficar olhando, dirigindo pra um abraço. Mas eu entendi o que tu quis dizer. Num mundo tão caótico, uma demonstração de carinho é legal.
1: Isso.
4: É legal, ainda mais entre pais e filhos.
1: Não foi exatamente isso que eu quis dizer.
4: Então o que tu quis dizer?
5: Ele queria imaginar o que pode ser de um abraço tão demorado
1: entre
4: pais e filhos. Pode ser um carinho,
5: porque a gente
4: viu o carinho da filha ali.
5: Cara, a gente minimiza a relação pai e filho todos os dias.
4: Ninguém minimiza nada.
5: Tu dá um mega abraço. Abraço todos os dias na tua filha?
4: Com certeza.
5: Não, um
4: mega abraço. Eu dou beijo todo dia eu falo que amo, eu não perco tempo, a vida é agora.
5: É essa
4: eu estou vivendo, eu não estou vivo. Bah, que baita frase.
1: Cala tua boca, cara, não enche meu saco.
4: Não, amarelo pra ti.
1: De que amarelo pra mim, cara?
5: Joga o controle do ar aí.
6: Hoje de manhã, por exemplo, eu tava me vestindo, meu
1: calor aqui dentro.
6: Tava me vestindo pra sair de manhã cedo. Hoje meu filho entrou no quarto, se jogou na cama e eu me abracei.
4: Cesto de roupa suja, não gostei onde é que tá, Lelê.
6: Vai tomar...
1: Tá no banheiro.
4: De novo, Alexandre, de novo.
1: Amarelinho pra ti.
6: Tô falando aqui.
1: Acabou a paciência com vocês agora. Terminou.
4: Eu vou me segurar pra não ser expulso só pra ler um e-mail.
1: Eu quero ver se tu vai te segurar. 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Que foi, Lelê?
6: Promocal.
1: Isso, Promocal. 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Hoje é 16 de setembro, dia da preservação da camada de ozônio.
4: Olha o desodorante aí, né?
1: Nós somos a favor da preservação da camada de ozônio.
4: Por que olha o desodorante? Que tem desodorante que impacta na camada de ozônio.
3: O aerosol. Isso, por isso que eu uso só limão embaixo do braço, que é pra ficar...
4: E gengibre.
6: E o Rolon?
4: Rolon tu... Ai, tu viu? Me segurei.
3: Cara, tu não vai aguentar até 1h15, brother. É 1h13. Tu não vai aguentar até 1h15.
4: Dias de sol.
3: O Rolão enfiando o rabo.
5: Me segurei.
3: Rolão.
1: Eu não tenho certeza, mas parece que há um tempo atrás, não sei quanto tempo.
6: Já corrigiram esse troço aí, do desodorante.
1: Exatamente. Claro, corrigiram o troço do desodorante, não existe mais.
4: Não, ainda tem.
6: Não tinha
4: o troço
6: também dos... Não tinha o negócio dos peitos das vacas também?
3: Claro, mas ainda tem.
1: Tinha também.
3: As vacas coisa... não mudaram. Não,
6: as vacas continuam peidando.
4: Tem uma coisa que é batata.
1: É agora. As então vai ser agora. Se come bagaça, vai ser agora.
6: Batata.
1: É batata.
4: Então deixa come
6: batata e sai peidando.
4: Ele já sabe que
1: então ele vai falar que as vacas, quando estão deitadas, é porque vai chover. É isso que ele vai falar.
4: É isso,
1: eu ouço isso há 30 anos. Cara, todo ano.
3: Mas tinha um tempo que ele não falava essa daí, ó.
1: É. Sim, porque já desmentiram, né? Porque não é real.
3: Ah, não é.
1: Lele, a vaca deita quando ela quer deitar.
5: É isso, é isso.
4: Tá cansada. Quando vem de tsunami,
5: mas olha que loucura, olha que loucura.
1: Vamos ver se eles conseguem
3: olhar. Olha essa loucura.
5: Não, mas a do desodorante, olha que legal. Finalmente, Rafinha, acho que tu trouxe
4: não, uma... Não, finalmente não. Várias vezes eu acertei.
5: Não, é que tu dá informações que elas podem estar corretas, mas elas estão irrelevantes no contexto.
4: Como que se hoje é o dia da proteção da camada de ozônio?
1: Olha o que ele acabou de dizer. Hoje ela, é,
5: e aí,
1: ela
5: hoje,
1: está no contexto.
5: Olha a loucura, a loucura. Dia 16 de setembro de 1987 foi assinado o Protocolo de Montreal. Nesse acordo internacional, empresas, as maiores empresas do mundo e países se comprometeram a reduzir e eliminar substâncias que destruíam a camada de ozônio. Dentre elas, o CFCs, o clorofluorcarboneto, que são gases propelentes que eram usados no desodorante aerossol.
3: Isso aí, cara.
6: Aerossol.
4: Aerossol, né? Aerossol é outra coisa. Aí tem sol...
6: O S na língua portuguesa entre vogais...
4: Ninguém aguentava mais a asa, né? Porque vamos combinar,
5: eu posso estar errado, tá? Mas até onde eu saiba, a palavra aerossol é com dois S.
6: Tá errado.
5: Tá bom.
6: Aerossol...
5: Por isso que eu falo aerossol.
6: Porque tu fala errado. Com dois S entre vogais tem o som de S. Quando um S está sozinho entre vogais, ele tem som de Z.
5: Então tu me perdoa, Lelê. Salve, eu achei que a palavra era com dois S.
4: É só seguir o fato de conhecer.
6: Aerossol.
3: É só ler um livro. Muito bom. É só ler um livro.
1: Informação.
6: Girassol, por exemplo. Tem dois S.
1: Informação. Aerossol tem mais nome. A forma correta de escrita e pronúncia da palavra em português é aerossol.
6: Com dois S?
1: Com dois S. A grafia aerosol,
4: tu cagou
1: com apenas
4: dessa,
1: um S, está incorreta na norma padrão do português.
6: Ah, mas a gente
1: sendo
6: aprendeu,
1: um
6: assim,
1: erro
6: calma.
1: Comum
6: ah, vai,
1: causado pela influência da língua inglesa.
4: Ah, é por isso. Amarelo pro Lelê, né?
1: Não, critérios, é só um né? erro. Não, só não, erro. Não,
5: né? Aí eu vou pedir uma
4: ele cagou uma tese em cima do cara.
5: A produção,
4: normalmente eu tenho... o Gomes erra. Não, não,
1: cara, quantas vezes...
3: Ele foi snob na explicação.
1: Quantas vezes vocês erram?
5: Não. E eu ainda falei, eu posso estar errado, mas é que eu sempre
1: achei... É que tu é humilde.
4: Não é humilde.
6: Tem duas coisas, Dona gente. Tem duas questões aqui.
1: Olha só,
6: a explicação que eu dei referente a língua portuguesa.
4: Tu errou?
6: Não, tá correto.
5: O cara tá errado. Essa palavra não existe, Lelê.
6: Um S é som de Z. Dois S é som de S. Isso tá correto.
4: Olha só, nós não vamos jogar stop de novo hoje.
6: Aerossol.
3: Não deu certo, total. Vem, tá bravo.
6: Aerossol, eu não sabia. Vocês falavam aerossol, certamente, né?
3: Eu falo desodorante, cara. Vamos falar aerossol, pô. Desodorante.
6: Pega aí no VAR.
3: Ele conseguiu, pô.
6: Ele falou ali antes como é que tu falou.
5: Lelê, eu não quero pegar. Eu só tô dizendo... Que eu achei que era a palavra de um jeito e eu estava correto, só isso.
3: Vamos respeitar.
1: Podemos seguir? Podemos seguir.
6: Então é com dois S, né?
1: É claro.
5: Quando ele muda o assunto é pra mudar, porra!
1: Amarelinho pra ti, Léo.
6: Não, mas tem que deixar
1: agora,
6: claro.
1: Não, agora é amarelinho pra ti, Léo. Amarelinho pra ti.
5: É só uma coisa que ele tá pedindo essa semana.
1: Petinho básico são dois, o guri e o tchê. Dois ovelheiros gaúchos da estância da Tuna de Canguçu, dos tutores Marcelo, Paula e Luca. Olha
3: que
1: coisa
3: bonito, esse aí, cara. Esse é
1: coisa
3: legal.
1: Mais linda, esse aí que eu quero. Cara. Dois ovelheiros gaúchos.
4: O habitat ajuda também, né?
3: Mas é campo.
4: Tá no campo, os bichos estão soltos ali.
3: Ah, isso aí é apartamento, não é legal.
1: Não, óbvio que não é legal.
3: Não, isso é no campo, no campo.
1: Aqui não.
3: Na cidade também não é legal.
5: É que esse é o ovelheiro, mas o Border Collie, tem o Border Collie que pode ser acostumado.
3: Ah, tem o urbano?
1: Tem o Border Collie urbano, é isso?
4: Tem um cachorro desse.
1: Essa foi boa pergunta, tem o Border Collie urbano.
5: Não, tu pode treinar ele.
4: Não, tu tem o Border Collie. Ele pode ser um cachorro ovelheiro ou não.
5: Cara,
4: não tem duas raças.
1: E a origem dele é, ele é ovelheiro.
4: Ele é ovelheiro, mas ele pode ser criado numa casa.
3: Não, pra criar um pinguim no Ceará. Entendeu? Tem um habitat.
1: Não, parte do princípio que tu pode criar o que tu quiser, desde que seja permitido pelo Ibama, onde tu quiser.
4: Tartarugas!
1: Onde tu quiser, não é permitido pelo Ibama, no caso, tartaruga. Não sei, depende do bicho, depende da tartaruga marinha, não é.
4: A minha já morreu, a Mariana se foi.
1: Então, vamos focar no cachorro.
3: Tá.
1: Que é o caso aqui.
3: Que é a pergunta que eu fiz.
1: Agora, se é bom pro cachorro ou não, sendo ele de uma raça externa que precisa de campo pra correr, pra ser feliz.
3: A cuidar.
1: Se é bom pra ele morar num JK, é o tempo que vai dizer.
3: Vai cair depressão o cachorro.
1: É o tempo que vai dizer.
5: Falando com um ouvinte nosso que tem um criadouro de Border Collie. Não, um criadouro, né? Porque é importão, é companhia audaz, acho que é. Ele tava dizendo, não, hoje é tranquilo.
4: Portão só?
5: É em Portão, é na cidade de Portão. Ele falou que é tranquilo ter hoje em dia apartamento desde que tu siga uma rotina semanal de exercícios.
1: Certo.
5: Duas, três vezes por semana com tranquilidade.
4: O cara não trabalha, né?
1: Certo. Tá bem.
4: De manhã, de tarde, de noite pra dar banho.
5: Dá pra deixar na creche.
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5: Eu vou ter
1: bota a energia aí.
5: Eu vou ter um ano que vem. Eu e tu vamos pegar ao mesmo tempo um cachorro.
1: Calma. Calma.
3: Vamos morar juntos?
1: Eu não defino nada sozinho.
3: Vamos morar juntos?
1: Ouvinte Ricardo... Viu o que eu te mandei hoje?
5: Vi.
1: Que
5: coisa. É foda. É tu que tá me botando pilha.
1: Ricardo Schroeder, diretor de tecnologia de Rio do Sul. Nosso ouvinte fazendo 39 anos hoje. Parabéns, saúde e prosperidade, Ricardo Schroeder. Aniversariantes famosos, a lista de hoje abre com o Jonas, Nick Jonas. Nick Jonas fazendo 34 anos, ele é cantor dos Jonas Brothers.
5: E recentemente se encontraram com os Backstreet Boys.
1: Olha que legal.
5: As duas maiores boy bands da história.
1: Bacana. Mas Carolina Dickman.
6: Eu acho que o New Kids on the Block é mais legal.
1: Atriz Carolina Dickman fazendo 48 anos hoje.
4: Boa atriz, hein? Boa
3: grande atriz.
5: Excelente.
4: Lembra atriz. Quando ela rapou o cabelo?
3: Camila, laço de família, falei hoje.
4: Emocionante, né?
1: Marc Anthony, ator e cantor, fazendo 58 anos hoje.
4: Ele faz o marido da mulher no Chamas da Vingança, ex da Jennifer Lopez.
3: E tu gritou antes, hein?
4: Eu gritei.
3: Tu não te ligou, cara.
4: Não, é uma pista fria violenta.
6: É o maior feito da carreira dele, né?
4: O seu marido, ex da J-Lo.
6: Jennifer Lopez.
1: Andréa Beltrão, atriz.
3: Maravilhosa!
5: Espetacular.
1: A Zelda Scott, fazendo 63 anos hoje. A
3: Marildinha, de Grande Família.
1: Falcão, cantor and humorista, fazendo 69.
4: Bárbaro.
1: David Copperfield, ilusionista, fazendo 70 anos hoje.
5: O dono de Las Vegas.
1: É monstro, monstro. Eu vi esse cara em Las Vegas, é inacreditável.
5: Las Vegas é placa dele por tudo.
3: Tu já foi no show do David Copperfield?
1: Já fui.
3: É bom?
1: É bom. É impressionante, né? Mas mais do que bom, é impressionante.
3: É melhor que o Mr. M, por exemplo.
1: Eu nunca fui no show do Mr.
3: Que o Cronos, fantástico, que o Cronos.
4: Que o Cronos.
3: Que o Tio
1: Tony. Não, David Copperfield é o pai deles todos.
3: Tio Tony ou David Copperfield?
1: 70 anos fazendo David Copperfield. Mickey Rourke.
4: Bah.
1: O ator Mickey Rourke fazendo 74 anos.
4: Tá bem mal. Ele fez a harmonização.
1: Foi, é o cara do 9 Semanas e Meia de Amor.
4: Yeah.
1: Com a Kim Basinger.
4: Tu viu que vai voltar o Caçador de Emoção depois de 30 anos?
6: Ah, não, cara. Pra quê?
4: Point Break.
1: Cassiano! A Lua e eu! Cassiano faria 83 anos, pereceu em 2021. O cara que compôs Coleção, né? Que foi eternizada pela Ivete Sangalo. Ou tô errado aí, velho?
3: Tem várias músicas dele, tem uma que toca várias. Na Atlântica.
1: Qual?
3: É Onda, com o Mano Brown.
4: Olha a onda, onda, olha a onda.
1: Onda, onda.
4: Não, não sei, é Rael, Mano Brown e Cassiano.
1: Não tô ligado.
4: É música dele.
1: Acho que vocês estão confundindo o Cassiano, não, não é esse Cassiano,
3: não, não, não,
1: aí,
3: não, não, é da Onda, sim, é do disco dele.
1: Enfim, B.B. King,
4: olha aí.
1: O rei B.B. King faria 101 anos hoje, pereceu em 2015.
4: Tocando B.B. King sem parar.
1: É isso, e Lupicínio Rodrigues.
3: Aí sim. Ah.
1: Lupicínio Rodrigues não faria 112 anos hoje. Em 1974, pô, Rafinha.
5: Na semana do Grêmio, o cara que escreveu loucura. O ano do Grêmio.
1: Verdade.
3: Inclusive, a gente vai estar homenageando ele no Kielis.
4: Hoje?
3: Tim Maia cover bariátrico, toca de Di Corrêa cantando o Lupicínio Rodrigues.
4: Boa!
3: Em homenagem aos 15 anos do disco, né? Lançamento da Orbit Music.
1: O quão doente tem que ser a tua cabeça pra tu pensar que tu tem uma casa noturna, tu tem um residente cantor nesta Maia casa
3: cover
1: noturna,
3: bariátrico.
1: Que é o Tim Maia, que vai interpretar o Teddy Correia
6: interpretando
1: o Lupicínio Rodrigues.
3: Nervos de ar.

0: porque de ver não ver, a gente vê no gato. Bom,
1: ah, tá.
0: Se o cara gritar, eles apanham. Então.
1: Ah, sempre tem,
0: mano. E aí depois tem o show, homenagem, belíssimo show. Te convido aí hoje, tem meu convidado, camarote pra ti hoje, pra ir lá assistir. Te vai comer o bariato, canta de correr, cantando o Psyllio Rodrigues.
1: Eu agradeço demais o convite, infelizmente já estou
0: sessão de
1: agendado.
0: Quem que vai fazer hoje? Não
1: importa o que eu vou fazer hoje.
0: E vai ter sessão de autógrafos do livro do Lupicini.
1: Não? Oi? Esta era a lista de aniversariantes famosos para o dia de hoje. E nos destaques do Pretinho Básico, pesquisa diz que pessoas estão se autodiagnosticando com transtornos que não têm. Por exemplo, Rafa Gomes.
2: Transtorno de déficit de atenção e hiperatividade.
3: Tu fica dizendo que eu tenho isso, não pode dizer isso pra mim, Feta. O quê?
0: Bah, tu tá louca e não falou nada.
1: Cara, já falou. Tô falando nada pra ti, cara. Já
3: várias vezes falou.
1: TDAH.
2: Autismo. Entre tantas outras doenças mentais, as pessoas estão tratando esses transtornos.
1: Tu tá no entre outras tantas.
3: Eu?
2: É. As pessoas
3: não pode diagnosticar.
2: As pessoas estão tratando isso como uma normalidade. Uma pesquisa psicológica investigou vídeos no TikTok. Porque hoje tá na moda assim, ó. Cinco sinais de que você tem TDAH. Uhum. Há três coisas que você precisa saber que pessoas com espectro autista têm hiperfoco.
0: Não é assim, não é assim. Liga no doutor.
2: E aí foram investigar, analisaram aleatoriamente 300 vídeos. Não, é um pouquinho menos, é dos 2000 e alguma coisa, eu não achei o número exato agora. 200 e alguma coisa.
3: Não entendi. É 2000,
2: é um pouco menos de 200. Não, é um pouquinho menos de 300, Rafa. Ah, é que eu não lembro o número exato. É cerca de 300 vídeos. 150 vídeos são sobre autismo. Dos 150, 116 descreviam traços e sintomas. 76 diziam que o autismo era coisa comum, tal qual cansaço. Destes, um era de um médico.
3: Ah, então é um desserviço, na real, é isso? Procure
2: é um
3: médico.
2: Desserviço, porque as pessoas estão consumindo e fazendo centenas de milhares de visualizações, milhões de visualizações, falando sobre saúde sem nenhum embasamento teórico.
0: É tipo o Rafinha quando ele receita médico no ar.
2: Ele não receita médico,
3: não,
2: ele
3: receita remédio. Não, eu não
0: remédio.
3: E não pode mais falar isso, não,
1: não nunca
3: é?
1: Pode, né? Nunca pode.
0: Não, não pode mais, é uma baita
1: tu
0: frase.
1: Não está mais fazendo, nunca pode, né?
3: Tem razão.
0: Caçaram o registro dele de médico.
1: Exato.
3: Agora, tu nunca tomou aspirina infantil aquela que era docinha? Aquilo é maravilhoso, nem precisava o cara tomar.
1: O AS?
3: É, o AS infantil.
1: Não,
3: bem
1: AS? Tomei quando era criança, quando precisava.
0: AS, Guaraná em pó e Contran. Ai, gelo.
1: Contran?
0: Gelo.
1: O que é Contran, cara?
0: O que é Contran, cara?
3: É trago.
1: Tu tá confundindo com Contrô.
0: Contrô. Não, Contrô, eu tô uma imitação, eu não tinha dinheiro.
3: Pior.
0: E aqui, ó, e um pouco de velho barreiro.
1: Não fala isso, cara, não fala isso.
3: Mas a loucura dessa notícia, além disso, é as pintas, eu tenho uma dor, aí tu vai lá numa IA ou no Google e vou comprar tal coisa que leu. Tem que ir no médico.
0: Tem que ir no postinho.
3: Não é, Alexandre?
1: Mas
3: a nimesulida,
1: é
3: quando a gente tomava antes de jogar bola, por semana, isso faz mal, tem que tomar 8 dias seguidos, só que foi bloqueado.
0: A nimesulida pra quem é diabético, destrói o fígado.
3: Claro, é que nem o flucosanol, que é um antifúngico.
0: Sim, não se toma.
3: Aquilo ali tu tem que tomar um por semana, tem que fazer exame de sangue, porque ele vai no Figueiredo.
1: Ele não acabou de falar isso.
3: Não, eu
0: tô falando eu. Pra não tomar.
1: Deixa eu te falar assim, não fala nomes de remédios associados a qualquer coisa. Porque vai ter alguém na audiência que vai entender. Bah, é isso que eu tenho, vai lá na farmácia comprar.
2: Até porque remédios diferentes fazem efeitos diferentes para pessoas diferentes.
1: Exato,
0: cara. Vai tomar hormônio feminino. Né?
1: Cala a boca! As pessoas têm que pensar e prestar atenção no que a gente fala. Eu mesmo, a partir de hoje, quando eu chegar na farmácia pra comprar
3: desodorante,
1: eu vou pedir aerossol.
3: Ah, é só comprar um desodorante, não inventa.
1: Vai no Stock Center, Lelê. Pega na prateleira, escolhe o que tu quer.
4: Tem o Rolon e tem o aerossol.
3: Tá sem sabonete lá na Bahia, hein?
1: É?
3: Tava sem
1: olhar. Mulher é surpreendida. Aliás, ganhamos uns sabonetes deliciosos da galera lá da COD Barbershop.
3: Verdade.
1: Né?
3: Que
1: coisa deliciosa.
2: Ah, é muito cheiroso.
1: Eles pra lavar a barba, pra quem tem barba. Eu não sei se vocês fazem higiene na barba. Eu fiz higiene na barba.
3: Eu tomo banho.
1: Mal cheirosa, eventualmente. Tu lava a tua barba?
2: Ou um sabonetezinho.
1: Ou não?
3: Claro.
1: Claro.
3: Tu já cheirou minha barba? Tu não. Vai querer me cheirar a barba?
1: Eu não quero.
2: Eu gostaria.
1: Olha aí, Sandrinho, sim?
0: Eu não ganhei os bobonetes.
1: Ah, mas é que você não tem onde tomar banho, né?
0: Não, mas aí é um detalhezinho.
1: Ah, tu tirou 20 dias de folga aqui, né?

0: Pode inaugurou uma nova loja ali no Moinho.
1: Isso, Cod Hilário, né?
0: É. Posso entrar lá? E eles mandaram kits e brindes pra todos.
1: Muito legal.
2: Isso eu não posso mais.
1: Por quê? Inclusive, temos que ir lá fazer barba e cabelo.
2: Me render
1: lá. Ó, mulher é surpreendida com amante.
2: Aonde?
1: E homem cai de prédio durante fogo. Que é isso? Como não assim, entendi, cara? É uma manchete
0: não é.
1: Composta?
0: É composta porque aconteceu muita coisa, tá?
2: Pegando fogo no prédio.
0: Salvador, Salvador no Farol da Barra, tá? Um jovem
2: estava
0: se relacionando com uma moça num hotel entre o Farol da Barra e o Morro do Cristo, tá? Só que aí acionaram o protocolo de incêndio do hotel. E aí as pessoas foram lá e foram bater na porta. Ô, dona fulana! O jovem que estava saindo com a mulher casada
1: se assustou.
0: Achou que estava sendo pego no flagra.
2: Bah, não.
0: Estava ali no segundo.
3: E na real era um incêndio.
0: No segundo, terceiro andar do prédio.
1: E se jogou.
0: E aí ele vai pra janela e fica penduradinho na janela. Aí quando ele vai pra janela, fica penduradinho na janela, as pessoas em volta começam a dizer, olha ali, tem um cara pendurado na janela e tal. Só que era um treinamento. Era uma simulação de
1: incêndio.
0: Não era um treinamento, era uma suspeita que não se confirmou. O alarme disparou.
1: Nem aqui tem.
0: E eles estavam evacuando.
3: Quando tem alarme aqui, me fecha no estúdio e não sai.
1: Isso, legal. Aí o dia que pegar fogo, cara.
2: Eu vou no elevador, eu quero encerrar rápido.
0: Não, cara, não pode entrar no elevador.
3: E aí? Eu vou pro sétimo.
1: Isso aí tudo é culpa da consciência pesada do cara que tá cometendo
0: o adultério. Exatamente isso, Lelê. E aí, como ele.
2: Olha só,
0: ele estava com uma mulher casada. E ele escorrega ali do parapeito e cai.
2: Ah, não, mas e aí,
3: morreu? Morreu?
0: Pelado? Não morreu. Não, ele botou a roupa rapidinho, tá? Ele cai, tem fraturas. E precisa ser resgatado pela SAMU.
3: Tornosa, né?
0: E aí ali eles acabam descobrindo o que aconteceu.
1: Foi só dar um...
0: E o vídeo da queda dele, porque ele tava penduradinho ali. Mas eu achei meio pesado, não botei na live.
2: Melhor. Mas o cara não morreu.
3: Ah, mas o cara deve ficar quebrado a perna.
0: O cara caindo... Meu, é alto assim, ele ruim penduradinho assim, é ruim.
1: Que andar era um trair, né, cara?
2: Que andar era o
3: Gomes. Sem hipocrisia, né?
1: 1:30 PM, 29 pras duas. Vamos em frente aqui, agora, depois dos destaques do Pretinho Base. Repercutiu o que aconteceu de ontem pra cá. Aliás, o programa das 6 PM de ontem repercutiu bastante.
0: É verdade.
1: Junto à nossa audiência. Se vocês tiverem alguma coisa pra falar sobre isso, Lelê, tem, Rafinha.
3: Eu bota tenho uma ata do programa de ontem.
1: A ata do programa de ontem. Vamos
3: o
1: lá.
3: O melhor programa do ano é o título. Boa tarde.
1: O melhor programa do ano pra quem?
3: Para o ouvinte, Alexandre.
1: Tá bom, tu tá certo.
3: Que
1: é o nosso objetivo. Foi boa. Resposta é o nosso objetivo, né?
3: Boa tarde.
1: Faz o programa para o ouvinte, é para nós, né?
3: Tá ótimo. O programa das 18 de ontem foi o melhor do ano e aqui vai um resumo fora de contexto sobre o dito cujo. Aí é uma... Fora de contexto é uma merda. Rafinha chama a mana do Feta de cachorro.
1: Vai, inacreditável.
2: Não, isso é de um constrangimento.
1: Inacreditável.
0: Essa é a primeira frase do programa.
1: Na boa, ainda bem que a minha irmã não ouve o programa.
3: Joia rara, eu conheço a André, uma querida que tem que associar. Trouxemos uma cachorra da VTL e o Feta é um labrador das antigas.
0: Todo mundo fora de contexto.
3: Joia rara chama aniversariante de delícia e todos o repreendem.
2: Não,
3: logo é dito sua profissão e ele novamente afirma sua posição. Começa uma bagunça novamente no programa e Fetter sai sem fazer barulho, como um pai que vai comprar cigarro.
1: E não volta nunca mais.
3: Rafinha diz que é chorril. Começa um jogo de stop no programa. Fetter volta mais calmo. Integrantes dizem que ele está melhor porque bebeu. Sobre uma música, Fetter diz que a dona adora quem toca bateria.
2: Teria agora.
3: É explicado o que seria um Tijucas e mudam de ideia no meio do caminho. Vini não soube contar uma piada por ser interrompido. Foi grosseiro, não levou o cartão. O Fetter arregou, foi chamado de cagalhão pelo Rafinha, que o expulsou. O programa desenvolveu mais calmo. Joia Rara diz que Rafinha tá na moda de dar o rabo.
2: É verdade.
3: Votação do craque, Cleiton Patrício. O programa termina sem craque, porque todos ficaram patuscando. Ou patifando.
1: Uma boa. Inacreditável o que fizeram.
0: É um bom resumo.
2: Lamentável.
1: Lamentável o que fizeram.
2: Pessoal se passou.
1: Tem algum, Lelê, aí não?
2: Constrangido com o programa.
1: Sobre isso tem. Não me identifiquem. Vocês estão acabando com a sanidade mental dos ouvintes.
0: Olha aí.
4: Minha mulher está grávida, quase no final da gravidez. Nossa bebê resolveu, aos 43 do segundo tempo, virar e ficar na posição sentada. Isso aumenta a chance de uma cesárea. A ideia dela sempre foi fazer parto normal, já que é de longe menos agressivo para o corpo. Eis que, logo depois descobrimos que a nossa bebê sentou, durante uma conversa séria um pouco triste sobre a situação, ela pergunta: e agora? E eu, pensando mais rápido que o motoqueiro de Campo Grande, respondo: o palhaço maionese vai ficar mais interessado em você.
2: Porra. A cicatriz de puta situação tensa. E sim, hein?
4: Ela é uma ouvinte passiva de vocês. Não tem como fugir enquanto eu estou em casa escutando o PB pelo Spotify. Pegou a referência na hora e a conversa ficou muito mais leve. Recalcular a rota faz parte da vida o tempo todo. Grande abraço, vocês são os Dodói, continuem.
1: Bom, não era sobre o programa de ontem, então.
4: É sobre o contexto. Né?
1: Não era sobre o programa de ontem, então.
4: A primeira frase tu achou que era sobre o programa de ontem.
1: Achei que era. Por isso que eu vi também, talvez.
4: Sim, por isso que eu
2: vi. Faz um beijinho pra essa mamãe aí que vai ter brevemente uma cicatriz de cesárea. Mas não é o que ele te pediu, ele só pediu uma coisinha.
1: Boa tarde,
2: Alexandre. Boa tarde, Leandro. Boa tarde, Rafael. Boa tarde, Rafaelzinho. Um ótimo tarde a todos. Que quarta-feira bonita hoje, não?
1: Muito bonita, maionese.
2: Dia de aerossol, zol.
3: Anzol.
2: Anzol. Mas assim, tu tem um e-mail sobre ontem, Leandro?
1: Eu tenho.
3: Ele tá aqui. Eu tenho outro.
2: Então, abre só pra nós,
1: Alexandre. Eu vou abrir aqui. Foi impossível ouvir o programa de ontem, às 6 da tarde.
2: Absurdo.
1: Caros pretinhos, trabalho com vendas.
4: Vai
1: em um escritório, e aqui não temos nenhum rádio ligado. Então costumo ouvir o programa pelo fone de ouvido entre uma ligação e outra, enquanto recebo e faço contato com os clientes.
2: Receba!
1: Deixei o programa de ontem, 15 de 9, para ouvir hoje pela manhã, hoje 16 de 9. É. E não consegui me aguentar, fui descoberto. Foi tanta risada que minha supervisora me pegou no pulo me perguntando o que estava acontecendo. Depois de tanta explicação que dei, me safei por um motivo. Ela tinha ouvido o programa ao vivo ontem e se mijou literalmente de tanto rir.
4: Olha aí, ó, viu?
3: Ai, que delícia!
2: O quê? Vai sozinho.
3: Que programa maravilhoso esse?
2: Aí eu não vou, não.
3: Todo mundo sorrindo, até se mijaram. Não é verdade, Lelê?
2: Ela se mijou, que delícia.
3: Era pra ser o que privilégio, na verdade?
4: É, mas ele falou literalmente ali, então ela se mijou mesmo.
1: Não, ele falou literalmente, ela se mijou mesmo. Literalmente. Correu significa tudo isso.
3: Pelas pernas.
1: Não sei, mestre. Não vem ao caso. Vamos manter no terreno do lúdico, né?
3: É verdade, bem melhor.
2: Mas é bom.
4: Não, ele falou literalmente, não tem nada de lúdico.
1: Só peço uma coisa. Fetter, por favor, não larga ainda.
4: Ontem quase largou.
1: Rafinha!
3: Oi.
1: Tô com o teu contato no WhatsApp. Posso te mandar uma mensagem? Sou teu público e fã número um.
3: Vai. Pode.
1: Pode? Beleza. Tá, Lucas Vieira.
3: Se tem meu telefone é porque...
1: De Gaspar Santa Catarina.
4: Estourou.
1: Lelê, deixa o velho sair. Trocadilho com aquela época em que diziam, não, deixa o velho entrar.
4: É.
1: Não. Deixa o velho sair. Léo, tu é um monstro. Engraçado demais. Menos o maionese.
2: Ah, vai a merda.
1: Que isso, maionese?
2: Vai a merda.
4: Não, foi honesto.
2: Eu sou um profissional.
4: Não.
2: Desculpa.
4: Não, foi honesto.
2: Deveria respeitar
1: o critério da maionese,
2: mas ele pode...
1: Aqui neste programa nós não xingamos os ouvintes.
2: Então eu vou dizer, você é uma delícia, meu ouvinte. Você é um gostoso. Transe comigo? Não vou dizer isso. Ele está me ofendendo, Alexandre. Respeito ao cidadão. Cidadões têm que serem respeitados.
3: Cidadãos.
2: Adoro essa banda. Beijo pro Duque.
3: Quem?
1: Vini, tu vai ser o maior destaque do PB, nego. Capricha.
3: Ô, nego.
1: Rafa Gomes. Tu é foda.
2: Um abraço.
1: Tu é um dos quatro maiores produtores do PB.
2: Pô, atraso, Natan.
1: Oficiais, né?
0: Muito obrigado.
1: Ou os oficiais. Parabéns. Um abraço para todos vocês, Lucas Vieira de Gaspar, Santa Catarina.
4: Vai mandar uma mensagem pro Rafinha.
1: Tá liberado para mandar mensagem pro Rafinha.
2: Liga pro Rafinha.
4: Rafinha manda
2: agora,
4: áudio depois. Bota,
1: liga agora, é pronto.
2: Liga.
0: Ó, você que tem o telefone do Rafinha Menegas, agora.
3: Não, liga agora, tô no
0: coloca
3: ar,
0: né? Ele num grupo com os seus amigos e manda mensagem pro direct.
3: Tem problema.
2: Quem
3: tem meu telefone tem que me conhecer, ter um mínimo de.
4: Vai responder com áudios do mestre.
3: Ah, com certeza, Lelê.
0: Pode parar tudo que tá fazendo, mandar agora.
3: Eu não mexo o telefone agora, né?
1: Maionese, o que você tem pra nós aí?
2: Tenho saudade.
1: De quê?
2: Das coisas que eu não vivi ainda. E uma piadinha.
1: Tem saudade das coisas que tu ainda não viveste, é isso?
0: Cite duas.
2: Homenagem.
3: Ah, não, mas daí...
2: Não, mas ele perguntou.
0: Com dois homens ou duas mulheres?
2: Dois homens. Com mulheres já fiz muito. Dois Quero homens. Me experimentar ao novo. Eu acho que chega uma idade da vida, Alexandre.
1: É. Pode sair, maionese, obrigado.
2: Por que tu tá me tirando?
1: Porque, maionese, é uma e meia da tarde, maionese, entendeu? Esse conteúdo aí, maionese, a pergunta do Gomes, até a pergunta tava tudo bem. A tua resposta, tu escolheu por esta resposta. Poderia ter escolhido por outra, mas tu escolheu por esta. Que para este horário, segundo o que diz aqui a nossa classificação etária para menores de 14 anos, não pode dizer, não pode falar. Não pode falar. Então, Manoel, eu solicito que tu fique 4 minutinhos ali fora.
2: Mas nem a minha piadinha eu posso contar pra
1: aí
2: ir embora.
1: Aí na volta, tu conta a piadinha. Nesse momento, o Rafinha vai trazer o outro e-mailzinho dele, ontem, né, Rafinha?
3: Ontem, no programa das 18, o Magnânimo demonstrou que o grupo está rachado. O Vini Moura claramente falou um baita de um palavrão muito alto perto do microfone.
1: Verdade.
3: E o Alexandre passou batido. Mas no momento que o Rafinha apenas foi ele mesmo. Mas sem ser extremamente vulgar como o Vini, foi expulso. Cara, se eu fosse o Rafael, certamente iria pra casa e amanhã meteria um mês de atestado. Não dá, amigo, não dá, eu não consigo fazer isso. Porque
1: até porque tu tem caráter, né?
3: E eu amo esse programa. E eu amo vocês.
1: Tá.
3: Pois não é de hoje essa perseguição, pois o gordo Léo, o Vini e o velho Lelê são tão chatos como tu, Rafinha. Isso é que deixa o programa legal. Quem quer ouvir destaques,
1: ele não tá.
3: Listas de músicas e outras coisas que mal ouviu outro programa, por favor, não percam a essência. Rafinha, tamo junto por ser meio tantã e por dizer isso. Mas eu sou teu público. Marcos Oliveira da Silva, porque o Marcos Gato você se arriam. Mas meu sobrenome é esse. Abraço a todos.
1: Ah, é o Marcos
3: Porque Gato. Ele é o Marcos Oliveira da Silva Gato. E aí ele mandou um e-mail dizendo Marcos Gato. Gato.
1: Como um gato! Gato!
0: Eu não entendi se ele é teu fã ou teu hater.
1: É, fã, sou teu público,
0: é fã, ele falou. Não, tu é chato pra caralho, tu é tantã.
1: Mas não, mas esse o público, o tratamento do Rafinha, o tratamento que o Rafinha merece do público dele é esse.
3: É esse. Hã? Tá com déficit de atenção. Tá que nem eu, nós estamos pensando muito rápido.
4: Cara, não é pra fazer essa análise, né?
3: Qual análise? Jamais tu tem que se automedicar.
4: Conforme o destaque foi feito
3: aí. Só ali. Olina!
4: Olhei, mas pode. Se os sintomas persistirem, tem que continuar o médico.
3: Não, mas se os sintomas persistirem, tu toma melhora na hora.
4: Sim, sem dúvida. Eu sou mais.
1: Mais o quê?
4: Mais tomo ali.
3: Eu também.
0: Olha, já percebeu que aos poucos você tá virando um cachorro? Ele vai latindo. É uma
1: tendência. E-mail curto daqueles que o Fetter gosta. Mandou aqui o nosso ouvinte Instalink de São Leopoldo. Será que Instalink é o arroba dele? Não, e ele tá mandando o arroba dele, o Malanders? Instalink, Q-U-E no fim, de São Leopoldo. Léo Oliveira, por favor. Infelizmente, Léo Oliveira tá expulso. Mas eu vou segurar então, é Instalink?
0: É Kalinke Gomes.
1: Kalinke, deve ser Carlos Henrique. Não,
0: acho que é Kalinke o nome dele.
1: O nome dele é Kalinke?
3: Puta, né? Coitado, né?
1: Por quê?
3: Tá
1: por
3: estranho, né? Imagina a escola, bullying. Kalink! Presente, professor. Bah, que merda.
1: Não, hoje em dia...
3: Mas ele tá elogiando...
1: Kalink é um apelido de... É uma corruptela de Carlos Henrique, né?
3: Carlos Henrique. Pode ser. Ele tá elogiando o Léo, ele tá mandando um abraço.
1: Ele tá dizendo pro Gordo Léo investir no personagem nordestino dele. No anúncio do depilador ontem, eu ri como há muito tempo eu não ria.
0: É que o Clayton Patrício mudou de nome no meio do programa. Aí eu falei... Tu não era o Clayton Patrício? Não, ao contrário. Tu não era o Clayton Patrício? Aí o...
3: Eu já nem sei qual é o nome do...
1: É Clayton Patrício.
0: Era Clayton, mas agora ele disse que é Clayton, ele esqueceu. Aí por isso que eu chamei a atenção.
3: Mas aí vai enlouquecer o gordo, porque ele vai ter 10 pessoas.
0: O Léo de Nordestino vem... Tu por acaso batizou ele? Tu por acaso sabe?
3: Você mudou seu nome.
0: Você
1: mudou seu nome. Foi muito bom.
0: Você sabe exatamente o que aconteceu com ele?
1: E aí aposenta o maionese, que é chato. E aposta as suas fichas, então, neste novo personagem nota 10. Fetter, tu é o melhor. Obrigado aí, Instalink, pela tua mensagem, tá?
3: É ruim receber elogio, né? A gente fica constrangido, eu sei. Não é?
1: Eu sei.
3: Ah, tu é o melhor, eu gosto de mexer, eu não gosto. Eu preciso ser criticado.
1: É que isso aqui não é sobre mim, é sobre o que ele pensa a meu respeito.
3: É sobre, então, o ouvinte.
1: É sobre o que ele pensa, eu respeito o que ele pensa. Mas se ele
3: te considera o melhor,
1: eu não.
3: Então é isso que eu tô dizendo, a gente prefere ser criticado do que elogiado.
1: Não, eu não prefiro ser criticado do que elogiado.
0: Fetter é um dos quatro melhores apresentadores.
1: Quem sabe tu faz o seguinte, tu vai nas tuas.
3: Tu tem razão.
1: E eu vou nas minhas, assim, tipo, tu não precisa me botar nas tuas, entendeu?
3: Tá
1: bem. Bom, que ótimo. Eu prefiro ouvir um eu gosto muito de ti do que eu não gosto de ti.
3: Eu prefiro nas ruas. Nas ruas, sim.
0: Trânsito complicado na saída.
4: Quem que prefere vir nas ruas?
3: Nas ruas. Ah, nas ruas. E aí, Rafa, beleza.
0: Trânsito complicado
4: na rede social.
0: Da Branco, a alternativa é a terceira perimetral.
3: Compartilho experiência. Aliás.
1: Depois de atropelamentos.
4: Aliás.
1: Ele é atropelado e vem compartilhar uma experiência.
4: Aliás, o quê?
3: Não, ele deu de traíra, mas eu vou usar o 8K do filtro dele.
1: Brincadeira, vem, volta, pode voltar, 44. Meu Deus.
3: Meu Deus, cara. É uma tia.
1: Meu Deus,
3: cara. Alô? Alô, Lelê. O maionese é tia.
2: Eu trouxe um buquê de rosas pra me desculpar de você.
1: Muito obrigado, fiz, cara.
0: Onde é que ele arranjou?
1: Tem cabelos loiros.
3: Que nojo isso, cara.
1: E cacheados, claro, aqui, mano. Cara.
0: Quem que é loiro e cacheado na rádio?
1: De quem é isso aqui, maionese? De quem tu roubou isso aqui, maionese?
2: Legal, a Sepultura. Mas muito bonito.
3: Ah, não.
2: Meu Deus, cara. Vou casar. Peguei o buquê.
1: Certo.
2: Vou casar. Que legal.
1: Deixa eu dar uma toga aqui pro nosso ouvinte. Clássico gaúcho. 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
1: 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Quer levar essa aqui, maionese?
2: Eu gostaria.
1: Por que tu tá dançando que nem uma Pampa Cat, maionese?
2: Porque eu tenho um sonho de ser dançarina do programa.
1: É que o programa não tem dançarinas.
0: Por isso ele tem um sonho.
2: Isso, se tivesse, poderíamos botar um queijinho aqui, uma tacinha, igual ao Viva a Noite, e eu ficar dançando.
1: Ou um salame, né?
2: Por que um salame?
1: Ao invés do queijinho, salame pra tu dançar em cima.
2: Tu prefere inteiro ou em rodelinha?
1: Ah, inteiro, né?
4: Tem o do Nego Velho, né?
2: Frio, né?
1: Inteiro.
3: Ai, pai!
1: Já que estamos lá, vamos lá.
2: Eu tô contigo.
1: 14 pras duas, Leandro!
3: Opa! E aí, Leandro, acorda?
4: Boa tarde, Pretinho.
2: Vem, tá dormindo, é hora da...
4: Fetter, por favor, não usa mais branco. Tu fica parecendo um garçom. Eu só quero relembrar uma coisa.
3: É o que eu falo, é melhor receber críticas, viu?
4: Em um determinado programa, o Fetter descobriu que o Neto tinha sido convidado para o aniversário do Vini, mas ele não tinha sido. Ou seja, o Fetter era a menina que não foi convidada para o aniversário.
0: Ah, tu era a menina dos 15 anos.
2: O Vini não,
3: cara, não entendi nada.
2: É que o Vini fez aniversário e não convidou o Fetter, foi isso?
0: É isso.
1: E eu reclamei?
0: Reclamou.
4: Não. Não. Tu descobriu que não tinha sido convidado porque descobriu que o Neto tinha sido convidado.
3: Quê?
0: Falou, o Neto foi convidado e eu não. Tá, eu lembro dele.
2: É ruim, né? O bom é todo mundo ser convidado, né?
1: Tá, mas eu não processei ninguém.
3: Não.
0: Mas reclamou, não.
3: Mas pode te trazer um trauma isso.
0: É. Então, já tô. Nós vamos ter que conversar com...
3: Tá traumatizado.
1: Já tô traumatizado.
3: Cada vez mais a gente quer estar com bastante gente, gente.
1: Não.
2: Cada vez mais o Fetter quer gente na vida dele.
3: Isso.
0: Gente. Fevereiro é o
1: aniversário. Já tá bom
0: dele.
1: Assim, cara.
0: Fevereiro, ele adora...
1: Quero me livrar de umas, inclusive.
0: Ele adora surpresa.
2: Faça isso.
1: Não, me livrar no sentido de eliminar da minha vida. Não quero mais conviver com a pessoa.
2: Tô contigo nessa.
4: Ah, isso é bom às vezes.
1: Vamos, né? Coisa boa, o cara fazer umas limpas de vez em quando.
0: Chama o intervalo e nos conta.
2: Também tô repunado do Porém Eduardo. Tô contigo nessa.
1: Cara. Não, eu não falei de ninguém aqui do programa. Não falei de ninguém, na real. De ninguém de lugar nenhum, mano.
3: Para de balançar essa meta caindo com o teu cabelo aqui, cara.
2: Cara, eu sou Pedro de Lara.
1: Cara, tu tá igual o Pedro de Lara Rastafari.
4: Ah, cara, é uma overdose de informação isso aí, cara.
2: Eu sou do reggae, né?
0: Não,
3: para aí.
0: Todos os teus personagens são traídos. Todos os teus personagens, eles vão mudando e sendo
1: traídos. É que é ele, na verdade, em vários personagens.
0: Né? Agora gosta de reggae.
1: É o Léo Oliveira em vários personagens, que gosta de reggae, é foi traído.
2: Quem é Léo Oliveira?
1: Léo Oliveira.
2: Quem é Léo Oliveira?
0: Léo artista Jefferson.
2: O cara é que fala de SAF,
1: Léo
2: Tarrade?
1: Léo Oliveira é o cara... Não, Léo Oliveira... Não, aquele lá é o professor Léo Oliveira, aquele lá é outra história.
0: É o cara que fala de SAF.
2: Só fala de SAF.
0: O cara é professor da faculdade de jornalismo.
1: Exato, da PUC.
0: Comentarista da Rádio Gaúcha.
2: O que que tem?
0: E aí o palhaço...
2: Mora com ele.
1: Isso, o palhaço maionese que faz entretenimento...
0: Quem é Léo Oliveira?
1: Vem bancar de...
0: É o cara que fala de SAF.
1: De não conhecer quem é.
4: O careca que fala de SAF.
0: É o careca que fala de SAF.
1: Cara, tu faz entretenimento, deixa cara. Na cadeia. Não é na cadeia,
0: na cadeia?
1: Não é na cadeia, na escala de importância, já. Tu tá abaixo.
2: Quem é o presidente?
1: Da mosca, do quem cocô, é o... do cavalo, do bandido.
2: Quem é o presidente do teu fã-clube? Quem preside o fã-clube do Feta?
1: Não sei, cara.
0: Vicky Martins.
2: Quem é que preside o meu fã-clube?
1: Também não sei.
2: Beto Sinatra. Ele veio aqui um dia com os filhinhos dele pra ver o programa por causa minha. Não foi por causa de você, por causa minha. Ele nem sabe o nome do Léo Oliveira, nem sabe quem é.
1: Então essa informação... Vai meter essa, sim.
3: Não, vai meter essa. Então...
2: Bom, produtor do programa, é mentira?
0: Eu não vou meter.
2: Não, é mentira?
0: Não, mas no dia eu nem participei, eu tava operando a mesa.
2: Ah, só um cagalhão mesmo, vocês. Tudo bem.
1: Não esperava. Quem gosta de ti é o José, o filho do Beto.
2: Oi, o que que tem?
1: Hum?
2: O que que tem?
1: O que que tem o quê?
2: Ih, eu tô pensando a longo prazo.
1: Meu Deus, cara, que traíra. Mano, ô, meu, na boa, eu fico constrangido às vezes, cara.
5: Eu também. Deus,
1: sério, vá, tá bom.
5: Eu também, é difícil, tá bom, isso. Tá
6: bom. O Pretinho Básico volta já.
1: Que estrofa, cara.
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14: Estamos de volta com o Pretinho Básico. Mais um pouquinho de Pretinho nessa tarde de quarta-feira, 16 de setembro. Tem um e-mail rapidão aqui. Faz um assado para os guris do Bola, Féter. Pô, bola nas costas é o nosso programa de futebol aqui.
15: Fez 20 anos.
14: 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Bom dia ou boa tarde, um e-mail pro Féter, digito este. Me chamo Rafael Maia, sou ouvinte do PB há 19 anos. E sim, sou um dos ouvintes desde os anos 2007, tá, enfim. Vi, ou melhor, ouvi e depois vi passar todas as informações, todas as formações de bancada. Eu não vou me alongar, pois sei que tu, alemão, não gosta de e-mails longos. Uma pergunta, um pedido. Tu fez teu canal no YouTube... No teu canal, um assado pros guris do PB. Desculpa, tá ruim, tá mal escrito o e-mail aqui.
15: Eu tô meio perdido mesmo, aqui.
14: E eu assisti mais de uma vez, diga-se de passagem, por que tu não faz um pro elenco do Bola nas Costas? Ah, eu fiz um assado pros guris do Pretinho.
15: É verdade.
14: Aí sim, por que tu não faz um pro elenco do Bola nas Costas? Ah, tá bem. Tá. Junto com o Divério, Natan e Carol. Boa ideia. O que tu acha, Lelê?
15: Gomes. Muito mais.
14: Léo, gosta da ideia? Vamos fazer. Encerrar o ano, depois que os times aqui de Porto Alegre, o Grêmio e o Inter, encerrarem as atividades, estejam onde estiverem, na classificação.
0: Nesse ritmo vão acabar encerrando as atividades, do jeito que tá a coisa.
14: Ponto. Encerrando as atividades, ponto.
12: Clube de piscinas
14: também. Então tá bem. Rafael Maia, obrigado aí, Rafa. Obrigadão. Agora a gente faz a escolha do craque do episódio, pode ser? Craque do episódio para os amigos da... Pois não, Leandro?
0: Não, hoje tem, né?
14: O quê?
0: Craque do episódio. Ontem não teve.
14: Não teve?
0: Não teve.
12: Ficou brabo.
14: Não, não, fiquei brabo.
0: Não concluíste a votação.
14: Vou tentar me tratar melhorar para não ficar tão
12: não,
14: brabo.
12: Não, a gente tem que estar melhor no programa.
14: Obrigado, Rafinha. 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Pode votar, Ivan.
16: Eu só quero, antes da votação, só convidar o pessoal que sexta agora, 9 da noite, em Novo Hamburgo, tem as aventuras do Gordo Léo.
14: Olha que legal.
16: Botecocomedy.com.br.
14: Vai levar o nordestino, vai fazer o nordestino lá?
16: Quem?
14: Nordestino. É que tu tava, o maionese tava fora, tu tava fora também. É. Tem um ouvinte que pede o nordestino.
16: Ah, vamos deixar na manga esse aí pra quando. Né? Não dá. A cabeça do Gordo já tá difícil.
14: Já tá, né?
16: Já tá ruim de dois. Imagina mais um, não tem
14: três,
16: como.
14: Né? Três.
16: Tem três?
14: Não vê como da tá ruim. Pena,
16: é, pô, tem o da pena. É, com o da pena. Isso aí. Então tá bom. Assim, ó, então convidado aqui, vai ser uma noite muito especial com muitos convidados.
14: Boa, quem, por exemplo?
16: Rafael Gomes, Nathan tá Nunes, Igor e Vini Moura. Porque o show vai ser também de improviso.
14: Ah, legal!
16: Então vão lá, que vai ser muito legal.
14: Tem ingressos onde?
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14: Ótimo! E agora vota.
16: Vou votar no Leandro.
14: Quer justificar ou só votar?
16: Só votar.
14: Leandro, vota em quem, Leandro?
0: Leandro. Cara, eu vou votar em ti.
14: Em mim, Leandro.
0: É, tu conseguiu se acalmar.
14: Superei, né, Leandro?
0: É, não, foi bem hoje.
14: Mas depois o cansaço na alma continua.
0: Caos das 18 horas ontem, né?
14: Caos total.
0: É, foi difícil.
14: Obrigado pelo teu voto, Leandro.
12: Satisfy my soul.
14: Muito obrigado. Vota, Rafinha.
12: Ah, sou o último.
14: Não, tu não é. Desculpa. Tu não é o último. Tu pode votar a hora que eu entender que tu pode votar. Quer votar por último?
12: Gostaria.
14: Rafa Gomes.
0: O que muda se só tem ele,
14: cara? Ele quer se aparecer.
15: Eu voto em ti. Como a gente falava. Porque tu falou, Lelê, tem alguma coisa sobre ontem? O Lelê leu todo e-mail e tu não repercutiu, tu só olhou e disse, não era sobre ontem.
0: É que a primeira frase dava a entender.
14: Mas não era sobre ontem.
15: Cara, tu não deu nenhuma moral, tu falou.
0: Aliás, questão de ordem. Eu recebi uma foto, vou até encaminhar no grupo aqui, de um ouvinte nosso, advogado.
14: Advogado.
0: Mandou uma foto aqui de um desodorante, tá escrito aerossol com um S só.
14: Pô.
0: E ele está perguntando se ele carrega no carro dele um aerossol com S só. Tá, na embalagem está um S só.
12: Para ele focar na advocacia mesmo.
14: Onde é que veio este produto? É no Brasil? Onde é que
0: olha, as outras palavras todas são em português aqui pela embalagem. Eu vou mandar no grupo ali.
14: Manda no grupo ali, a gente analisa. Obrigado, Lelê. E tu, Rafinha, vai votar em quem?
12: Eu vou votar... O programa foi bom hoje.
14: Pô...
12: Acho que tu tá merecendo.
14: Obrigado, Rafa.
15: Tá eleito.
14: Obrigado, tô eleito, craque do episódio, independente do meu voto, porque ninguém tem...
15: Mas é importante saber para as estatísticas do mesmo.
14: Certo, as estatísticas, eu voto... É, porque quem ficou
0: importante
14: entre...
0: Importante votar, né?
14: Entre tu, eu e o Gomes ontem, né? O craque do episódio, né?
0: Mais ou menos.
14: Né?
15: Ah, não me lembro. É não, acho que a 6 era o Joahara.
14: Joahara?
15: É.
0: Eu tinha 2 votos.
12: Então. Tá, mas que diferença faz? Tem que votar em quem tá aqui hoje.
14: Não, isso eu sei.
0: A gente tá falando sobre a votação não terminada de ontem,
12: que ontem
0: vai prejudicar estatística.
14: Uma bobagem da minha cabeça, eu queria tentar entender. Eu vou votar em ti, Lelê. Obrigado, tá?
0: Muito obrigado.
14: Obrigado, Lelê. Eu aceito, então, de bom grado, o craque do episódio. Voltaremos logo mais às 6 da tarde. Volte
12: todo
14: conosco.
12: Mundo volta, né?
14: Não, todo mundo volta.
0: Ruim pra mim, hoje.
14: A não ser os que não voltam.
0: Quarta não faz o
16: dia. Bom, eu não vou discutir, eu quero ouvir o
14: quarta ele não faz às 6.
0: Não tô na escala das
12: 18. Fala, patrão, fala, galáctico.
16: Eu quero dar uma fritada agora.
14: Quarta ele não faz. Como assim não?
16: Eu quero ver o hotel DJ.
14: Ah, sim, vem aí o hotel DJ.
15: O programa das minas em Santa
14: Catarina. Isso, já voltamos logo mais às 6 com o Pretinho Básico, hein? Tchau, até. Até daqui a pouco.
16: Agora vamos lá.
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0: Tá ouvindo a melhor vibe da FM? Boa tarde pra você, quarta-feira, dia 16 de setembro, agora 2:09, eu, arroba marina.soares, tô chegando pra te fazer companhia logo depois do Pretinho Básico, com um oferecimento de perfumes com ofertas incríveis na Semana do Cliente Bargô, em vaidebargô.com.br. Hoje a gente tá fofinha, porque antes de pensar em boleto, trabalho, faculdade, carro, bababá, o que que tu sonhava em ser quando tu era criança? Aquilo que, sei lá, tu imaginava que tu seria no futuro, jogador de futebol, modelo, cantor. Porque a gente não sonha pequeno quando a gente é pequenininho, né? A gente jura que vai conseguir tudo isso. Ô, Duda Martins, tu lembra qual era teu sonho? Boa tarde.
1: Boa tarde, minas. Olha, seguinte, meu sonho era ir no show do Shawn Mendes. Não era ser alguma coisa. Eu tinha o sonho de ter as coisas, de fazer as coisas. E eu, o Shawn Mendes acabou de lançar um álbum, então a única coisa que vem na minha cabeça é lembrar dele, entendeu? Então meu sonho era ir no show do Shawn Mendes, ser a namorada do Shawn Mendes, trabalhar com o Shawn Mendes.
0: Profissão namorada, então.
1: Exatamente. Entendi. Mas a gente quer saber de você, da nossa audiência, qual que era o seu maior sonho quando você era criança? Era ser alguma coisa? Era ter uma profissão? Era ser adulto? Tem gente que sonhava em ser adulto também. E o que rolou com esse sonho? Você realizou ele, abandonou, mudou ou ainda tem uma parte de você que tá querendo realizar esse sonho? E aí, ainda dá pra correr atrás, Ingrid?
2: Oi, boa tarde, minas. Isso, quem pode responder é a nossa diva convidada de todas as quartas-feiras. Boa tarde, arroba tarandachai.
0: Gente, boa tarde, ó. Essa semana, lua nova em Sagitário. Agora é o momento de resgatar sonhos. Então, a Duda vai conseguir. Já tô aqui, ó, passando pra ela todas sortes do universo.
1: Sim,
0: porque a lua nova em Sagitário, ela traz as realizações de grandes metas. Então, quem deixou uma coisa pra realizar daqui a 10, 20 anos, começa a poder tirar do papel agora.
1: Ai, que legal.
0: Que tudo. Babado. Você tá pensando aí em seguir o seu sonho? Manda pra gente. 489-9188-1009. Hoje eu quase dei o meu número pessoal, gente. Foi muito por pouco.
1: Já cheguei perto de fazer isso também.
0: Bora de Deixa Sonhar? No YouTube Atlântida SC a gente continua.

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1: Atlântida, da melhor vibe da FM, estamos de volta com o programa das Minas hoje, falando sobre sonhos de criança. Sabe aquele sonho que você tinha quando era criancinha? Será que dá pra seguir ainda? Manda aí sua mensagem, seu pedido de ajuda pra Chay. 489-9188-1009. Ingrid Calixto, qual era o teu sonho quando era pituca?
2: Meu sonho de infância... Ai, não lembro de ter muito sonho. Lembra? Eu acho que eram umas coisas meio bobas, assim, sabe? Ai, que
3: nada é bobo, nada é bobo. É um sonho. Sonho.
1: Não tem... Amiga, o meu sonho quando eu era pequena, de profissão, era ser matadora de cupim. E eu não tô brincando, esse era o meu sonho, ser matadora de cupim, porque eu tinha cupim na minha casa.
3: É sério, é sério. É um sonho, é válido.
1: Era meu sonho,
3: é total,
1: gente.
3: Válido.
2: Gente, isso aí é não, um trauma.
1: Me segurinha.
4: Ela precisa muito de uma terapiazinha, coitada.
1: Eu preciso, era
2: não
1: esse meu sonho.
2: O sonho era ser matadora de cupim.
1: Ah, cara,
2: matadora
1: pessoas...
2: de cupim.
1: Uma mulher simples, né, e tu, amiga? Não tem nada mesmo?
2: Cara, eu acho que eu queria ser confeiteira, assim.
1: Ai, como... fofo.
2: Uma coisa meio padaria, ai, doces, fazer
1: Maria
2: bolo.
1: Da Paz,
2: é. Muito Maria da Paz, vendo uma fatia de bolo.
1: Não, tá, então.
2: Até hoje mora em mim um pouco isso.
1: Bom sonho. Cara, é um
2: uma
1: bom
2: coisa
1: sonho,
2: meio Maria
1: tá?
2: da Paz.
1: É um bom
2: nossa.
1: Sonho. E tu, Chay, tu postou uma foto tu pequenininha lá, sendo estrelas na nossa cidade.
4: Gente, é porque eu queria ter três profissões, porque na época eu dançava balé, então eu queria ser bailarina. Só que tinha um sonho que era muito maior, que era ser cantora, eu queria ser cantora.
1: Ah.
4: Aí, ainda bem que eu não fui, porque eu não canto bem, mas eu canto no karaokê.
1: Ah, e daí pronto.
4: Mas aí eu recebi uma praga de professora, que ela falou pra mim, ah, quando tu crescer, tu vai ser professora, e eu virei mesmo, professora de tarô.
3: Ai, não acho que é praga. Não acho
4: não,
3: que é
4: praga. Maravilhoso,
3: porque
4: é meu trabalho.
3: A gente, em algum momento da vida, a gente brincou de escolinha, entendeu?
1: Claro. É.
3: Em algum momento da vida, a gente queria ser... A gente queria mandar nos outros,
1: eu tenho, eu tenho uma coisa, assim, que realmente eu sonhava de ser matadora de chupim quando eu tinha ali meus 4 aninhos, mas depois comecei a brincar, eu dançava muito, então eu era muito diva pop, de dança.
4: Eu acho que eu queria isso, tipo assim, uma coisa meio de dançar, de cantar, e eu achava que eu era...
3: Inclusive, vou dar aqui uma história de inspiração pra você, pra todo mundo, entendeu? Pra você aí, que tá no seu carro, escutando, que tá pensando, eu queria muito ser uma diva pop, eu queria muito ser uma cantora. A Adela, não a Adele, a Adela também pensava assim, tá? A Adela é uma menina da Eslováquia, que ela participou do reality show que formou o grupo Cat's Eye, só que ela não deu certo no grupo, então ela fez carreira solo. E ela tem uma música chamada Ain't in LA, não está em Los Angeles, que ela fala sobre como ela sonhava em ser uma diva pop, só que ela não tinha isso na realidade dela, porque ela morava lá no fim do mundo da Eslováquia. E, tipo, o irmão dela olhava pra ela e falava assim, ó, você nunca vai conseguir ser famosa. Você nunca vai conseguir ser uma cantora. E ela conseguiu, entendeu?
4: Uma então, ano que vem, eu vou me inscrever no Estrelas da Casa.
1: Pois é, isso. Uma vibe meio aquela música da Ana Castela. Olha onde eu tô.
3: E ela fala, e a música é literalmente sobre isso. Em qualquer lugar do mundo tem super estrelas, entendeu?
1: Viu? Estamos
4: aqui. Nós somos super
3: você
4: estrelas.
3: Você pode ser uma na super estrela. A gente
1: legal.
3: Tem a
1: Isabuz
3: e nossa Olivia Rodrigo Catarinense.
4: A gente veio brilhar na nossa cidade.
1: Exatamente.
4: Do nosso
1: estrelas.
4: Jeito, é isso aí.
1: Exatamente. Nossa. Temos uma participação aqui, ó. Boa tarde, meninas. Meu sonho de criança sempre foi ter um ateliê de costura, que fofa. E faz um tempo que eu tô idealizando trabalhar com enxoval infantil, mas eu não consigo tirar do papel. Será que esse é o momento e isso vai dar certo? Eu sou péssima com vendas. Chay.
4: Olha, ela tirou a carta da vitória.
1: Ah.
4: A gente tem aqui uma carta que fala sobre reconhecimento. Então isso é uma coisa possível, sim. Vai dar certo. O mais importante aí é você ter isso bem estruturadinho. Então se você não tá conseguindo começar, vê por qual motivo você não tá conseguindo. Às vezes é uma logística, ainda não tá segura, ainda não tem uma coleção legal. Então assim, estrutura isso, mas não abre mão, porque se você tirou uma carta da vitória, já é um indício que é um caminho bacana pra você.
1: Ó, viu? É uma possibilidade. Ô, Chay, tu tava falando antes, no início do programa, sobre o rolê de Sagitário. Explica pra gente melhor.
4: Então, Sagitário é um signo da filosofia. Então, Sagitário, ele vai representar ali uma casa que mostra essa grande meta da vida, né? Porque eu estou caminhando na minha jornada. E aí tem pessoas que nasceram, por exemplo, ah, eu quero ter uma construção familiar. Tem outras pessoas que o sonho é a carreira, é um imóvel, é um hobby. Então, nessa lua nova, é como se a gente pudesse abrir essa caixinha dos sonhos e colocar como objetivo. Por isso que eu falei pra ela, se tu quer ter um vinil, tu vai ter sim. Não tem essa de é impossível. Tu vai ter esse vinil e pronto, agora já tô brava. Ela vai ter.
1: Pronto, vai ter.
3: Agora eu já vi que vai ter no Spotify também, já relaxou.
4: Então, vai ter. Então, assim, vai acontecer as coisas. E aí vocês podem tirar da caixinha o sonho de vocês essa semana, né? E começar a projetar. Ah, eu sempre quis ser corredora, eu sempre quis ir pra tal país. Você não precisa, não vai se endividar comprando a passagem, mas você vai lá ver, vai fazer o orçamento.
3: E a gente faz isso, então, como se a gente estivesse realmente planejando,
4: é,
3: então.
4: É, como se fosse, assim, uma meta. Sabe quando a gente senta pra só ver o preço de uma coisinha aqui? Ah, ainda não tá no orçamento, mas eu vou ver. E tipo, quando vai no... que é muito um carro, eu incentivo os meus clientes, vai na concessionária, pede o test drive sem compromisso. Fala pro pessoal, eu não vou comprar, mas eu queria ver o carro dentro, como é que
1: claro.
4: É? Daqui um ano tu vai ter o carro. Deu?
1: É, às vezes ele fica ali no tédio, gente.
4: Ô, gente, olhar é de graça.
3: É. Gente, é o seguinte, chega em casa hoje à noite, faz uma listinha. Né? Faz uma listinha, entra no Pinterest, começa a selecionar umas fotos lá.
4: Os planos. Eu sempre faço essa lista no primeiro dia do ano. E daí, quando eu vou ver no ano seguinte pra fazer a próxima lista, cara, quando eu vi, eu pisquei, eu realizei mais da metade das coisas.
1: Loucura,
4: e
1: né?
4: Coisas que pra mim eram impossíveis, assim. Eu falo, não, isso aqui só vou botar, só pra garantir. E aí, quando eu vejo, realizou, porque eu não fico ali olhando a lista. Eu só pedi no primeiro dia. Então,
1: sim.
4: Façam isso. Aproveita essa semana aí, Lua Nova e Sagitário.
1: Cara, é muito doido, porque eu sinto que, assim, apesar de eu ser uma pessoa que tem a dificuldade de sonhar, fico muito na terra, assim, fixada. Eu quero sonhar, mas eu não sonho tanto. A maioria dos meus sonhos eu atingi. Então, eu sonhava em ser comunicadora na Atlântida, consegui. Gente, olha isso, o sonho que eu consegui.
4: Eu era a maior
1: fã do universo do Pelanza, do Restart. E eu consegui quase um meet and greet só comigo, gente. Eles vieram na rádio. Eles ficaram...
3: Quase não, foi o meet and greet só contigo, bebê.
1: Eles ficaram meia hora me bajulando. Eu abraçando, tirando mil fotos com eles, entrevistando eles. Eles me chamando pelo nome. O Pelanza dizendo que viu meu vídeo antes. Gente, eu quase morri do coração. Vocês não têm noção, eu queria casar com esse homem.
3: Ele lembra que tu brigou com ele?
4: Eu também queria.
1: Não, graças
4: a
1: Deus.
4: Ainda bem que eu não quis mais. Eu queria, quando eu tinha ali... Quando o Start estourou, Restart estourou, eu fui lá e peguei aquela pulseirinha da Nossa Senhora de Aparecida e eu pedi pra casar com o Pelanza.
3: Meu Deus!
4: E aí dizem que quando a pulseira arrebenta, o sonho se realiza. Não arrebentava nunca, eu tive que cortar com a tesoura. Ainda bem, porque aquele homem não está muito provido de beleza.
1: A Nossa Senhora, assim, tira isso agora,
3: não,
1: rapaz.
3: Não, eu não vou arrebentar.
4: 10, 11 anos, meu Deus, que mico.
3: Ah, então tá, outra dica também, então, é pegar a pulseirinha.
4: Pega a pulseira
2: já
4: da
2: muito
4: santa
2: isso.
4: E amarra.
1: Mas
4: o
1: pior
4: nó.
1: Que isso, eu
2: tenho
1: também
2: uma na
1: tu tem uma que tá ainda pra rolar.
2: Tá aí.
4: E vai, vai.
1: E vai ficar, e fica anos,
4: aí
1: né?
4: Se tu não quiser mais, que nem eu, só corta.
1: Exatamente.
4: Nada aconteceu.
1: Vai ficar anos.
2: Eu já fiz uma dessa na infância.
1: Uma hora vai... Cara, gente, olha o babado que eu descobri. Vi que a Márcia... Márcia Sensitiva é ótima, né? Ela traz loucuras e verdades. Aí tu... Tu que decide...
3: Tu decide o que que tu vai decidir.
1: Que é tu vai querer, verdade. Entendeu? Mas eu vi que no dia do teu aniversário, às 10 da noite... É o momento que tu entra num portal e tu pode fazer um pedido, um milagre pra Deus, assim. Então, por exemplo, tu tá vivendo o teu aniversário de boa. Às 10 da noite, um pouquinho antes, tu vai pra um canto, reza e faz um pedido. E esse pedido vai ser realizado. Então, tipo, ah, eu quero um...

0: de vir um carro que não é o que tu queria. Tu acha que tu vai ganhar um carrão, aí tu não especificou, às vezes vai vir o quê? Vai vir um carro velho na tua casa.
1: Mas isso tu diz que é pra tudo, né? Então, que tu sempre tem que ser específica, né?
0: Qualquer plano que você for fazer, deixa bem claro. Eu quero aquela casa na rua tal, de tal jeito, tem que ser assim. Especifica. Não importa se parece uma coisa impossível, tem que deixar bem claro. Porque o universo, ele vai trazer, ele vai te atender, só que vai atender do jeito dele.
1: Ai, universo, eu queria tanto o Shawn Mendes aqui em Florianópolis, Santa Catarina, na minha cama.
2: Bicha safada. Respeita a Bruna Marquezine. Safada. Gente, a Mônica mandou aqui, ó. Vou abaixar a vibe. Oi, lindas. Chay, tô muito pra baixo na vida. Desanimada, sem rumo. Eu tenho vontade de investir em trabalho online, mas eu tenho medo de quebrar a cara e sair do emprego que eu tô.
0: Só porque você tá com medo, não quer dizer que não vai se realizar. Você tá frisando muito mais o medo do que a situação em si. A gente tem aqui um As de Copas. Olha que linda essa carta pra quem tá no YouTube. Essa carta aqui é uma carta que vibra o poder, a transformação, a realização dos sonhos, a abertura pra isso. Então, sim, é muito possível que você seja muito mais feliz. Daqui um tempo você vai dizer, poxa, devia ter feito isso antes. Então, larga essa coisa do medo, porque é mais uma crença que você criou na sua cabeça do que, de fato, um fracasso que vai acontecer. Abandona esse caminho aí, vai pro caminho que você quer, que vai te fazer feliz e que vai te trazer esse retorno.
3: Ai, que fofo. Aqui, ó, uma participação. Boa tarde, mina. Se teu sonho é um carro e você quer testar, faça um test drive na concessionária. Daí, se gostar, compra um seminovo, que é bem mais em conta.
0: Mas, gente, ai, às vezes você acha assim, ai, tá impossível, não vou conseguir esse carro. Aí você descobre que o cara vai lá e te oferece um parcelamento, não sei o que, que podia estar no teu bolso. Só que se você não fosse na concessionária testar, você nunca ia saber. Então, vai lá.
3: Pior que sim. Você da audiência, tem algum sonho que você quer muito realizar, que vem desde a sua infância, e tu tá pensando, pô, será que sim? Manda sua dúvida pra Chay, 489-9188-1009. Vamos com Taylor Swift, I Knew It, I Knew You. Bora pro YouTube, Atlântida SC.

0: Gostosa.
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20: É impressionante como nossos sentimentos influenciam nossos pensamentos. Outro dia passei por uma situação bem complicada no trabalho, envolvendo pessoas e suas diferenças. Naquela ocasião eu senti várias coisas diferentes que só me afastavam da solução, né? Raiva, medo, angústia e uma solidão incrível. Sabendo que isso acontece, eu dei um tempo para que aquilo baixasse a temperatura e eu pudesse ter uma visão melhor sobre o assunto. Passaram-se alguns dias e tudo começou a se resolver naturalmente. No final, encontramos uma solução. Não era das melhores, mas a situação foi resolvida. O que ficou foi somente a ressaca da raiva, medo, angústia e solidão. Preste atenção.
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23: 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Estamos de volta. Tu não gravou as vinhetas com feio, Duda. Estamos de volta com o programa das minas. E a gente tá falando sobre sonhos de criança. Você tem um sonho que você nunca realizou?
24: Tenho.
23: Manda
24: um sonho de não ser cobrada pela Marina ao vivo no
23: programa. Eu lembrei agora, fui obrigada a falar. Bora ouvir a nossa audiência. Bora? Vamos, meu filho.
24: Amiga, bota um
25: vinho. Bom dia, minas. Tudo bem? Guilherme aqui de Floripa. Tenho um sonho muito grande de morar fora do Brasil. Só que por alguns perrengues aí, meu irmão foi para Portugal, passou fome, dormiu na rua. E aí eu e minha mãe, a gente ia mudar para fora do Brasil, ficamos com medo, receio e não fomos. Eu queria saber com das cartas aí se eu vou me dar bem fora do Brasil ou não.
23: Gente, curiosidade de Portugal. Os mendigos lá que eu encontrava eram tudo brasileiro. Juro pra vocês.
24: Ai, vamos fazer um plano, amiga, né, galera? Não vamos sair de um país sem um plano, né?
23: E outra, né? O pessoal chega lá, acha que vai conseguir trabalho, mas eles não suportam a gente. Eles estão maltratando. Eu tenho muitos alunos de Portugal, divos maravilhosos, mas também lá a xenofobia é real, tá? Não vai achar, ai, no Brasil tudo é ruim. Não, no Brasil a gente tá paraíso.
24: Tá difícil conseguir emprego aqui, imagina.
23: Aqui
24: lá
23: é um paraíso comparado aí fora. O pessoal acha que vai ser lindo. Tu chega lá, tu acha que tu tá arrasando, eles vão olhar pra tua cara e vão falar, querido, você é latino. Se liga.
24: Que loucura.
23: E a gente tem aqui um site de espadas que, assim, não é que há problema em você ir com a sua mãe. Vocês podem ir, mas sim, requer planejamento, requer ter um dinheiro extra até o ponto de vocês conseguirem se estabelecer lá. Não vão com dinheiro contado, não vão jurando que, ai, vai ser o sonho da vida, mudei. Então, assim, faz esse planejamento, depois você vai. A situação do seu irmão provavelmente foi diferente. Ele achou que ia conseguir emprego num determinado prazo, não conseguiu, foi mais difícil. Então, assim, já vai com as coisas pré-preparadas. Não vai dando aquele carteira negócio de comprei a passagem, já nem comprei volta, porque eu vejo isso, eu já vi isso na imigração, tá? Quando eu passei lá na imigração, eu já vi o pessoal sofrendo ferrengue. Então, assim, planeja com a sua mãe e depois realiza. E outra, precisa ser só Portugal? Tem outros países também que podem acolher melhor vocês.
1: Aí ele vai ter que aprender a falar alemão, norueguês.
23: Ah, mas, gente, brasileiro tem todo lugar.
1: Todo lugar. A gente tá em todo canto.
23: Um dia eu vou usar aqui manezinho fora. Eu falei assim, não.
1: Nem a pau que tem manezinho daqui.
23: Andando na nossa frente, a gente atrás, assim, ó, rindo, escutando a conversa.
1: Cara, que viagem.
3: Cara.
1: Ingrid, o que o pessoal tá mandando por aí?
3: Mandaram aqui. Boa tarde, minas lindas. Não me identifique. Tinha tantos sonhos que nenhum se realizou. Virei vendedora mesmo. Hoje tenho o sonho de ser mãe. Busco isso há anos. Estou iniciando um tratamento para engravidar. Pergunta pra Chay se vai dar certo e vou conseguir ser mãe?
23: Essa é teimosinha. A gente tem aqui a carta do Príncipe de Ouros, que traz pra gente uma persistência nisso, como se fosse uma coisa já descrita pra você. Então, mesmo tendo que passar pelos processos de tratamento, existe sim fertilização e construção familiar. Então, sim, você vai ser mãe. Só que aqui a gente não tem uma maternidade a curto prazo, tá? A gente tem uma maternidade a longo prazo. Ou seja, entra nesse processo, nesse tratamento, já vai se visualizando com o bebê, já vai se visualizando ali no dia da maternidade, e isso vai acabar acontecendo porque é algo traçado pro seu destino.
1: Ô, Chay, é a previsão dos astros e tal pra esse ano, tem algum signo que tá mais propenso a ir atrás pra esses sonhos, se jogar e tal?
23: Cara, é que assim, os signos que estavam mais favorecidos também estão passando por desafios. Então é um ano que era pra ser muito bom pra Virgem, um ano muito bom pra Aquário, dois signos que estão apanhando pra caramba esse ano. Então, ao mesmo tempo que é favorável pra realizar sonhos, parece que a gente tem que passar em obstáculos e começa a acontecer um monte de coisa e a gente surta, assim, a gente dá uma piradinha. Então são os dois signos que estão mais propensos a realizar, mas também estão mais propensos a sofrer.
1: Oh, meu Deus!
3: Nossa!
1: É aquilo, né? Vai passar por muitas batalhas, mas talvez chegue ali.
23: E eu senti que nesse segundo semestre, o Virgem e Aquário já estão conseguindo agora meio que ter uma redenção do que foi esse primeiro semestre. Então agora é o nosso momento de brilhar.
1: Glória, filha.
23: Tava na hora, gente. Tanto. Nossa, foi sofrido esse ano. Eu senti, gente.
1: Mas agora vai dar certo.
24: O sol teve que entrar em Virgem pro nosso momento chegar.
1: Bora de fofoca cósmica. 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
7: Áries, 21 de março a 19 de abril.
23: Um sonho que parecia distante pode começar a ganhar forma. O primeiro passo será acreditar que existe mais de um caminho para chegar lá.
7: Touro, 20 de abril a 20 de maio.
23: Uma meta pode exigir que você abandone antigas certezas. Crescer também significa aceitar que seus desejos mudaram.
7: Gêmeos, 21 de maio a 20 de junho.
23: Um objetivo pode avançar através da ajuda de outra pessoa. Compartilhe seus planos com quem realmente acredita no seu potencial.
7: Câncer, 21 de junho a 22 de julho.
23: Seu próximo grande projeto começa na organização da vida cotidiana. Crie uma rotina que aproxime você daquilo que deseja conquistar.
7: Leão, 23 de julho a 22 de agosto.
23: Um talento pode se transformar em algo muito maior. Invista mais energia naquilo que você faria mesmo sem receber aplausos.
7: E agora pra mim, Virgem, 23 de agosto a 22 de setembro.
23: O sol no seu signo ajuda a transformar a intenção em resultado. Escolha uma prioridade e concentre sua energia nela.
3: Libra, 23 de setembro a 22 de outubro.
23: Um desejo antigo pode voltar com uma nova possibilidade de realização. Talvez o caminho tenha mudado, mas o sonho ainda faça sentido. A Marina matando o cupim.
3: Escorpião, 23 de outubro a 21 de novembro.
23: Uma meta financeira pode se tornar mais possível do que você imagina. Defina um número, um prazo e comece a construir. R$1 bilhão.
3: Meu Deus, vem aí. Sagitário, 22 de novembro a 21 de dezembro.
23: A lua nova no seu signo marca um poderoso momento de renovação. Pense grande e escolha qual versão da sua vida deseja começar a criar.
3: Capricórnio, 22 de dezembro a 19 de janeiro.
23: Antes de definir a próxima meta, reconheça aquilo que já não deseja mais. Abrir espaço também faz parte de construir o futuro.
3: Aquário, 20 de janeiro a 18 de fevereiro.
23: Um projeto para o futuro pode encontrar as pessoas certas para crescer. Não tente realizar sozinho aquilo que pode ganhar força em conjunto.
3: Peixes, 19 de fevereiro a 20 de março.
23: Um objetivo profissional merece sair do campo das ideias. Mostre suas ambições e comece a ocupar os espaços que deseja alcançar.
1: Olha, achei bom, tá?
3: Nossa.
1: Gostei.
24: Todos positivos.
23: Eu foquei nos sonhos.
1: Pois é,
3: nossa,
1: achei
3: eu vou
1: assim
3: ganhar dinheiro.
1: Achei que todo mundo tá bem aí. uma ideia legal.
24: Ou seja, realmente é o momento de você ir atrás daquele sonho que tá guardado.
1: Boa, lá pensa no nisso.
24: Gente, se alguém tiver cupim aí em casa, a Marina tá linda.
1: Cara, vai que realmente o destino me mandou pra ser dedetizadora.
6: Ela fazendo um freela na casa dos ouvintes.
24: Aqui, gente, tá ali no nosso WhatsApp, 489-98-79. Tá com cupim em casa? Chama a Marina, ela vai.
6: Manda lá, oi Marina do cupim, que ela vai te atender.
24: Ela vai testar o sonho dela.
1: É que pra quem não tá entendendo, chegou agora, é o meu sonho de quando eu era pequena, ser matadora de cupim. Não é dedetizadora, é matadora de cupim.
24: Um por um ela vai matar.
1: Eu queria matar um por um, assassinar, eu queria de tanto ódio deles. Exterminar. Eu queria facada em casa.
24: Esse ódio por cupim?
1: Amiga, tinha muito na minha casa.
24: Não tinha muito mosquito, outro tipo de bicho.
6: Uma barata.
1: Cara, mas o cupim era o problema.
6: Cupim é algo.
1: Ele entra na boca. Que ódio dele. Ele é muito burro, ele voa errado.
6: Gente, imagina a casa da menina, coitada,
1: tadinha.
6: Agora eu tô com pena.
1: Eu sofria, cara, eu tinha um ódio dele. E aí eu peguei aquela técnica, pra quem sabe, de botar um monte de fita na luz. Botar um monte de fita, porque eles vão pra luz e aí eles grudam.
24: Ai,
1: na
24: amiga,
1: fita.
24: Que horror.
6: Oh, ouvintes psicólogos, quem quiser fazer uma parceria com a Marina, ela tá aqui à disposição.
1: Ai, gente, vocês acabam comigo.
6: Tá todo mundo emocional.
1: Gente, mas isso é técnica. Vocês que estão na audiência, por favor, concordem aqui comigo, que é uma técnica super utilizada pra matar cupim, entendeu? Eu ia fazer isso na casa de todo mundo e ia dar super certo. Gente, uma amiga minha mandou aqui uma mensagem. Marina, pergunta pra Chay. Meu sonho sempre foi ser rica e bem abastada. Mas agora eu tô na dúvida sobre retornar a estudar pra novos concursos na minha área ou não, ou me jogar em algo diferente na internet, mas eu ainda não sei o quê.
6: Você pode fazer tudo. A gente tem aqui a carta do Renascimento, que é uma carta que fala pra você não ter amarras. Às vezes o que trava a gente de conquistar uma riqueza são justamente as amarras, o pé no chão, pô, meu sonho é ser rica. Talvez no teu mapa astral tenha lá uma casa que mostre que você nasceu pra riqueza. Só que agora você tem que se jogar nessas possibilidades. Então assim, olha o concurso, o que que eu poderia fazer que ia me trazer essa estabilidade? Essa estrutura, a riqueza, ela pode vir a longo prazo. Mas se você já socializa com algumas coisas da internet, em paralelo a esse esperar o concurso, vai criando vídeo, mostra ali a sua rotina de estudo, faz algum movimento que vai fazer as pessoas te conhecerem e essa riqueza, ela vem com força. Mas o mais importante é, esteja desapegada e você conquista essa riqueza.
1: Gente, o Rodrigo fez um pôster de IA. De eu caçando cupim. Ah, mentira. Eu juro, mostrem na câmera no YouTube Atlântida.
6: Meu Deus.
1: Se está no celular, mostrem, por favor. Que eu não acredito que ele perdeu tempo pra fazer isso. Sou eu caçando cupim. Olha, vocês acabam comigo, viu? Vocês acabam com a minha dignidade. Gente, que falta de respeito. Cada um com seu sonho, não vem me ofender. Tem mais uma aqui. Boa tarde, Minas. Meu sonho é sempre... Ai, mostra aí, Duda. Mostra aí. Mostra pra nossa audiência essa babaquice aí, cara. Ai, que ódio de vocês, cara. Ai, vou ler mais uma aqui. Boa tarde, Minas. Meu sonho sempre foi ser professor. Comecei a estudar pra área e estagiar em sala de aula. Até que aconteceram algumas coisas, eu acabei não querendo mais. Hoje eu trabalho no setor fiscal de uma contabilidade e tenho uma papelaria personalizada que eu sonho em trabalhar só com ela um dia. A Chay não tá se aguentando. Vê com a Chay se isso poderá ser possível um dia. Chay.
24: Ó, ela tá rindo, mas ela tá fazendo que sim com a cabeça, viu?
1: Ela tá pensando.
6: Sim, querida, você vai ter a sua papelaria. A gente tem a carta da morte, que inclusive é uma carta que fala sobre essa transformação.
1: Ah, tá.
6: Que é o sair de uma camada que ela já estava habituada para ir para um caminho totalmente novo que traga esse retorno. Então é uma realização que pode sim acontecer e pode trazer esse retorno. E já tô rindo aqui de felicidade para já emanar essa energia para essa papelaria.
1: Ai, que fofura. É muito doido como as pessoas têm sonhos que parecem coisas tão específicas e bobas para outras pessoas, né? Tipo, pô, eu não seria feliz tendo uma papelaria personalizada. Mas é o sonho dele, olha que legal.
6: Gente, é porque na nossa perspectiva, às vezes a gente acha que uma pessoa tem um trabalho assim, ai, essa pessoa acorda cedo, ela tá pegando ônibus, aí a gente não quer ter aquela vida, a gente fica ali sofrendo, só que a pessoa tá super bem com aquilo ali.
1: A pessoa tá de boa.
6: Então a gente, às vezes, olha pelo nosso olhar e não acredita que aquilo ali pode ser um sonho, mas na verdade, pra aquela pessoa faz todo sentido. Então,
1: sim, claro. A gente
6: olha a Marina com a matadora de cupim.
8: Não, nunca pensei isso.
1: Quem entra, comigo?
6: Feliz.
1: Quem entra comigo, hein? Pra abrir uma dedetizadora.
8: Vai ficar contigo.
1: Ficar sozinha?
8: Vai ficar só tu.
1: Ah, então tá bom. Então vamos julgar, né?
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13: Vamos de problemas amorosos. Oi, minas. Eu tenho um amigo com uma história confusa. Em 2022, quando eu namorava, ele deu em cima de mim. E eu recusei.
1: Depois que eu terminei, a gente começou a ficar escondido e de forma intermitente por quase 2 anos, já que temos muitos amigos em comum. Com o tempo, eu percebi que ele não me valorizava e decidi parar. Nesse período, nossos amigos começaram a dizer que uma menina do grupo, que também namorava, tava afim dele, que os dois flertaram. Ele tem um tipo, né? Eu perguntava, mas ele sempre dizia que não existia nada. Recentemente, paramos de ficar de vez. Pouco depois, ele viajou com essa menina e outros amigos, sem o namorado dela. Quando voltaram, meus amigos, sem saber da nossa história, disseram que os dois passaram a viagem inteira de casalzinho. Sei que ele não me deve satisfação e não quero interferir, mas fiquei com ciúmes e chateada, principalmente porque ele sempre negou qualquer interesse nela. Agora eu tô pensando em me reaproximar, porque esse ciúme me fez perceber que eu gosto muito dele e eu quero tentar um relacionamento. Me deem um conselho, Duda Martins, o que tu acha?
24: Pô, tu acabou de ficar um cara com outro, tu quer ficar com ele? Que isso, velho? Que isso? Não, não, não. Vamos botar o pezinho no chão e entender que isso aí realmente é aquela coisa do... Como é que é? O tédio? Não. A fome de possuir o tédio de ter. O tédio. Sei lá. É isso aí.
1: É mais ou menos assim o ditado, né?
24: Aquele ditado lá.
23: A ânsia de ter e o tédio de possuir.
24: Isso aí, entendeu? Ai, amor, tu viu ele com outro e tu pensou, ai, queria pra mim, mas pelo amor de Deus, entendeu? Passou, é um rolinho aí, é confuso. Outra coisa, se ele tá com outra menina, pra que tu vai querer se meter no meio, entendeu? Fica na tua.
1: Ah, quem nunca,
24: acho,
1: né?
24: acho que tu só tá realmente com um ciúminho bobo e acho que tem que deixar passar isso aí.
1: Ingrid Calisto.
0: Ai, quero um relacionamento de isqueira. Tá louca?
24: A Ingrid é totalmente contra o amor também.
0: Não, de isqueira, gente. Não, viu que o menino não vale nada. É eu, hein, tá bicando aí um pouquinho de cada uma. Tá louca? Não.
1: Olha,
0: não tem porquê.
1: O maior problema pra mim... Eu vou deixar a Chay por último, que ela vem com o recado do universo aí. Não tem contexto, né? Não tem como contestar realmente o recado. Eu acho assim, ó. O cara, ele deu em cima de duas gurias que namoravam. Gente, ele não presta. Ele só quer ficar com a guria que namora, ele só quer fazer um negócio que é errado. Tipo, ai, não, mas é ela que tá fazendo errado. Ele gosta. Ah, babaca. Chay, o que, que o universo
23: gente,
1: fala?
23: Gente, vocês falaram tudo que estava nas cartas. Acho que nós temos médiums aqui, não precisa mais de mim.
24: Ui!
23: Gente, essa carta aqui, ela fala tudo. Isso aí é fogo de palha. O que, que aconteceu? Você viu que ele gostou de outra e do nada... Tô apaixonada, eu amo, ele é o homem da minha vida. Mas não era bem assim nesses últimos anos. Então, assim, isso é uma coisa que nasceu na sua cabeça porque você ficou com ciúmes. Então, se ele não tivesse pegado essa menina do grupo, você não estaria nem aí pra ele. Então, assim, ó, mete o pé que esse guri aí, ó, boa coisa não é, tá? Nem pra ela, ele vai ferrar com ela e ainda vai ferrar contigo, vai sobrar pra ti, tu vai passar vergonha. Então já cai fora, tá? E ele também nem deve ser tão bonito assim.
1: Cara, esse é o tipo de recado que eu sinto que se o tarô fosse uma pessoa, ele falaria tipo, ah, sério que eu vou ter que tirar isso? É super óbvio, todo mundo sabe. É sério que eu vou ter que
24: só
1: dar esse recado?
24: Só você tá com essa dúvida.
1: Tipo, lacre. Todo mundo sabe, mas tudo bem, né? Eu vou te falar se tu é
23: coisa
1: tansa.
23: Que nem precisava do tarô, sabe?
1: É,
23: tu
1: uma
23: já
1: coisa...
23: entende, a pessoa fala pra ti, tu já fica assim, cara.
1: Não, é só no texto que eu
0: é
1: já pensei.
0: É só ela reler o texto, né?
1: Bicha, tá maluca? Às vezes falta a gente...
24: Jogo de ciúme só funciona em filme.
1: Cara, é que assim, ó, eu penso, tu teria coragem de falar em voz alta pras pessoas? Não, né? Então tem algum problema aí, né?
0: Não pediu um conselho pra amiga, já mandou
1: não pediu um conselho pra amiga? Ah, tu ia ter vergonha pra amiga?
24: Não, mas nós somos tuas amigas, pode mandar pra gente.
1: Não, sim, não, mas assim, gente, né? Mas... Se ela, tipo, ai, não me identifica,
0: tem uma
1: super
0: vergonha
1: no segredo.
24: Mas outra coisa, você que tá mandando participação sempre fala que eu te julgo, é julgar, a gente vai julgar.
23: É, a gente não vai passar a mão na cabeça.
1: É, não é fala que eu passo a mão na tua cabeça.
24: Ontem a gente passou a mão na cabeça lá da curtida traição, mas foi porque o cara explicou o contexto.
1: É, tudo tem contexto, esse contexto aqui a gente não vai te defender, tá bom?
24: E se você quer descobrir porque a gente passou pano pra curtida traição, você vai no programa de ontem.
1: É, YouTube Atlântida SC ou Spotify Programa das Minas. Ô, Chay, eu acho que assim, dá pra gente dar um conselho final, assim, de sonhos de criança para as pessoas do universo. O que tu acha?
23: Vamos lá.
1: Gente,
23: a gente tirou um as de ouros, não podia ser melhor, né? Essa carta aqui, ela representa que tudo é possível quando a gente tem aquilo como meta. Então, o as de ouros, ele materializa as nossas metas. Se vocês falarem que é algo muito distante da realidade, realmente é essa realidade mínima que vocês vão ficar. Mas se vocês começam a pensar, não, eu posso aquilo ali é pra mim sim, vocês vão vencer. Isso é a prova que tem tanta gente ruim que consegue coisas. Tem gente que fala assim, como é que aquela pessoa ruim conseguiu? Porque na cabeça dela, ela podia conseguir aquilo ali. E por isso sai impune. Então, vamos ocupar os espaços dos ruins e vamos pegar os nossos sonhos de direito.
1: Maravilhosa! Ela veio assim, gente. Com essa, a gente fecha o nosso programa das Minas com @tarodachai. Obrigada, amiga.
23: Obrigada, gente. Tem que mandar um beijo pra minha mãe, sabe por quê? Claro. Porque ela acabou de falar que ela sofreu tendo que ir no show do Restart comigo, o primeiro show que a gente tá aqui. tudo por uma filha, ainda pegou um CD de uma banda chamada Caps Lock, que eu nem sei que banda que é essa. Então beijo, mãe, e me segue no @tarodachai.
1: Querida. Ah, vou mandar um beijo também pra minha irmã Tânia, que teve que levar não só eu, como a minha melhor amiga Bia, as duas vestidas toda de colorida pro show do Restart. Obrigada.
0: Deus.
1: Obrigada, Tânia. Foi muito legal.
23: Guerreiras.
1: Foi bem guerreira, coitada. Valeu, Duda.
24: Valeu, gente. Então eu vou mandar um beijo pro meu namorado, João, porque ele foi comigo realizar meu sonho de criança e ir no show do Shawn Mendes comigo.
23: Eu tô outro namorado.
24: Exatamente. Então, obrigada, João, por ter realizado esse sonho de criança comigo. Eu tô lá no @amartinsduda. Tchau.
1: Ô, Ingrid, agora tem que mandar um beijo.
0: Um beijo pro universo, né? Mentira, um beijo pra minha mãe, que ela falou que tava vendo o programa e falou pra mim parar de mexer no cabelo.
1: Ingrid tá onde?
0: Eu tô lá no @IngridXKalish.
1: Muito obrigada. Eu sou @Marina.Soares. Encerro com Zara Larsson, Lush Life, I Queen. Queen, gente. Tchau. Até amanhã.

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0: sequência aqui no Vibe Atlântida, da trilha sonora da sua quarta-feira, valendo um par de ingressos pra curtir Fresno. Tenho também ingressos pra curtir A Culpa dos Amigos e ainda tenho o presente da hora. Daqui a pouquinho eu libero pra você. Quer saber qual é? Não sai daí não, rapidão, a gente já tá de volta.
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É o som do Rugel, Ultranate, passando por aqui. Muito de Sun, saudade do verão, né, galera? Twent on Pilots também passou por aqui com Ride, antes Jota Quest, Negra Lee, fazendo uma versão clássica do grande sucesso do Tim Maia, descobridor de Sete Mares, ficou muito legal. Inclusive, o show do Jota Quest fazendo o especial Tim Maia foi extremamente elogiado nessa edição 2026 do Rock in Rio. O Tim Maia é um patrimônio cultural brasileiro, né? E o Jota combina muito com esse rolê, né? Com esse groove do Tim Maia. O Tim Maia, que era o rei do soul, ainda é, né? O rei do soul, o cara é eterno, o legado dele ficou pra sempre. E isso é nosso, faz parte da cultura e da arte brasileira. Fechamos mais uma sequência por aqui, galera. Sempre tocando música boa no seu rádio. Afinal de contas, você tá ligado na Atlântida, a melhor vibe do FM. E a sua participação por aqui é o ponto alto da Atlântida. 489-9188-1009. É a cereja do bolo. É, vai lá e participa. Tá valendo ingresso pra você. 489-9188-1009.

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2: Essa é a melhor vibe da FM. Agora 4h17. Boa tarde pra você. Quarta-feira na Atlântida. Luísa Sonza. 489-9188-1009.

0: A melhor vibe da FM, essa é Atlântida, tocando música boa no seu rádio. Sou
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0: É isso aí, 489-9188-1009. Fechamos com Capital Inicial antes. Ella Langley também passou por aqui, Luísa Sonza. Rolou também o Dreadlocks, o Drops de hoje, Ponto de Equilíbrio, Clapton e Derek Sound, Sonzeira rolando, muita música boa e a sua participação. 489-9188-1009. Esse é o nosso WhatsApp para você participar. 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Então, fica colado na programação da Atlântida, que essa semana você pode ser o ganhador e pode se dar bem e vai curtir esse grande evento por conta da Atlântida. Vamos fazer um show do intervalo para voltar com mais uma sequência de música para sua tarde de quarta-feira ficar ainda melhor.
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29: 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Então vamos nessa, 23 para 5. Daqui a pouquinho tem Desprogramados, musical. E agora tem Harry Styles. Boa tarde para você ligado aqui na melhor vibe da FM.

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0: agradecer muita sonzera tocando no seu rádio na melhor vibe da FM. Lenny Kravitz, cantor, multi-instrumentista, ator, dançarino, produtor, fazendeiro, tudo. Deixamos muito bem, né? Antes do Lenny Kravitz teve New Radicals, Lagoon, que vai estar no P12 no dia 12 de dezembro, promoção exclusiva da Atlântida, vai ser demais, já anota aí na sua agenda e vamos nessa, bora curtir, galera. 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Ó, quem ganhou um par de ingressos pra curtir a banda Fresno no dia 6 de novembro na Arena Opus foi a Roberta Santos Beretta. E no dia 18 de outubro vai rolar a Culpa dos Amigos, também na Arena Opus e também com promoção exclusiva da Atlântida. Quem ganhou o ingresso foi a Ana Lúcia Nunes. E o kit é o quê? 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
0: É o presente da hora. Quem ganhou foi Eduardo Lopes Fontes, ganhou um kit da Atlântida irado com vários presentes da Atlântida pra ficar em dia com todos os produtos da rádio das nossas vidas. Tô indo nessa, galera. Nos falamos amanhã, tá combinado, aqui na programação da Atlântida. E na sequência vem aí, logo depois do show do intervalo, Desprogramados Musical. É a playlist mais desprogramada do rádio. É só ficar ligado. Até amanhã. Tchau, tchau.
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5: Olha só a dúvida do Edu. Doutor, meu pai tem andado nos últimos meses muito para baixo, desanimado, até desconfio que talvez ele esteja com depressão. Na minha opinião, tudo teve início quando ele começou a apostar nas bets. Ele fica vidrado nisso e tenho certeza que perde muito mais do que ganha. Uma coisa pode ter relação com a outra? Sim, Edu, uma coisa pode ter bastante relação com a outra. E muitas vezes a pessoa tem uma dificuldade muito grande de entender que esse comportamento pode comprometer a sua saúde mental, a sua saúde emocional. E claro que pode. Quando a gente fala em saúde, a gente fala de uma saúde integral, que engloba a saúde física, a saúde mental, a saúde familiar, a saúde financeira. Então, se o seu pai está mal do ponto de vista financeiro, porque ele está apostando e está perdendo, e fica com esse desejo de apostar cada vez mais para tentar recuperar o prejuízo, isso pode, sem dúvida nenhuma, impactar a sua saúde mental. E esse endividamento gera ansiedade, gera vergonha, conflitos familiares, queda de produtividade e um sofrimento intenso. Então, eu acho que é uma questão muito importante que você converse com seu pai sobre isso que ele está enfrentando e que juntos vocês possam pensar em alternativas para que ele pare de apostar. Às vezes sozinho, às vezes com o auxílio de um profissional de saúde mental, tá bom? Dúvidas? @JairoBauerOficial.
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1: Boa tarde, meu amigo.
4: Aí, é.
1: Penegaso.
4: Penegaso, 6:08, baita tarde de quarta-feira. Estamos chegando com o Pretinho Básico pra tocar
1: básico
4: até as 19 horas. Hoje ele vem ainda mais da pena, né,
5: Davi? E aí, meu irmão, como é que tá? Uma ótima... ótimo final de tarde,
4: é,
5: Pretinho,
4: final de tarde, meu irmão. Isso aí.
5: Que coisa boa te ver aí, ancorando. Tô ancorando muito bem, meu irmão.
4: Pô, muito obrigado, cara. Eu agradeço teu elogio. Uma ótima tarde. Ô, Rara, como é que tá, irmão?
6: Ô, nego!
4: Pô, tu me ligou agora. No quase nada, né?
6: Pois é, nego, eu gosto quase nada.
4: É, a criançada e tal.
6: É que eu
4: mas
6: falo
4: é que hoje
6: muito,
4: era dia da criançada.
6: Mas é que eu tava com meu filho.
4: Né? Ah, porra, qual dele?
6: É, o Joinha.
4: Que idade ele tem?
6: 7 anos.
4: 7 aninhos?
6: 7 anos.
4: Que amor,
6: mas
4: não.
6: É ligeiro, nego.
4: Aí ele é rapidinho.
6: Já vem de coisa na escola, já.
4: É o famoso tapa-trampa, né?
6: Isso, vem de umas trufinhas na escola.
4: Ô, coisa boa. É, mas trufinha é chocolatinho mesmo.
6: Trufinha, tá?
4: Não,
6: nego, chocolate mesmo, trufa, música.
5: Quem que faz as trufas?
4: Maravilha.
6: Nego, sou eu.
5: Tá, não.
4: Show de bola. Boa tarde, Rafael Gomes.
5: Fala, Rafinha, boa tarde, beleza,
4: mano? Boa tarde.
5: Como é que tá, meu apresentador?
4: Tamo bem, graças a Deus. O Léo Oliveira, boa tarde.
5: Boa tarde, Rafinha Menegado.
4: Vini Moura, boa tarde.
5: Ô, Rafinha, tamo junto, bom fim de tarde.
4: Pô, e hoje, assim, atenção, audiência do Pretinho Básico, né?
5: Por quê?
4: Conseguimos algo exclusivo, tá com...
5: Foto exclusivo, dá trabalho, né?
4: Tá com equipamento ao vivo do Rio de Janeiro.
5: Do vestiário.
4: Do vestiário, vestiário pré-eleição ali com os jogadores do Grêmio, em primeira mão, só aqui. No Pretinho Básico. Pô, que prazer. Renato, nos ouve bem aí?
7: Boa tarde a todos.
4: Pô,
5: sem delay.
4: Sem delay, melhor que o som do Porã. E aí, Renato?
7: Queria agradecer aqui a técnica da RBS.
4: Pô, que
7: permitiu
4: legal,
7: que eu entrasse do vestiário pra falar com vocês.
4: Que maravilha,
7: Renato. E daqui a pouco vamos entrar em campo.
4: Como é que tá o clima aí, Renato?
7: O clima tá maravilhoso.
4: É.
7: Eu já tô preparado pra pegar a friaca do Rio Grande do Sul.
4: Certo.
5: Mas eu tenho uma pergunta pra ti.
4: Claro.
5: Aqui no Pretinho...
7: Mas que tipo de pergunta?
5: Não, é que aqui no Pretinho...
7: Tu faz aquelas perguntinhas lá e depois vira corte.
5: Não, mas tá...
7: Eu acompanho.
5: Bom o som do Renato.
4: Não, tá ótimo. Cara, parece que ele tá no estúdio.
7: Mas eu acompanho.
5: Mas é que o grande ponto
4: é só pedir pra live focar na gente aqui, né? Só se der, né? Esquece o Renato que ele tá lá no vestiário.
5: Porque o grande ponto é o seguinte. Aqui no Pretinho, a gente não fica falando de futebol. A gente fala de coisas do mundo, da
4: entretenimento,
5: vida.
4: Entretenimento.
5: Tu tá preparado pra isso, cara?
7: Eu sei falar de muita coisa.
5: É.
7: Eu sou muito vivido, né?
5: É, isso é verdade.
7: Agora eu não sou mais, mas eu já fui um
5: já
7: tigre.
5: Já pegou alguém aqui no
7: Já foi um tigre.
4: Já foi um tigre?
7: Ah, já peguei. Jornalistas.
4: Ah, é? Tá.
7: Jornalistas.
5: Então tá. Na casa ainda agora. Ou já saíram?
7: Ah, isso eu não vou falar. É.
4: Então, assim, ó, vamos prender a atenção e a audiência que Renato fará parte do Pretinho no dia de hoje aqui. Um dia histórico para o programa Volta de Renato à casa mata do Grêmio Futebol Porto Alegrense. Bom, ele tá no habitat ainda dele, né? Tá no Rio, né, Renato?
7: Posso te pedir licença?
4: O que houve?
7: Quero xingar um jogador.
4: Tá, não, maravilha.
5: Tá aí no vestiário, tu vai xingar o cara?
7: Vou xingar. Ô, Giovani Cabral! Concentra, merda! Vai se treinando assim que tu vai fazer alguma coisa? Eu não sou aquele português!
4: Tá, já gostei, hein? Embaixo. Já gostei, o Renato veio com tudo.
7: Eu confio no meu grupo.
4: Maravilha!
5: Vai ser legal durante o programa, tá vazando.
4: Isso! É, claro, não. Ah, o Renato, ele vai operar o equipamento dele lá. 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
4: É isso aí, né? Tava no brinque. Aceita todas as bandeiras, né, Vini Moura?
5: Todas as principais bandeiras do mercado.
4: Maravilha.
5: Fica muito bem de azul turquesa.
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4: Olha aí. Boa, Renato. Boa, tá muito tá bem. Brincando,
5: deixa
4: Renato.
5: Só,
4: meu Renato. Meu medo é... Tá tão bem agora.
5: Mas vamos sair dos patrocinadores mesmo.
4: Isso, vamos sair.
7: Ô, Croata, you are terrible. Segura, excuse me.
5: Segura, excuse me.
6: Tem que ouvir, Renato.
7: Perdão.
6: Perdão!
7: Confundi. Aldo,
4: claro, porque o time do Grêmio tem muito estrangeiro.
7: Me deu um tilt aqui,
4: Maravilha, Renato, coisa linda.
7: Joga nada esse croata.
4: Não faz assim também, nós precisamos dele, né, Renato?
6: Não, hoje ele vai pro jogo, daqui a pouquinho a escalação, né, Renato?
7: Confio no meu grupo.
4: Tá, 6h14, os destaques! Meu Deus.
6: Tá bem, Burbon.
4: Rede Max. Tô tremendo, Abena.
6: Que bom te ver. Palestrinha, alguma coisa. Parece que tá incrível.
4: Não, palestrinha tá aberta. Agenda tá aberta.
6: Tá aberta aí.
4: Mas eu em outubro vou estar num evento de motocicletas, né? A galera da moto em Bom Princípio. Oh, e aí várias bandas legais.
6: Terra do Moranguinho.
4: Eu vou estar fazendo um som lá, mas é outubro. Então a agenda tá aberta até outubro ali, né?
6: Tá, coisa boa, né, Burbo?
4: Mas obrigado da pena.
5: Ah, o nosso Valentino Rossi.
4: É. Ah, não, mas eu não vou andar de moto, eu só vou tocar um rock and roll pros motoqueiros.
5: Ah, bom, entendi. Tá,
6: não, vai tocar o bom.
4: Até porque eu não tenho carteira de moto, né, Vini?
5: Mas aí nós levamos uma motoca da Lívia pra ti. É. E aí tu
4: é carteira ou não? É detalhe, né?
5: Mas sabe pilotar? Sabe pilotar?
4: Claro, eu tinha moto, mas
5: empinar.
4: Não.
5: E grau.
4: Não.
5: Tudo bom, Gavinho?
4: E cortar o giro. Opa, tudo bem. Não gosto. A moto era... Foi uma outra época. Eu caí de moto e dei uma segurada. Maionese, boa tarde.
6: Tudo bem, boa tarde.
4: Tu deu o horário, 6h15.
6: Boa tarde,
4: obrigado.
6: Rafael. Boa tarde, Renato. Boa tarde, Rafael Gomes. Boa tarde, Vinícius.
5: Boa tarde.
6: Um ótimo noite a todos. Convidar o pessoal, sexta-feira tem o show do Palhaço Maionese no Boteco Comedy Novo Hamburgo.
4: Só o Maionese, o show exclusivo?
6: Não, ele vai estar com o Gordo Léo, com o Chato Neto, com o Nathan Nunes, com o Vini Moura e com o Rafael Gomes.
4: Com o Chato Neto?
6: Vai estar toda essa trupe lá em Novo Hamburgo.
5: Nós vamos fazer a loucura.
6: 9 da noite,
4: mas
6: show.
4: Mas que show é esse? Só pra eu entender.
6: Aventuras do Gordo Léo com o improviso.
4: Ah, com o improviso, tá.
6: Eles acharam uma boa fazer um show de improviso. É o cerquinho do Palhaço Maionese.
4: Não, perfeito, cara. Deu uma bugada aqui. 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Aquela respirada, assim, mostra que o cara tá cansado, né, da pena?
6: Não, meu irmão, mas eu queria agradecer o pessoal da Zagonel, que lá na casa do Gordo Léo agora o chuveiro é top, né, meu irmão?
4: Ah, é?
6: Até falo, o chuveiro.
5: Claro, com luzinha.
6: É, tem luzinha, tem tudo.
5: Água fria, luz azul.
6: Não, e ele avisa quanto gastou de água.
5: Água morna,
6: ele
5: luz
6: avisa
5: roxa.
6: Qual a temperatura da água.
5: Tua casa também tá com Zagonel?
6: Eu também tô com Zagonel.
5: Água legal, quente, né? Luz rosa.
4: Não, água quente, né?
5: E água é o mínimo. Bem que quente espera, é vermelha a luz.
4: Não, água quente, se não tiver água quente, não seria Zagonel, né? Porque ele é o top dos top, né, Vini Moura?
5: É verdade, é o principal.
6: Ele é o Pelé dos chuveiros, né, meu irmão?
4: Maravilha. Ah, o petinho básico dessa edição é a Tayla, que faleceu aos 14 anos no último dia 8. A Meg Bezos e Lara, mãe das duas, que faleceu em julho de 2024. Não, peraí.
7: Oh, peraí, os cachorrinhos morreram.
4: Não, tem um que não, né?
5: É uma homenagem.
4: É uma homenagem.
7: Não, só porque...
4: Meus pêsames.
7: Tem um cachorrinho.
4: Tem dois que morreram, né? E foi... Boa tarde.
7: Morreu só o cara metade ali. Ah, não, agora eu entendi.
5: Não, eles morreram dois.
4: Sim, morreram dois, só tem um vivo.
5: Ah, não tinha entendido que eram dois.
4: Olha só, a Tayla que faleceu aos 14 aninhos no último dia 8. Meg Bezos e Lara.
5: É a do meio.
4: A mãe das duas que faleceu em julho de 2024.
7: E aí botaram a auréola.
4: É
7: isso, a auréola de bala. Ô, nego, que tragédia, nego.
5: Resta um, né?
7: Tá, era... tem até asa, nego. É anjo, né?
4: Anjo. Sim, tem virou anjinho, né, João?
5: A asa, não, mas, nego, a asa ele não tava esperando.
7: O grande ponto, nego. É que não é pra... Qual é a mãe, nego?
5: A que tá viva. A da direita.
7: A do meio.
4: Quem tu acha olhando pra live, ele... Quem é que tu acha que permanece em vida aqui, João?
7: Não, nego.
4: É a do meio, mas né?
5: É que não é difícil achar a mais velha.
7: Não, é a mãe, a do meio.
4: Cara, eu não sei, não é quem tá vivo, né? É quem tá, quem tá vivo, né? Eu acho
6: não,
4: que sim, não sei.
6: Não,
4: a mãe faleceu e a Tayla que faleceu aos 40
6: anos. Era a filha da mãe.
8: Morreu a Tayla da esquerda e a...
6: Na esquerda de quem?
8: A nossa.
4: Olhando de frente.
6: Morreu mãe e filha?
4: Enfim, cara, tem uma das filhas segue viva.
6: Oh, mas é assim, ó, pô, a Yaya é foda. Pô, olha o que fez...
8: Meg Bezos está viva. Beijo pra ela.
4: 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Abraçando aqui os doguinhos que a gente recebe no pretinho.
6: Que tragédia.
4: Ouvinte que completa triste, mais um ano de vida, Ivan, audiência e a mesa.
6: Parabéns
4: aqui.
6: Parabéns pra você.
4: A Júlia.
6: Olha aí, né?
4: De Liz de Souza. Ela é estudante de Lages, Santa Catarina.
6: Olha aí, nego.
4: Completando hoje...
6: Quanto, né?
4: 11 aninhos. Uau, parabéns, Júlia.
6: Parabéns, 11 aninhos. Que tenha muita felicidade.
4: Ah, mestre, terá,
6: o mestre,
4: né?
6: Não vai desejar?
4: Mestre, tá chegando agora. Gostaria de mandar um beijo baixando, com muito, né, carinho pra Júlia. As crianças amam os mestres.
8: O que a Júlia pode hoje?
4: Os amam os mestres, o mestre. Hoje a Júlia pode pegar. Hoje o tema do Quase Nada foi frutas. Mas hoje é dia da Júlia pegar bastante moranguinho e derreter 3 barrinhas de chocolate, fazer uma sobremesa antes de nanar.
6: É isso aí, eu tô boa, contigo mestre. Nessa, mesmo.
4: Boa tarde, Renato.
6: Tô contigo, mestre.
4: Tu me conhece, Renato?
6: Eu conheço.
4: Que privilégio.
6: Te
4: muito
6: acompanho.
4: Obrigado. Pô, que maravilha. Eu achei que eu não ultrapassava fronteiras, mas tô chegando lá.
6: Tu tá passando muita coisa, mestre.
4: Tá certo.
6: Tu ultrapassando muita coisa.
4: Um beijo pra Júlia, o operador de live, Zé.
6: Quem é?
8: Léo Farias,
4: não temos aqui.
6: Não sabemos quem é pra fazer uma piada aí, a gente não conhece o Léo Farias.
4: Né? Não conheço o Léo Farias.
6: A gente já viu o Léo Farias?
4: Eu não sei.
6: Eu nunca vi. Quem é o Léo Farias?
4: Já vimos. Vamos abrir os destaques. Polícia deflagra operação contra suspeitos de extorsão de casais liberais que faziam um swing.
6: Olha aí, bota na tela aí, base do casal liberal aí, ô rapaz.
4: Não pode.
6: Né, como assim, meu irmão? Mas eles não são liberais, velho?
8: O rostinho, né? Polícia Civil do Distrito Federal deflagrou a Operação Arcanum para romper um ciclo de chantagem. O que que acontece?
4: O mundo do swing, o mundo liberal...
8: Ele é um mundo, apesar de liberal, muito secreto. Por quê?
6: É verdade.
8: Porque as pessoas não gostam de expor por conta das suas vidas pessoais, né?
6: Esses grupos aí tem
8: médicos,
6: ministro,
8: juízes,
6: ministro,
8: advogados,
4: radialistas,
8: professores,
6: entendeu?
8: Né?
6: Influenciadores,
8: treinadores, palestrantes de office boy,
6: crentes.
8: Então, neste caso, ninguém gosta de ser exposto. Isso
6: só
8: é
6: o Arlindinho, né?
8: Isso é uma coisa secreta que fica... É tipo Las Vegas, só quem vai sabe. Só que aí o que acontece? Criminosos se infiltravam no mundo do swing.
6: Bonitos.
8: Ficavam amigos dos casais.
6: Dava uma lenha.
4: Lenhava.
8: E daqui a pouco chegavam no WhatsApp e diziam, olha só, eu vou contar pra todo mundo.
9: Eu sei o que tu fez.
8: Que geral sai com
6: a... Tu gosta que te amarga no pé da cama.
9: Com a tua mulher. Eu sei que teu vulgo é Natanzinho swingueiro.
8: Vou contar pra todo mundo que tu gosta que te chame de corninho.
6: 8 centímetros
8: da gaúcha. Vou contar pra todo mundo que tu curte uma inversão.
9: Ó, o corninho gaúcho.
4: Calma.
8: Vou explanar.
4: Deu pra entender. Eles estavam extorquindo as pessoas.
8: E aí as pessoas, com um óbvio receio de serem expostas...
6: Deu pra entender, né?
8: Estavam topando.
6: Tu te empolgou agora.
4: Tiquinho,
6: não. Eu acho até que tu faça a parada aí.
4: Pra mim, tu é do swing.
6: Swing,
4: é verdade. E aí, Gomes?
8: E aí, justamente por conta de algumas denúncias anônimas,
4: tu gosta, né?
8: A polícia conseguiu chegar aos suspeitos e prender todos. Mostrar que swing não é bagunça.
6: Comeremos.
8: Que as pessoas gostam da privacidade.
6: É um dos lugares mais...
4: Vai, vamos ver.
6: Não, nego, outros lugares...
4: Não, vamos ver, tô esperando.
6: Mais organizados, uma das instituições mais organizadas.
4: Mas
6: tentei entrar sozinho e não deu.
4: Não, paga mais caro, é superestimado.
6: Já fui, olha, deixa... Ó, ei, olha pra mim.
4: Mas não tem bagunça, nego.
6: Tu já tocou lá que eu sei.
4: Eu toquei numa casa de entretenimento assim.
9: E não era uma baladinha normal?
4: Não, foi, eu não vi nada.
9: Exatamente.
4: Eu só conheci o ambiente antes.
6: O problema é quando só ir pros quartos.
4: E aí,
6: o problema é entre aspas, né?
4: E não pode tirar as meias. Lugar de meia.
8: Tá, eu não
6: vou. Tanto pode ser voyeur.
9: Por que não pode tirar meia?
6: Ah, foi bicho de pé, né? Peguento, então. Parece um caracol.
4: Mas enfim, né? Tem que respeitar.
6: Tu foi no Dark Room, e aí?
4: Foi o quê? Dark Room?
6: Dark Room, né? Aí o bicho pegou.
4: Não, aí tu não vê de onde vem, né?
6: Ele ligou.
4: Aí
8: mas é, Dark, é tu que foi. O Dark ruim é escuro, escuro mesmo, 100%. Tipo, cara, não enxerga nada.
6: Sim,
8: não,
6: Dark ruim. Dark ruim.
4: Não seria pode ser Dark, Dark pode... White, se tu
8: não,
4: quiser.
8: Não, mas rápido, pode dark. Ter um breu, pode ter uma luz.
4: Não. Eu não. O cara me mostrou, aqui funciona assim. Lá em cima tem os aquários,
8: como é que
4: né?
8: Ele te mostrou ali?
4: Não.
8: Na prática,
4: não.
6: Peladinho, tava os dois de chambre.
4: Eu não vi nada. Pra mim era uma festa comum.
8: É,
4: uma mas depois ali... foi uma baguncinha. Mas aí eu já tinha deitado o cabelo.
6: E chegar, só veterano. Chega o cara assim, bah, olha só, tu poderia pegar a minha mulher.
4: Mas não sei, isso é baixo astral.
6: Não, é baixo astral. Isso é o que acontece.
4: Não, mas é assim, tem o consentimento das pessoas, aí tá tudo bem.
6: Mas tu poderia pegar... Eu não acho baixo astral.
8: Eu acho.
6: Baixo astral leva um soco na cara.
8: Baixo astral toma uma guampa, né?
6: Exato. O cara chega assim na moralzinha. Ô, tudo bom, prazer, como é que tá? Tudo bom, meu nome?
4: Não.
6: Jorge.
4: Olha, deixa só dizer uma coisa.
6: Na moralzinha que tem minha esposa.
4: Eu conheci o dono lá e, cara, como o Gomes falou, os caras têm o maior cuidado da privacidade. É isso, tem site onde tu marca os teus encontros e tal. Não é isso aí de tu achar que é.
6: Não é chutearia liberê.
8: Eu não acho que é.
4: Não é.
6: É superestimado, porque é um negócio de prazer e o prazer ele tem que ficar dentro do quarto.
8: Não, o pretinho básico não pode julgar também.
4: Não, não tô julgando nada.
8: Eu só disse que eu acho que baixo astral tem que interagir com o cara.
6: Por quê?
4: Ah, não, é que tem gente que tem essa psicopatia.
6: Mas é que isso aí o cara gosta.
4: É, cara. Não, tem.
6: Isso. Pensa numa coisa que só tu gosta.
4: E vice-versa.
8: Assim como ele gosta,
4: né?
8: Eu não gosto.
6: Pensa numa coisa que só tu gosta, Gomes.
8: Tá.
6: Aqui na mesa, uma coisa que só tu gosta.
4: Pirocona. Ah, não, mas aí, meu, tá, segue o baile. Que mulher uma desaparecida, vez o cara me mandou, pois desculpa, não.
8: Muda o assunto, o cara só quer mudar o assunto.
6: Então
8: na
6: eu
8: hora
6: vou falar.
8: Dele.
6: Então eu vou contar.
4: Mulher desaparecida. Por dias é encontrada com vida, graças a Deus.
8: Bah, que bom.
4: God is good.
8: Ainda bem que tu falou isso no início.
6: Não, é bom que tu já avisou, porque nós não se matar. Hein?
4: Exatamente. Então ela foi encontrada com vida, mas... os filtros nas fotos dificultaram as buscas.
6: Tem imagem, meu irmão?
8: Temos imagens, porque...
6: Vamos ver.
8: Essa aí na foto...
4: Aonde?
8: É a Grécia.
6: Não.
4: Calma aí.
8: A Grécia Guadalupe
4: Orestes. São duas meninas que desapareceram.
8: Doça. Não, é a mesma.
4: Não, é a mesma. Não tem como, né?
7: Podia se manter desaparecida.
8: A Grécia Mendoza, tem 30 anos.
4: Olhando pra nossa live, é da direita.
8: Isso, ela desapareceu no México no dia 12 de abril.
4: Tá.
6: A outra comeu ela.
8: E aí, no estado de Chiapas. E aí, a família e as autoridades encaminharam o perfil da rede social dela.
6: Chiapas, hein?
8: Ah, tá aqui a Grécia. Essa aqui é a Grécia. Aí mostraram os perfis.
4: Isso sim é uma migado.
8: Aí a polícia começou a investigar.
6: Já caiu num golpe desse.
8: Começou a investigar e não...
4: Não achava,
6: tava,
4: né?
6: Foto de cima.
8: Tava difícil, tava bem difícil.
6: Foto de cima, tu desconfia.
8: É. Até que... no dia 14, a polícia disse, olha só...
6: Um avatar.
8: A gente tem a impressão de que essas fotos estão muito mexidas.
4: Assim. Uma é a Megan Fox, a outra é a...
6: Ah, eu não vou me dar, tu vai deixar...
4: Grécia. Não, é que tá muito diferente.
8: E aí a polícia disse, olha, tá eu entendo que vocês nos deram a rede social dela, assim, mas vocês poderiam passar as fotos, assim... Do dia a dia pra eu ver.
6: Das quentes.
4: Valendo mesmo.
7: Fotos reais.
8: Acharam ela em 24 horas.
4: Tá.
8: No dia seguinte, claro. No dia 15, ela foi encontrada.
6: Cheia de maionese
8: e... chamaram a atenção justamente pela diferença.
4: Não, com os nachos, né?
6: Com a boca cheia de nachos e tapas.
4: E a tortinha.
8: E aí a polícia pediu atenção.
4: Lá atenção.
8: Não, para que as pessoas não mexam muito nos seus rostos, para em momentos de emergência como esse, isso acaba não atrapalhando a busca.
4: Num momento de dificuldade e

0: A ver com o assunto, meu, mas eu vi um negócio na internet muito engraçado que a mina ela pegou.
1: Ah, vamos trazer um assunto engraçado.
2: Não, é o microfone, é o microfone.
0: Não, cara,
2: eu vi um negócio muito engraçado.
0: Ah, já estão de má vontade também.
1: Não, vai pegar putinho.
2: Pegou
1: o preto, aí tá bom, ficou putinho.
2: Nós estamos entre 5, não pode pegar pilha com 5. Com 7 pode.
1: Ah, mas e aí, tu viu um troço engraçado na internet?
0: Também não vou falar, vai ficar no ar aí.
1: Ah, meu. Cara, eu não vou conseguir ir pra casa então.
0: É isso aí.
1: Enquanto não fala.
0: É isso aí.
2: Fala.
0: É isso aí.
3: Ô, Vini Moura, fala por favor.
2: Bah, o Renato fudeu agora.
1: Pô, Renato.
0: É que, meu, como é que o cara fala depois disso agora?
3: Eu tô curioso.
0: Meu, a mina, ela pegou e botou no chat GPT a foto dela original.
1: Tá.
0: E largou assim, baixote, olha esse filtro aqui que eu botei no meu rosto. Aí, meu, o chat respondeu assim, ó, bah, que coisa bizarra. Né?
1: Ah, que merda. Aí quebra o telefone, né? Fica bravo com o aplicativo.
2: Mas é isso, né? Acontece, né? Quem não caiu no golpezinho da vacada? Escurei, tirou foto bem.
1: Quem tá aí, quem caiu, caiu. Fundação Esotérica recebe pedido para chuvas diminuírem durante o Rock in Rio.
4: Parece piada, mas é real, tá? A Fundação Cacique Cobra Coral recebeu vários pedidos de trabalhos esotéricos para que não chovesse no Rock in Rio.
2: Mas eu acredito.
4: Um deles, eles dizem que é uma pessoa muito importante e que costumeiramente chama eles para que eles façam trabalhos para impedir que chova, né? Visto que o Rock in Rio é um festival a céu aberto. E para o cliente, o participante, pode ser que a experiência seja estragada, né? Ou pode ser que tenha uma diferença clara na experiência com ou sem chuva. De acordo com a Fundação Cobra Coral, o céu limpo durante os shows nos últimos finais de semana não é coincidência.
1: Não é?
4: É tudo capaz da influência dos fenômenos meteorológicos por meio do auxílio espiritual e práticas mediúnicas a pedidos da empresa.
2: Ah, eu acredito nisso aí, que isso aí é...
1: Isso aí o quê?
2: Isso aí de esoterismo, eu acredito.
1: É?
3: No eu também acredito.
2: No planeta. Acredita, Renato?
3: Eu também acredito.
1: E hoje, eu o que, acredito. Que tu acha?
2: O que tu vai fazer hoje?
1: Eu acredito.
3: Grêmio, eu não acredito.
1: Tá.
2: Ele tá falando de outras coisas, né?
1: É.
2: Não, no planeta, o nosso saudoso pai Danilo, ele abençoava o evento pra não vir chuva.
1: Qual
2: o
1: teu signo, negro? Mas não, tinha um... Tinha
2: camelo.
1: Os primeiros planetas ali, eu lembro que tinha um monge lá que fez um...
3: Era o mestre.
1: Era o pai do mestre, eu acho.
4: Sério?
1: É, sério, cara.
2: Tu nunca viu?
1: Tinha um ritual ali. Era
2: documentário do Pretinho. Tem um episódio que mostra o monge.
1: O monge, é.
4: Sério?
1: No palco principal, assim, meio que abençoando o planeta.
4: O cara documentário do planeta?
2: Não, tem episódio do planeta?
1: Tem.
2: Então.
1: Tem, é.
2: Mas o cara fez o programa, meu.
3: 6:30.
1: Que programa, meu?
2: O documentário.
4: Ah, tá. Eu me lembro do monge.
1: É,
4: me deu um branco.
1: Bem das antigas,
2: mas eu, ó, tu acabou de me dar a ideia. Nós vamos vender pro pessoal do planeta o mestre abençoando o planeta.
1: É verdade, eu falei, qual cachê, né?
2: Não, cachêzinho. Ganharia a pulseira aquela bacana do coisa lá.
1: Mais de uma, eu gostei. Para poder circular em todos os ambientes do planeta.
2: A cajado fete, né?
1: Último destaque, 6:30, ladrão sem uma perna invade oficina para furtar peças. E foge de quê, amigo?
2: Foge do quê, né?
1: Que é isso, amigo?
2: Patinete.
1: Não, de bicicleta.
3: Como assim?
4: Em Franca, São Paulo, a polícia prendeu um rapaz que teria sido preso em flagrante, suspeito de furtar fios, uma bateria de carro e outros objetos numa oficina de autopeças. Só que, qual é o grande problema? O grande problema é que quando o dono da oficina chama a polícia para que a polícia vá atrás dele, a polícia vai atrás de um ciclista, encontra um ciclista com uma mochila, encontra nesta mochila os itens afirmados que foram roubados, né? E descobriu-se que o rapaz tinha uma perna só. E o relato era o seguinte... Ele havia invadido a oficina, que era toda gradeada, pulando uma cerca de 2 metros, na ida e na volta. E ele pedalava a bicicleta dele com uma perna só. Ele empurrava com o pé,
1: claro, depois embalava.
4: Não, ela dava...
2: Ah, ele deu a de João sem braço.
4: Ele enganchava...
1: Não, ele sem perna.
4: Ele não tinha uma perna, ele tinha só a direita. E aí ele enganchava no pedal o pezinho, puxava e aí empurrava de novo.
2: Qual perna ele não tinha?
4: À esquerda.
2: Ele era destro ou canhoto?
1: Ele acabou de responder. Ele não tinha esquerda.
4: Ele não tinha esquerda.
2: Não, mas não quer dizer. Ele pode ter a perna direita.
1: Mas aí os teus sentidos ficam mais aguçados quando tu precisa.
2: É, ó, todo cego é ótimo no piano.
1: E aí entra o Steve Wonder, imagina.
2: Olha, o Steve Wonder enxerga.

0: silêncio.
1: A mim não engana. Foda,
2: né? Tem, né? 28 minutos para 7.
1: Não me engana, né?
2: Renato, tem escalação aí, Renato? Primeira mão para a audiência do Pretinho, até né, metade do estado, que pouco mais é Grêmio, metade, outra, né? E outra metade internacional, mas assim...
1: Falei, nego, não dá certo trazer futebol para o time, mas...
2: É, não dá.
1: E tem o um idiota falando besteira aqui. Primeiro que
3: é Zeca.
1: A grande metade é Zeca, né, nego?
2: Fala.
3: Rafinha, fala. Everton no gol,
2: tá.
3: Diego Caíto, Wallace Kahneman. E na ponta esquerda, sabe quem?
2: Quem?
3: Caio Paulista.
1: Isso é coisa tua, já é dedo isso teu, é, já é, no time.
2: Ô, Renato, não inventa.
3: Eu confio no Caio Paulista.
2: Tá.
3: Aí abriu no meio campo, Noriega, Vila Sante e o Croata.
2: Tá.
3: Na frente, Pavon com a camisa 7, abençoada por mim, Giovanni Cabral e Carlos Vinícius.
1: Ah, mas é igual,
3: quem
1: nego.
3: Vai ficar ali na casa mata é o Felipão.
1: Tu não vai, tá. Nego?
3: Eu não quero dar coletiva hoje.
1: Tem futebol aí depois, né?
3: É isso aí.
2: Saideiro, né? Antes de voltar para o Rio Grande do Sul, né?
3: Tá esperto, não vai errar.
2: 27 minutos para 7, Renato, fica aí. Obrigado pela escalação, Grêmio e Botafogo. Vai daí!
1: Ligou!
2: Joia rara!
1: Ô, nego,
0: quem falasse primeiro ele deixava.
2: É, isso aí.
1: Ô, nego, pô, tava eu o Joinha, nego.
2: Tu, Joinha, pô, teu filho, né, de 7 aninhos.
1: Tava eu o Joinha conversando e meteu aqui. Ô, pai, quanto é 1 mais 2? 1 mais 1? Errei aqui, nego. Então, quanto é 1 mais 1, nego? E eu falei assim.
3: Quanto?
1: É 2.
2: 2.
1: E o Joinha falou assim, não, pai. Eu como não, Joinha? Não, pai, é 11. Eu falei, não, Joinha, é 2. 1 mais 1 é 2. Não, pai. É 11, pai. Eu falei, mas, Joinha, cala a boca. Com todo respeito. Mas não dá. Vamos mudar de assunto que não dá. Peguei ele, o irmão dele, o George Michael. E aí, nego...
2: Não, peraí. Como é que é o nome do irmão dele?
1: George Michael.
2: George Michael?
3: Isso. Criativo.
2: Pô, que legal, cara.
1: Aí pegou, saiu eu.
2: Tu, o Joinha, o George Michael.
0: O Joinha se chama Joinha, ele tem outro nome.
1: É Joinha.
2: Não, é Joinha,
0: Batizado com Joinha.
2: Joinha o quê? É Cleiton...
1: Cleiton Patrício, né?
2: Joinha. Então, Joinha Patrício.
1: É Cleiton Patrício Júnior, né?
2: Ah, é Joinha.
1: O Joinha.
2: Tá,
1: e aí, nego, saiu eu, Joinha, o...
2: George Michael.
1: George Michael.
2: E aí?
1: E aí, nego, a gente foi na padaria.
2: Tá.
1: Aí comprei as coisas, e para a saída lá, pegar os picolé aqui. Eu peguei um picolé pra mim e outro pro George Michael, assim. E aí o Joinha, ô pai, e o meu? E eu falei, chupa os outros 9 agora, filho da puta.
3: É aquilo que eu falo pra vocês.
0: Ele enredou tanto na piada que eu me perdi um pouco.
2: É.
1: Nego, tu nem tava pensando atenção, eu tava no celular.
0: Eu tava na lista do nome do teu filho.
1: Quem, Joinha, George Michael?
0: Não,
2: tá.
4: Mas isso aí não se faz, já falei, já. Okay. Essa trairagem de pesquisar. Os filhos são do cara, não são teus. Já te falei.
1: Ele quer me complicar.
4: Ele, o velhinho.
2: Pois não, Ivan.
4: O velhinho.
1: É uma piada, Ivan. É.
0: Porque ele quer falar o nome dos teus filhos? Eu tenho anotado.
1: Então tá, então vai.
4: A Lua, Mirabel, tá. E o Sérgio Júnior.
2: Tá bem. Mas vamos na piada, então.
0: Tá aí o Ivanzinho.
4: Não sou pai dele.
2: Ah, descobriu que não é. Ah, vai, isso é ruim triste, falar, né? Isso é triste.
4: Isso... Não, isso e sabe o que mais me deixa triste?
1: Um amigo, né?
4: Contei só pro Rafael.
1: A cheguei pra ele e
4: falei, ó.
2: A trairagem. Isso é trairagem. Desculpa, não sou pai do Ivanzinho.
4: O Ivanzinho não é meu.
2: Tá.
1: E mesmo assim, tu criou.
2: Mas a Carol é tua filha, né?
3: A Carol é minha filha.
2: Tá.
3: Dá pra ver, né? Dá pra ver.
2: Mas não, é a tua lata mesmo.
1: Não dá pra ver, né?
3: Como não?
0: Não parece, não parece.
1: Não parece.
2: Mas e. Mas e aí, Ivan? Vai contar a piada?
4: Não, eu vou contar a piada, mas assim, ó.
2: Não, deixa comigo hoje.
3: Pai é que cria.
4: Você não cria ele.
3: Então tu não é pai.
2: Então é isso.
0: É lógico. É uma questão de lógica.
4: Um veinho.
2: Um veinho.
4: Um veinho.
2: Um veinho.
4: Um veinho. Um veinho. Bem veinho.
2: Tá bom.
4: Bem veinho, Joia.
2: Tá.
4: Bem veinho. Carregado por uma cegonha.
2: Tá.
4: Começou a perder a paciência.
2: Porra.
4: Olhou pra cegonha e falou, tá, entre nós aqui, entre eu e tu, tamo perdido.
2: E era isso. Vá, que sequência boa, cara.
1: Não, é que se tu olhar bem, a sequência foi boa.
2: Foi.
4: Eu tenho outra, então.
2: A tua e a dele.
1: Quer que eu largue outra, então?
4: Larga, eu tenho outra também. Vai lá.
1: Vou largar outra, amigo.
4: Vai. Vamos ver.
1: Tava um pintinho.
2: Tá.
1: Olha, o pintinho fugindo do galo, porque o galo queria pegar e comer ele mesmo. Aí o outro pintinho viu a situação e disse, encosta o cu na parede, nego. Encosta o cu na parede, que não vai ter erro. Aí o pintinho que tava fugindo disse, mas ele não quer. Ele não quer o cu, ele quer que eu chupe.
2: Não, mas aí, né?
3: Eu achei engraçado.
2: Aí é o microfone mesmo.
4: O galo entrou no galinheiro e viu... O galo entrou no galinheiro e viu o papagaio de batonzinho, peruca e bolsa. Opa! E falou, que é isso, galo? Cansei de dar só o pé.
2: Vamos aqui, ó. Boa tarde, pretinhos.
4: Boa tarde.
2: Boa tarde. Feta deve estar ouvindo o programa, né?
3: Com certeza.
4: Claro.
3: Eu tô ouvindo o programa. Ele me respondeu aqui no WhatsApp.
4: O que ele te mandou?
3: Tô ouvindo o programa.
2: Ah, beleza. Que bom, que bom.
3: É isso. Ele é bem direto.
2: Fetter, não liguei para o programa porque moro em Portugal, mas ligaria para dizer que você está extrapolando com os seus ataques de estresse, entre parentes, essa bichice aí.
4: É isso aí, cara, uma baita bichice.
2: Eu tenho 61 anos e passei por uma situação semelhante aos 57 anos, larguei tudo e me mandei para viver em Portugal. Se já te sentes cansado, estressado com o dia a dia, larga tudo e vá cuidar da sua saúde mental e física.
0: Larga tudo e vem comigo.
2: Já contribuíste muito para a cultura e música gaúcha, mas o Fetter Pessoa tem que vir em primeiro lugar. Olha!
4: O Fetter contribuiu para a música gaúcha, né?
2: É, a música...
4: Ah, oh, tá, entendi. Eu fiquei pensando, mas ele foi do Galpão.
2: Já, não, não, não. Já que usa os cartões amarelo e vermelho, sugiro que adicione um verde antes de cada programa que apresentares, já que deixe claro aos participantes como está o seu ânimo. Ah, tá, entendi.
4: Tipo pizzaria.
2: Verde. Está pro agito e como estava o programa ontem, das 18 horas, do dia 15. Amarelo. Pronto para dar, no mínimo, cartão amarelo e vai começar pelo Rafinha. Vermelho. Avisa que o pessoal deve cumprir o protocolo 100%, sem piadinhas. É meio que uma, a bandeira do mar, assim. Quando o mar tá agitado,
4: assim, olha a bandeira. É uma boa, botar a guarita aí.
1: Estamos na salgada, estamos nas doces, estamos nas duas.
2: Não, não é isso, cara.
4: Não é isso,
2: não, cara. É o mar agitado, imbecil.
1: Mas tu não tinha falado isso.
2: Não, não, não é isso. Cara, não, ninguém falou não é isso. Isso,
4: cara. Eu falei, bota uma guarita pro Fetter ficar... Fome, né?
2: Que loucura, tá, cara.
0: Não, mas é boa, né, Luciano?
3: Eu vou te dar uma comida.
4: Eu gostei. O que foi?
3: Então vou te dar uma comida.
2: Agora, esse teu problema de. Esse teu problema tem que ser descontado por você e não descontar na raiva. A sua raiva em cima dos integrantes da mesa.
4: Agora falou a verdade.
2: Não sou o maior fã do Rafinha. Tá bom.
5: Acertou uma no meio do
2: cara. Mas você escolhe ele pra descontar. Se for pela amizade longa, outro assunto, ok. Mas está amarelando ele por picuinha.
0: O excesso de intimidade ferra vocês, Rafael.
2: Eu não sei, talvez, né? Daí ele sabe.
5: Ah, vamos ficar falando disso aqui, então.
4: O que tu acha, Rafael?
0: Eu tô perguntando.
4: O que tu acha? Tu acha que parece... excesso de amizade ferra?
5: Sabe o que parece? Parece... parece que o Rafa tá lá naqueles podcasts. Tá aí a tua relação com o Fetter.
4: Que eu, é o Igor 3K.
0: Não, eu tô vendo o comentário dele, porque ele tá sendo citado.
2: Ah, eu acho que em algum momento o excesso de intimidade... pode ultrapassar barreiras.
0: Eu acho, eu e o Léo, a gente tem isso aí. Hoje mesmo perguntaram, bah, que legal, vocês dois brigam o tempo todo. A gente, não tá brigando, né?
4: A gente é brigando, a gente vai lá pra
2: sala. Tu tem amigo
4: que
2: tu conhece há muito tempo que tu... Quem tá de fora diz assim, meu Deus, cara, estão se matando. E eles se dão assim.
1: Eu não tenho mais amigos.
4: Por quê?
2: Então é uma mala, né? Talvez seja isso.
1: Eu não, eu sou legal, nego.
2: Tá bom. Não, já, tu é. Tá, mas não acabou o e-mail, calma. Ele cita os integrantes aqui. Lelê, abusa muitas vezes... Lele, abusa e muitas vezes, mas você acha graça para ele receber amarelo só com palavrão.
5: É verdade.
2: E olha Rodaica, lá. Participante para ficar lendo o celular, por quê? Ou participa ou fica em casa. Ela tem que interagir mais e entrar na bagunça.
0: Não, a Rodaica ela é a que mais enreda com o árbitro.
2: Gomes, ela olha pra ele... passa o programa inteiro se arreando em ti e nada de cartão. Gordo Léo, tem momentos que é mais chato que o Rafinha, mas o estilo dele... é esse, tem horas que é legal.
0: Ele não
2: Rafinha,
0: gosta da gente, na real.
2: É chato não. No programa, mas todo programa não. Tem que ter o seu chato. The Gold Talent sempre teve o Simon, certo? Eu não peguei a referência.
4: É aquele cara que era jurado do...
0: É o British Got Talent, que é o Simon, que é meio emburradão. O Rick Bonadil, o gringo.
3: Tá. Quantos aqui saem com o Fetter no final de semana?
0: Nenhum.
2: Nenhum.
3: Tem uma notícia pra dar pra vocês.
4: O quê?
3: Ele não gosta de vocês.
2: Concordo com o Rafinha quando ele fala que o programa é entretenimento e pra mim isso tem que continuar. Mas concordo que tem horas que a coisa tem que ser mais calma. Abraço a todos e sempre esperando pelas piadas do Vini, do Gordo Léo, do Rafinha e do Beto Fagundes.
4: Beto Fagundes!
2: Ai, pai, filho. Falando nisso, nosso querido Nego Velho não está entre nós, mas lembramos aqui...
4: Beto Fagundes!
3: Beto, tem uma charadinha, meu.
2: 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Tem a charadinha, Nego Velho?
4: Qual, meu querido? É o nome do remédio.
3: que vai na padaria, meu querido.
4: Peraí, como é que é, Beto Fagundes?
3: Qual é o nome do remédio?
2: Que vai na padaria.
3: Vai na padaria, meu
2: querido. É o...
3: Vai na padaria.
4: Ah, essa eu sei.
3: Ah, então responde, meu querido.
4: É o... Tadala Vila.
3: Não, acertou.
4: O que que tem a ver, meu?
5: Não. Fila, não. Fila, eu não, acho que ele tá
2: falando. Se é pra falar isso, fica quieto, né?
4: Ah, desculpa, não, é, olha quem fala. Meu.
5: Não, bem feito, mereceu, me vaiou.
4: É, é isso. Eu te vaiei, não. Vai eu. Meu irmão.
2: Ouve o cara, cara.
3: O remédio, meu querido, que vai na padaria. É o busca o pão, meu querido. Ai, pai de...
5: Ah, vai mais uma. Vai,
4: bem com o Neto funciona, né, Beto?
2: É o Beto Fagundes esse
4: Beto
2: aí.
4: Beto Fagundes. Tchau.
3: Qual o único animal, meu querido, que depois de morto, ainda gira várias vezes.
2: Qual o único animal
3: que depois de morto...
2: Gira?
3: Gira várias vezes, meu querido.
4: É o tatu.
3: É o frango da padaria, meu querido.
2: Padaria.
3: Ai, paizinho.
5: É só, meu.
2: Hoje. Os campeões.
5: Vai de Renato a última.
3: Eu posso fazer uma também.
2: Pô, por favor, Renato, não querendo tomar teu tempo aí, né?
4: Não, padre, pediria.
3: O cara passou uma semana nadando em uma piscina. Saiu muito cansado e foi ao médico. Qual o diagnóstico?
2: Ele passou uma semana nadando?
3: Em uma piscina.
2: Tá.
3: Saiu muito cansado e foi ao médico. Qual o diagnóstico?
4: Insolação.
5: Ah, de novo?
4: Essa semana o Beto Fagundes... O que é de novo?
5: Não, a piada do insolação. Vamos lá. Repete.
2: Não. Peraí.
4: Não, peraí. Não, agora tu tá ignorante.
2: Tá viajando agora.
5: Amarelo, vai te esconder atrás.
2: Não, vou me esconder. Ah, tu vai debochar de mim. Tá, meu. Tu vai ficar 4 minutos fora.
5: Ah, meu, tá uma vergonha. Vai meter essa.
4: Não, desculpa.
2: Vou meter atrás dos fãs, cara.
5: Ô, meu, os caras fazem o que quer contigo.
2: Não, joga a conta, cara. 4 minutos. Fala ali com a Babi e volta na Gumbo. 4 minutos.
5: Trairagem.
4: Quer tirar o cara pra louquinho?
2: Não, tu não respeitou o cara, é que tá se forçando ali.
5: Ninguém também merece o amarelo.
2: Ninguém tá respeitando ninguém aqui, cara. Cara, tu foi expulso 4 minutos. Dá licença, mesmo, boa. Vai, tu joga.
5: Volta atrás, meu.
2: Não, vou voltar, vai, cara.
3: Respeita o juiz.
2: É, obrigado, Renato.
3: O cara passou mal uma semana nadando na piscina.
5: Vou dar a resposta.
3: Saiu muito cansado e foi ao médico. Qual o diagnóstico? Nada demais.
5: Essa era boa. Essa
2: eu gostei, gostei.
6: Já se fugiu.
2: 15 minutos para 7 horas aí, Manés.
5: Ô, meu, vamos ler rápido.
4: 6h45.
5: Vamos ler rápido para ir pro intervalo e ele ficar mais tempo fora.
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4: Quando ele, vamos segurar até a hora dele voltar. Quando ele for voltar, tu dispara o intervalo.
2: Não, coitado. Não.
5: Pretinhos, me ajudem a ganhar uma disputa.
2: Tá.
5: Meu marido disse que vai vender o carro na internet e eu disse que eu vou vender primeiro no Pretinho.
4: Duvido.
5: Segue a descrição da nave.
2: Ah, isso vende.
5: É o Fluence Dynamic Plus 2015-2016 com apenas 80 mil quilômetros. Não vou listar tudo, porque ele é completo, mas acho que o mais top é ar-condicionado dual zone, banco de couro, piloto automático, sensor de estacionamento, partida por botão, computador de bordo e central multimídia. Sem saber que iria surgir essa vontade de trocar de carro, em janeiro a gente colocou pneus novos. Compramos o carro em Floripa faz uns 5 anos, ele tinha 55 mil. O uso dele é basicamente uma vez por semana ir no mercado e algum passeio no final de semana, já que a gente trabalha de home office.
4: Carro é igual, Sandrinho.
5: O carro tá em Santa Cruz do Sul e a gente tá pedindo R$56.900. 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
2: Tá bonita, caramba.
4: Vem
2: tá
4: com o TV Legião, os corpos.
5: Se disser que viu o anúncio no PB, não muda nada. Mas vou ficar feliz por ser uma pessoa que gosta de vocês, assim como eu. KKKK.
4: Qual é o e-mail?
5: Obrigado pela ajuda. Grande abraço da Ana Paula.
4: Qual é o e-mail?
5: fluencebemcuidado@gmail.com. A Ana Paula, de Santa Cruz do Sul, tá pedindo R$56.900.
3: Não dá até perder? Hã? Ou tem os documentos?
5: Não, tem documento.
4: Então tá certo. Carro aí, Sandrinho. Carro é igual o Sandrinho, Ravinha.
2: Por quê?
4: Partida no botão.
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14: De volta com o Pretinho Básico na Rádio das Nossas Vidas. Atlântida, 6 minutos para 7 horas. Antes de eleger o craque do programa, a gente tem um pedido de... Como é que é, Renato?
15: Carlos Vinícius, para, meu! Que não é igreja!
16: Carlos Vinícius tá puxando oração.
14: Tá, entendi, cedo, entendi, tá, Renato. Tu tem que. Tá, provavelmente tem. Bom, a gente vai fazer um pedido de ajuda aqui, Renato. Pedir licença
16: vamos
14: pra ti.
16: Vamos lá.
14: Que a gente porque, precisa do engajamento do programa.
17: Porque tem uma história rodando aqui em Porto Alegre, porque o restaurante de cozinha japonesa mais antigo de Porto Alegre pegou fogo, e as imagens são bem impactantes, porque é um casarão antigo que pegou fogo em todo o segundo andar, que é o Sakais. Então o arroba deles é Legado Sakais. Legado Sakais. Eles são o primeiro restaurante japonês aqui do Rio Grande do Sul desde 1973. E eles estão com, ali no bio, na bio deles, também nos stories, uma vamos vaquinha. Ver. Uma vaquinha do Legado Sakais. A gente pode compartilhar também lá nas nossas redes sociais.
16: Coloca no teu ali.
17: Mas coloco. Mas é bem fácil ali, tá bem... bem...
14: Ah, eu tô vendo aqui, ó.
17: Exatamente.
14: É o vermelhinho ali, tem 32 mil seguidores.
17: Esse mesmo. Então, tá. Nos stories dele, desde ontem, tem uma galera compartilhando. E eles têm uma vaquinha, eles estão agradecendo um engajamento. É um casal, é um casal de senhores que, cara, eles tiveram quase R$1 milhão de prejuízo. 800 mil reais de prejuízo.
16: Um milhão?
17: Quase isso. Porque é um casarão histórico, é um casarão antigo.
16: Tombado,
17: então eles estão tentando reconstruir o Sakai, que no último dia 15 de setembro acabou passando por um incêndio de grandes proporções. Então, arroba Legado Sakais,
14: boa.
17: É a galera ali que tá tentando ajudar.
16: Boa, Rafael. Assunto sério me pega, Rafael.
14: Né?
16: Eu me emociono.
14: Sou o Rafinha, Rafael Aguilili.
16: Rafael.
14: Presta atenção no programa.
16: Mas qual é o teu RG, né?
14: Rafael Menegazzo.
16: Rafael, errado. Se eu te chamasse de Clóvis, estaria errado.
14: Não, estaria errado.
16: Clóvis, então, olha só. Eu me emociono com assunto sério. Eu sou que nem tu. Assunto sério,
14: tá certo.
16: Cega.
14: Então já dá teu voto de craque do
16: hoje
14: programa.
16: Hoje meu voto é no Pai Nato, né?
14: Pai Nato.
16: Pai Nato.
14: Muito obrigado. Pô, eu espero que tu seja o craque hoje mesmo, Renato. Quer votar em quem,
16: eu
14: Renato?
16: Eu também espero. Eu quero votar em ti, Rafinha.
14: Obrigado, Renato.
16: Gosto muito de ti.
14: Também, sou teu fã.
0: tenho essa vibe aí do surf.
14: Ah, tu tem?
0: Gosto muito.
16: Tu não é da praia, só?
17: Não, tu nunca foi de surf.
0: Sou surfista também.
17: Não é surfista.
0: Só que eu sou low profile.
14: Tá, entendi.
17: Mas tu dizia que gostava de ficar com a mulher dos surfistas, que daí o surfista ia e a guria ficava na beira da praia. E eu tu no teu futebol e tu ia ali.
14: Eu amadureceu,
0: mudei.
14: Né?
0: Eu mudei.
14: É? Tá, obrigado pelo voto. Obrigado, Renato. O Vini Moura.
2: Pô, vou votar no Renato, né?
14: Tá, boa.
0: Obrigado, Vini.
2: Pô, Renato.
14: Rafa Gomes.
17: Cara, eu vou votar em ti, meu, porque obrigado. Tu conseguiu manter o controle do programa, inclusive dando um cartão azul.
14: Mas
17: tu nunca tinha dado nenhum cartão
14: não,
17: azul.
14: Não, nunca, nunca.
16: Não, já
14: nunca
16: deu, tinha né?
17: Dado. Não,
16: não. Deu.
0: Eu já saí.
16: Deu pra ele.
0: Ah, peraí.
16: Só o Joia conseguiu ser expulso pelo Ravi.
14: Não, foi um time fora só, né? Expulso mesmo.
0: Só que daí eu perdi os classificados, né? Porque podia ser um negócio que eu queria comprar.
14: Sabe o que era?
16: Não, uma casa.
14: Era uma casa, pois 200 mil reais.
17: Não, pois era um Fluence. Fluence, um carro,
14: um
17: 2015,
14: carro.
17: 2016.
14: E aí, gostaria?
0: Pode ser uma casa, dependendo do ponto de vista, né?
14: Pode morar dentro dele, né?
0: Pode ver a live. Mas peraí, tu nunca morou num carro, nego?
16: Já morou, que eu sei.
0: Tu quer bem pensar aí pra mim?
16: Já morou.
0: E eu nem sabia, viu? Todo mundo já mora num carro.
18: Eu moro votar? No hotel.
14: Pode votar, tu votou no Renato, né? Tu já tinha falado.
16: Não, Joia não vota, personagem não vota.
14: Não, tu não tem dois votos. Ou voto o Vini ou voto o Joia.
17: Então eu vou votar assim, também.
14: Não tem, então também. Foi isso que eu falei, não. Ai, tem. Pai,
16: eu quero votar. O meu Beto Fagundes não vai votar. O Beto
0: falei
16: votar.
0: Mais que esse otário desse Vini aí.
17: Eu voto no Beto Fagundes, que é o mais bonito.
14: Eu vou votar no Renato. Renato! Muito Renato!
0: Muito obrigado.
14: É o craque do programa, o campeão. O craque do programa dessa edição, tá bom, Renato?
0: O verdadeiro craque é tua.
14: Pô, não, obrigado,
0: um
14: mas assim.
0: Comunicador.
14: Obrigado. Eu te desejo sorte hoje,
0: muito
14: né?
0: Muito obrigado.
17: Veremos, né?
14: Vamos ver.
0: Estamos precisando.
14: Maravilha, ficamos por aqui com o Pretinho Básico.
16: Ah, o meu, tu vai apanhar.
14: Não, tu vai apanhar, cara.
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18: Já reparou que alguns restaurantes estão sempre lotados, mesmo sem fazer promoções? Muitas vezes o motivo não está no cardápio, está na experiência. Cada vez mais as pessoas escolhem lugares que oferecem algo além da comida. Um evento temático, música ao vivo, uma harmonização, qualquer experiência que torne aquele momento diferente. E sabe o que acontece? O cliente não só volta, como também recomenda o lugar para outras pessoas. Em um mercado cada vez mais competitivo, proporcionar uma boa experiência pode ser um diferencial tão importante quanto um bom cardápio. Quer descobrir tendências do seu segmento para atrair mais clientes? Acesse negóciossc.com.br.
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5: Vai. Vocês conhecem isso?
6: Se alguém ligou, sem farol, sem farol.
5: Então já é Floripa, viva Tim Maia!

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3: E olha só a dúvida da Malu. Ela diz o seguinte: doutor, morro de vergonha de ir ao médico. Tenho 21 anos e nunca tive desejo por ninguém. Nem beijando, nas preliminares, nem nada. Não é por causa de remédios, porque eu não tomo. E também não é depressão, nem nenhum outro problema de saúde. Não sei mais o que fazer. Já namorei por 6 anos, mas nunca senti nenhum desejo. Mas, Ju, então, a tua dúvida é boa. Quando a gente fala em falta de desejo, a gente tem várias explicações. Então, às vezes, existe uma alteração hormonal, às vezes existe alguma questão psicológica, né? Mesmo você não estando deprimida, existe alguma questão psicológica que pode estar te bloqueando. Além disso, existem pessoas que durante a sua vida, ou boa parte da sua vida, não tem desejo sexual nenhum. São as pessoas que a gente chama de assexuados. Então, pra gente entender o que está acontecendo com você, eu acho que vai ser importante você procurar algum tipo de ajuda. Duas sugestões. Uma ginecologista, para ver a parte física, a parte médica, e talvez uma psicóloga para discutir com você algumas questões emocionais ou psicológicas que podem estar te atrapalhando. Agora, se essa falta de desejo não te incomoda, se você tá bem com isso, também é uma questão importante para você discutir com esse profissional, tá bom? Dúvidas? @JairoBauerOficial.
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1: Olá, boa noite.
2: Uma boa noite para você que nos acompanha em todo o país.
1: Quarta-feira, 16 de setembro de 2026.
2: E vamos ao destaque do dia.
1: Brasil cria política nacional para minerais críticos e estratégicos.
2: A ideia é produzir mais e agregar valor aos recursos naturais brasileiros. Gabriela Noronha.
3: A lei cria uma política nacional voltada a minerais considerados estratégicos para o país, além de estabelecer incentivos fiscais e instrumentos de financiamento para o setor.
1: Segurança Pública.
2: Forças integradas de combate ao crime organizado deflagraram a operação em 19 estados.
1: E mais de 500 milhões de reais foram bloqueados de organizações criminosas. Claudimário Carvalho.
4: A operação investiga crimes como tráfico de drogas e armas, lavagem de dinheiro, homicídios, extorsão e atuação de organizações criminosas violentas.
2: Problemas com plano de saúde.
1: Saiba como acionar a Agência Nacional de Saúde Suplementar em busca de orientações. Cleide Lopes.
5: A ANS disponibiliza um serviço gratuito para orientar os consumidores sobre seus direitos e as regras dos planos privados de saúde no Brasil.
2: Hoje, na apresentação da Voz do Brasil, Nazi Brum e Mariana Jungmann.
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2: Foi sancionada agora há pouco a Política Nacional de Minerais Críticos e Estratégicos.
1: A nova lei busca agregar valor à indústria nacional, utilizando esses recursos naturais, além de fomentar a pesquisa e a inovação.
2: Vamos ouvir os detalhes agora na reportagem de Gabriela Noronha.
3: A lei sancionada nesta quarta-feira cria uma política nacional voltada a minerais considerados estratégicos para o país, além de estabelecer incentivos fiscais e instrumentos de financiamento para o setor. Márcio Elias Rosa, ministro do Desenvolvimento, Indústria, Comércio e Serviços, detalhou como a norma pode ser utilizada para fomentar a atividade industrial do país.
6: São 51 artigos, 9 instrumentos legais, todos eles associados àquilo que é essencial. E é essencial desde a lavra, pesquisa, o beneficiamento, a transformação, a mineração urbana. Ou seja, nós estamos falando de uma atividade integrada e de uma política que quer transformar o que nós já temos em abundância em inovação e assim ampliar a nossa competitividade industrial.
3: Minerais críticos são aqueles necessários a setores importantes da economia e cujo abastecimento possa estar sujeito a riscos, seja pela dependência externa ou outras questões geopolíticas. Um exemplo é o potássio, utilizado na produção de fertilizantes e essencial para a agricultura. Já os minerais